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1: Super 6 das 9, tá no ar. Pode ligar, pode mandar mensagem. 11-37-43-13-13. É o telefone aqui da noite da Band FM. São seis músicas bem legais da programação da Band. E você vai escolher uma das seis pra eu tocar de novo. Zé Neto e Cristiano Careira Cativa, número 1, é a versão Band FM de pertinho. Aquele show que eles fizeram pra você aqui na Band. Pedido de Socorro, Gustavo Mioto, é a música 2. 3, Sorriso Maroto, Perdas e Danos. Música 4, Seja Ex com Henrique Juliano, Displicente Wesley Safadão é a música 5 e a Ana Castela é a número 6, é que eu não te esqueci. 1, 2, 3, 4, 5 ou 6, escolhe a sua, tamo te esperando aqui na noite da Band FM.
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0: Tarde FM, a música 3 da Super 6 das 9, Sorriso Maroto, Perdas e Danos. Participação de Ferrugem, Grupo Bens a Deus. Continue ligando para a Band FM no 11-3743-1313. O WhatsApp da Band também está à sua disposição. Pode votar pelo WhatsApp, pelo telefone, quantas vezes quiser, tá bom? 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Música número 4, Henrique e Juliano, seja. Já é isso aqui, ó, na noite da Band.
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0: Band FM, Ana Castela, que eu não te esqueci, a música 6 da Super 6, das 9.
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0: São 9 horas 25 minutos. Babizinha tá cuidando da garganta hoje, tá cuidando da voz. Então hoje ela não vai dar notícia, mas logo ela volta, tá bom? E a notícia do time da Babi. A LDU venceu o Palmeiras por 3-2 no tempo normal, levou a decisão da vaga para semifinais da Copa Libertadores para os pênaltis. Carlos Miguel pegou 2 e salvou o Palmeiras, que enfrenta na fase semifinal o Fluminense. Flamengo entra em campo amanhã pela Copa Libertadores e recebe o Independiente del Valle do Equador às 9:30 da noite no Maracanã, no jogo de volta das quartas de final. O Flamengo vai para a partida com uma boa vantagem, né? No jogo de ida venceu por 2-0 em Quito. Tem Mega Sena amanhã, gente. O prêmio estimado é de 102 milhões de reais. As apostas podem ser feitas até às 8 da noite de amanhã. Aposta simples com 6 números custa R$ 6. Então, boa sorte para você.

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7: 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O que, que tem hoje? 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
7: 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Saindo pra quem? Pra Ana Raquel dos Santos. Ana Raquel dos Santos, parabéns, Aninha. Um beijo no seu coração, um beijo pra sua família. Você ganhou os prêmios na noite da Band FM.
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7: Música vencedora está no ar.
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0: FM, moça pra casar, Diego e Vitor Hugo aqui na noite da Band, Bruno e Marrone, Jura de Amor. Essa música, gente, que eu vou tocar, transforma o fim num ato de maturidade. Desejando amor, desejando felicidade ao outro, mesmo com a dor da separação. É um clássico e vai te arrepiar.
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1: Boa noite, meu amigo Walter Anjo.
2: Boa noite, Marcelo.
1: Eu te encontrei na Band FM, está no ar toda segunda e quarta, antes do Band Love. Meu amigo Walter Pessenis, que é o Walter Anjo, ele tem um Instagram, qual é?
2: Gente procurando gente.
1: Gente procurando gente. Coloca na busca do seu Instagram, gente procurando gente. Clica em seguir e em mensagens você coloca as informações da pessoa que está desaparecida e não importa quanto tempo, 10, 20, 30, 50 anos, estamos aqui para deixar sua vida bem melhor. Repetindo, gente procurando gente é o Instagram. Clique em seguir antes de mandar a mensagem. E hoje, Walter?
2: Hoje é a Camila que vai falar com a gente. Boa noite, Camila.
3: Boa noite, Walter, Marcelo.
1: Boa noite, bem-vinda. Obrigado pela confiança na Band FM. Camila, quem você procura, minha amiga?
3: Eu procuro meu irmão.
2: Conta pra gente como é o nome dele e um pouco dessa história, Camila.
3: Então, ele chama Carlos Magno. A minha mãe teve ele quando ela era adolescente. E aí, a família do pai dele, tipo assim, isolava ela de ver o filho dela. Aí eles acabaram entendendo, se separou. E minha mãe seguiu, né, a vida dela, porque ela não conseguia ter contato com o filho. E depois, durante muitos anos, a minha mãe procura esse meu irmão. E a saudade foi apertando cada vez mais e ela gostaria de ter notícias dele, né?
1: Entendi.
2: E você não o conheceu?
3: Não, eu não conheço ele.
1: É uma busca de muitos anos, né?
3: Muitos anos.
1: Vamos fazer... pode falar.
3: Ai, desculpa, minha mãe é... A última vez que ela... Quando ela se separou, ele tinha 3 meses de vida. Depois ela viu ele um pouquinho maior, mas ela não podia falar que era mãe dele. Então ele viu ela, mas é como se fosse uma amiga da família.
1: Ah, depois, que triste isso, gente.
3: Nunca mais pôde falar com ele, aí não tem notícias do meu irmão.
1: Vamos fazer o seguinte, vamos ouvir a musiquinha aqui na Band FM. Tocou a musiquinha. Poxa vida, Camila, a gente lida com a verdade aqui, né, Walter?
2: Exatamente.
1: E a gente sempre quer dar boas notícias para os amigos e amigas que falam com a Band FM, mas como eu disse, a gente lida com a verdade.
2: E a verdade é esclarecedora, né?
1: Sim, sim.
2: Camila, o que eu tenho para falar para você é que, infelizmente, em 31 de janeiro de 2013... seu irmão faleceu.
1: Minha amiga.
3: Ah, é?
1: É, a gente tem os dados para passar para você fora do ar, aí você faz uma busca para ver se ele formou uma família, né?
2: Exatamente.
1: Para que acalente o coração de vocês, né? E obrigado pela confiança na Band FM, como eu disse, queríamos dar uma ótima notícia para você, para sua mãe, mas ficar na dúvida também é muito ruim, né, Camila?
3: Pois agora ela já sabe o que aconteceu com ele, né?
1: Não, mas aí vamos fazer o seguinte, o Walter vai passar os dados e aí você faz uma busca para ver se ele tem família, para apresentar essa família para sua mãe. Que Deus conforte o coração de vocês, um beijo, obrigado. Vem aí, Walter, o nosso Band Love.
2: Obrigado, Marcelo.
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0: 1 para as 10, é hora de viajar gostoso com as melhores músicas de todos os tempos. Eu sou Marcelo Dias, estarei com você até 1 da manhã, espalhando amor, espalhando amizade, otimismo no nosso Band Love. 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
0: Começou, gente. Tá no ar o nosso Band Love, anos 80, 90, 2000. Música atual, o que você gosta? O que você curte? Nacional, internacional, de filme, de novela, sertaneja, antiga? Eu toco de tudo pra você aqui no nosso Band Love. Vai ser uma viagem deliciosa, especial, para sua noite ficar bem melhor. Noite da quarta-feira, estamos na metade da semana e convidando sempre você, minha amiga, você, meu amigo, para participar aqui no nosso Band Love. Espalhe amor junto comigo, vai. Espalhe amizade, espalhe otimismo através da sua mensagem, através do seu pedido musical. 11 99991 9197, esse é o WhatsApp da Band FM. Aperta o microfoninho, já manda aquele áudio bonito. Pode ser curto, pode ser um eu te amo, pode ser um beijo gostoso, uma frase romântica, ou então um oi, um alô, um salve para os seus amigos, para o pessoal que trabalha com você também, para os seus familiares. Fique à vontade, o espaço é seu. É Band Love, 11 99991 9197. 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Às 10h30, Murilo e a Tatá vão contar a história de amor do Band Love. Hoje tem Marília Eterna Mendonça, Estranho. Aqui no Band Love.
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0: Isso é maravilhoso. Billy Idol. Ásio.

0: Rede FM do ano de 1988. Cassi Caçador, Fábio Júnior. É Band Love, tocando os maiores clássicos pra você. Depois dessa música linda do Fábio Júnior, eu te mostro essa aqui, ó. Ray Chapman. Baby, can I hold you? Maravilhosa, né? Também dos anos 80, lá do finalzinho, 88, 89. Foi tema de Vale Tudo, na novela Vale Tudo. Lembra? Tivemos a primeira versão de Vale Tudo, né? Tivemos a Marília Eterna Mendonça, Estranho, Bruno Mars, Talking to the Moon e Chaka Khan, Gotta Be There. A primeira música desta noite aqui, da nossa viagem, do nosso Band Love. Uma viagem no tempo através da boa música. Até uma da manhã. Eli, boa noite.
1: Boa noite, meu lindo amigo. Mando meu abração aí para todos os ouvintes e dizer que tô ligada. Eliana Marques de Barueri. Uhul!
0: Um beijo, beijo. Sua linda. A nossa amiga Vanessa Cavalcante também tá curtindo Band Love. Tá no bairro da Saúde, em São Paulo. Pediu Take That. Tá anotado aqui para você, menina. Um beijo. Deixa eu dar um beijo na Silvana Gomes. Tá sempre... espalhando amor, amizade, espalhando carinho aqui nas mensagens que ela manda pro nosso Band Love. Um beijinho no seu coração, um beijo pra sua família, tá?
2: Oi, Marcelo, boa noite. É a Luciana.
0: Oi, Lu.
2: Marcelo, estou em casa, ligadinha no Band Love.
0: Muito
2: e eu
0: bom.
2: Gostaria muito de ouvir uma música do Eros Ramazzotti. Você toca pra mim? Um beijo, uma excelente semana pra você.
0: Valeu, um beijo pra você, anotado o pedido, viu, Luciana, minha amiga? Um beijo.
3: Boa noite, sou o Marcos, aqui de Irineópolis, Santa Catarina.
0: Fala, meu amigo.
3: Eu queria mandar a música de Henrique Matheus, uma bem romântica, pra minha esposa, a Rosana Moreira. Eu amo muito ela. Se puder mandar, eu agradeço. Obrigado, Band FM.
0: Tá dado o recado, amigão. Obrigado, aquele abraço pra você, viu?
4: Boa noite, Band FM. Boa noite, Band Love. Boa noite, Marcelo Dias.
0: Boa noite.
4: Bom, passando aqui pra dizer pro meu grande amor da minha vida, Sheila, que eu a amo muito, tá bom? Marcelo, nós vamos fazer 12 anos e 8 meses que estamos juntos.
0: Ah, que maravilha.
4: Né? Nós te conhecemos através de vocês aí do Band Love, viu?
0: Olha só.
4: Muito obrigado aí, Band FM. Band FM, a minha rádio do meu jeito.
0: A gente fica feliz demais ao saber dessas histórias, né? Houve uma época que a gente fazia os encontros entre... os homens e as meninas, né, entre os apaixonados aqui no Band Love, a gente fazia os encontros e eles se conheceram através do Band Love faz 12 anos, olha que maravilha. Já tem história de amor com Murilo e a Tatá, viu? 10h30 começa. Gente, nem sempre é preciso ter todas as respostas. Pra quê? Pra continuar acreditando. Há uma sabedoria bonita em dar o próximo passo, confiar no próprio coração e permitir que a vida revele novos caminhos. Tenha fé em quem você é e na sua capacidade de construir momentos que façam tudo valer a pena.

0: Tarde FM Belo, razão da minha vida aqui no nosso Band Love. Vanessa Carlton, a Thousand Miles e também Julio Iglesias, Crazy. Foi tema da novela A Viagem. Era tema da Diná, do Otávio, Cristiane Torloni, Antônio Fagundes. Lembra? Maravilhosa essa novela, né? Deixa eu dar um abraço aqui no Pedrão Rocha, que adorou essa sequência, né, Pedrão? Obrigado, um abraço para você. A Geisa tá com a gente também. Um beijo para você, Geisa. Mandou uma figurinha aqui engraçada no WhatsApp da Band FM. Tá sempre curtindo o Band Love. Um beijo para dona Giza. A dona Giza, que tá curtindo o Band Love, curte toda noite, né? Um beijo para dona Giza, um beijo para a família. A dona Cida também espera a história toda noite, né, dona Cida? Beijinho no seu coração, beijinho para sua neta Joyce. Família sempre curtindo aqui o programa mais romântico, mais amigo, mais emocionante do Brasil, que é o Band Love. A sua rádio do seu jeito, você sabe que a gente para de tocar música por um ótimo motivo. Eu vou ouvir juntinho com você agora o Murilo e a Tatá contando mais uma história de amor do Band Love.
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2: Às vezes, Deus coloca pessoas no nosso caminho por um motivo que a gente só vai conseguir entender muito tempo depois. Pessoas que chegam até nós sem que a gente saiba por quê, mas que acabam tendo um papel importante na nossa vida. Talvez porque Deus esteja tentando nos mostrar alguma coisa, nos preparar para alguma coisa, ou simplesmente nos lembrar que ainda existe tempo para mudar, tempo para pedir perdão, tempo para fazer diferente. Tudo começou há mais ou menos um ano. Naquela época, eu estava namorando com Gabriel há alguns meses e tudo ia bem. Eu já tinha dois filhos de um relacionamento anterior, mas nem tinha mais contato com o pai deles. Só que, quando ele descobriu que eu estava com outra pessoa, ele começou a fazer da minha vida um inferno. Ele não aceitava que eu tivesse seguido em frente. E toda aquela situação acabou afetando muito meu relacionamento. O Gabriel não quis continuar no meio daquela confusão. E aí a gente acabou terminando. Nós ficamos um ano inteiro afastados. Até que, por acaso, a gente se encontrou numa loja. Naquele dia a gente não se falou, mas logo depois, ele voltou a me seguir nas redes sociais e aos poucos a gente foi voltando a conversar. Um dia depois, nós combinamos de ir a um barzinho e lá a gente acabou ficando. Foi só isso. A gente não voltou a namorar ou a sair. Eu jamais poderia imaginar que 2 meses depois, eu ia descobrir que eu estava grávida dele. Em janeiro, eu descobri a gravidez e levei um verdadeiro choque. Eu já tinha 2 filhos e eu não queria, de forma alguma, ter mais nenhum. Eu fiquei tão apavorada, mas mesmo assim eu sabia que eu precisava contar para o Gabriel. Além do meu próprio desespero, eu também tinha medo da reação dele, porque eu não fazia a menor ideia de como ele ia reagir. Mas quando eu contei, ele aceitou tudo muito bem. E até prometeu que estaria ao meu lado para o que eu precisasse. Disse que ia comigo aos exames, ajudaria com as roupinhas e com tudo que fosse necessário. Só que ele também sabia o quanto eu estava assustada e fez questão de me pedir que eu não fizesse nenhuma besteira.
3: Raíssa, eu sei que você não quer esse bebê, mas eu tô aqui para te ajudar no que você precisar. A gente pode não ser mais um casal, mas eu quero que você saiba que pode contar comigo, viu?
2: Gabriel, eu tô com medo. Eu não queria essa criança. Eu não queria mesmo. Eu não queria engravidar de novo.
3: Calma, calma.
2: Você não entende? É que pra mim, essa criança é uma maldição.
3: Raíssa, não fala isso. Pelo amor de Deus, é só um bebê que não tem culpa de nada. Ele não pediu pra nascer. Nós é que fomos irresponsáveis.
2: E daí? Eu também não pedi pra isso acontecer. Mas tudo bem. Se você realmente vai me ajudar, Eu vou passar por isso. Eu vou suportar essa gravidez.
3: Vai, vai sim. E não vai fazer nenhuma besteira, viu? Você sabe que uma decisão dessas pode trazer consequências pra você também.
2: Naquela hora, eu só precisava aceitar que estava grávida e entender que, gostando ou não, eu teria que levar aquela gestação até o fim. Mas dentro de mim, ainda era muito difícil suportar a ideia de ter aquele bebê. Eu não conseguia olhar para aquela gravidez como uma bênção. Eu só conseguia pensar em tudo que ela mudaria na minha vida. Eu comecei o pré-natal com o Gabriel. E no primeiro exame eu descobri que já estava até de 12 semanas. O bebê estava ali com os bracinhos, com as perninhas se desenvolvendo e o coração já batendo. Eu sabia que tinha uma vida crescendo dentro de mim, mas mesmo assim eu ainda não conseguia sentir aquela felicidade que eu achava que uma mãe tinha que sentir. Eu também resolvi contar tudo para minha mãe. Eu não ia conseguir esconder uma gravidez por muito tempo. Eu também estava precisando daquele apoio dela. Para minha surpresa, ela me acolheu. Ela também já tinha passado por uma situação parecida e talvez por isso tenha conseguido entender melhor o que eu estava sentindo. Eu contei para ela que eu estava com medo, que eu não queria seguir com aquela gravidez e que dentro da minha cabeça aquele bebê ainda parecia uma maldição. Ela me deu conselhos, ficou do meu lado e, principalmente, tentou me fazer enxergar que eu não precisava enfrentar aquilo tudo sozinha. No fundo, o que mais pesava era a vergonha. Eu tinha vergonha de estar grávida pela terceira vez. Tinha medo de virar mãe solo de novo. Medo do que as pessoas estavam pensando e medo de não dar conta de criar mais uma criança. Eu sentia que a minha vida estava tomando um rumo que eu não tinha escolhido para mim. Mesmo com o bebê, eu e o Gabriel não conseguimos voltar a ser um casal. Mas ele continuou presente como amigo e pai também, sempre tentando me ajudar a colocar a cabeça no lugar, a entender que eu precisava cuidar de mim para cuidar daquele bebê. Os meses foram passando e aos poucos eu comecei a aceitar um pouco melhor a gravidez. Eu ainda estava carregando a culpa, a vergonha e aquele sentimento de que tudo aquilo tinha acontecido contra a minha vontade. Mas pelo menos eu já conseguia pensar um pouco mais na criança que estava crescendo dentro de mim. Foi quando eu cheguei ao 7º mês que tudo começou a mudar. Eu tinha ido ao hospital com uma amiga para fazer alguns exames. E depois que nós saímos de lá, nós passamos numa loja de cosméticos. Enquanto eu olhava as prateleiras, eu tive a sensação de que alguém estava me observando. Eu não sabia quem era, nem de onde vinha aquela sensação. Até que eu senti alguém tocar nas minhas costas. Quando eu me virei, eu vi uma mulher que eu nunca tinha visto na vida. E o que ela me disse naquele momento me deixou completamente sem reação. Ela me disse coisas muito pesadas, coisas que me deixaram completamente em choque, porque eu não sabia quem era aquela mulher, eu nunca tinha visto ela antes na minha vida. Eu não conseguia entender por que que ela estava me falando tudo aquilo. Ela disse que eu passaria por uma grande provação durante o parto da minha filha. Que eu corri um risco muito grande, que eu ficaria entre a vida e a morte, mas que, no final, eu seria salva. Eu fiquei sem saber o que falar, eu só consegui olhar para ela, tentando entender de onde que tudo aquilo que ela estava falando estava vindo. E antes de ir embora, ela repetiu mais uma vez que eu passaria por aquela aprovação. Eu saí daquela loja completamente abalada. Aquelas palavras ficaram na minha cabeça. E quanto mais eu pensava, mais medo eu sentia. A primeira coisa que eu fiz foi contar tudo para minha mãe. Ela me ouviu e só conseguiu me dizer que eu precisava orar. E foi o que eu fiz, eu fui orar. Eu passei dias e noites pedindo a Deus que protegesse a mim e a minha filha também. Eu já tinha passado boa parte daquela gravidez com medo, mas depois daquele encontro, o medo ganhou um tamanho enorme na minha vida. Eu ficava pensando no parto, nas palavras daquela mulher, tentando imaginar o que ia acontecer. Um dia, enquanto eu fazia as minhas coisas, eu comecei a sentir algumas contrações. Na mesma hora, eu fui para o hospital. Só que, quando eu cheguei lá, as contrações pararam. Eu também quase não sentia mais a Mavi mexer. Mas aí os médicos fizeram os exames, disseram que estava tudo certo e me liberaram, dizendo que ainda não era a hora. Saindo de lá, eu fui para casa de uma amiga e nós passamos a tarde toda conversando. O curioso foi que a minha amiga tinha uma cachorra que simplesmente ficou grudada em mim. Foi até estranho, porque ela não queria sair do meu colo de jeito nenhum. Depois, eu passei na casa da minha mãe e a gente estava lá conversando quando as contrações começaram de novo. Mas dessa vez, eram diferentes. Eram mais fortes e intervalos cada vez menores. Eu comecei a marcar o tempo entre uma contração e outra para ter certeza de que a Mavi realmente estava chegando. E foi aí que a minha bolsa estourou. Na mesma hora, eu liguei pro Gabriel.
3: Meu Deus, Raíssa, calma, calma. O que foi? O que aconteceu?
2: Gabriel, a bolsa estourou e eu preciso que você me leve pro hospital agora.
3: Amor, calma, calma.
2: Vem, porque a gente não tem muito tempo.
3: Olha aqui, respira. Eu tô indo pra aí. Respira fundo e tenta se acalmar.
2: Tá. Vem logo, por favor. Eu tô sentindo muita dor. Corre, Gabriel, corre!
3: Eu tô indo, eu já tô no carro. Eu já tô a caminho, calma!
2: Assim que a gente chegou no hospital, eu fui internada. E pouco tempo depois, a Mavi nasceu. O parto foi tranquilo. Eu não tive nenhuma complicação e nada aconteceu fora do esperado. No dia seguinte, minha mãe e minha irmã foram me visitar e tudo parecia bem. Mas só parecia. Uma hora eu fui ao banheiro. E quando eu voltei pro quarto, eu comecei a me sentir muito mal. A minha pressão caiu de repente. A minha visão começou a ficar toda embaçada. Minha mãe e minha irmã perceberam que alguma coisa estava errada e me ajudaram a deitar na cama. Foi então que eu senti alguma coisa escorrendo pelas minhas pernas. E era sangue. Muito, muito sangue. Parecia que não parava mais. A minha mãe chamou uma enfermeira e quando ela entrou no quarto e viu aquela quantidade de sangue, ela saiu correndo para chamar toda a equipe médica. De repente, o quarto ficou cheio de gente. Eu só conseguia olhar em volta e tentar entender o que estava acontecendo. Os médicos começaram a tentar controlar o sangramento. E eu fui ficando cada vez mais fraca. Me disseram que eu estava tendo uma hemorragia muito grave. E eu sentia tanto frio. Tanto frio e uma dor forte na barriga. A minha visão estava cada vez mais confusa e eu tinha uma sensação muito ruim. Aquela sensação de que alguma coisa estava chegando ao fim. E eu achei. Eu achei de verdade que eu ia morrer. E naquele momento, tudo que eu conseguia pensar era na Mavi. Era na minha filha. Eu tinha acabado de conhecê-la. Eu não podia morrer, eu não podia deixar aquele bebê sem mãe. A minha mãe ficou o tempo todo do meu lado, segurando a minha mão e tentando me manter acordada. Ela pedia para eu não dormir, pedia para eu ficar com ela e que não era a minha hora de partir. E eu tentava ouvir o que ela dizia, mas eu tava tão fraca, tava cada vez mais difícil. Toda vez que eu olhava para a luz, parecia que eu estava me afastando dali. Eu nem conseguia mais pensar direito. Eu só conseguia pedir a Deus que me desse mais uma chance. Eu tinha passado meses com medo daquela gravidez. Tinha chamado a minha própria filha de maldição. Tinha desejado que aquela situação nunca tivesse acontecido, mas naquele momento eu só queria viver. Eu só queria voltar para casa, eu queria pegar a minha filha no colo e eu queria ver a Mavi crescer. E foi então que eu tive uma parada cardíaca. Eu só conseguia pensar que aquilo era realmente o fim. Eu não ia sair viva daquele hospital. Eu pensava que a minha filha nunca ia me conhecer de verdade. E no meio daquele desespero todo, eu comecei a orar. Eu pedi perdão a Deus por tudo que eu disse, por tudo que eu pensei. Eu pedi uma segunda chance. Eu pedi que Ele me deixasse viver porque eu queria a minha filha. Eu queria criar a minha menina. O sangramento durou horas. Eu perdi muito sangue e também precisei receber plasma. Foram necessárias transfusões e, mesmo assim, meu corpo não reagia. Eu tive uma crise alérgica tão forte ao plasma. Meu corpo ficou cheio de bolhas e eu comecei a delirar. Eu estava completamente fora de mim. Por alguns momentos, ninguém achou que eu fosse sobreviver. Mas aí os médicos conseguiram controlar a reação e eu fui medicada e eu continuei lutando muito. Eu ainda precisei receber mais duas bolsas de sangue. E finalmente, depois de horas de desespero, o sangramento foi controlado. O pesadelo tinha acabado e eu tinha sobrevivido. Quando eu consegui ter o mínimo de consciência sobre tudo, a primeira coisa que eu lembrei foi daquela mulher na loja. Eu lembrei exatamente do que ela tinha me dito. Ela tinha falado que eu ia passar por uma provação durante o parto da minha filha, que eu ficaria entre a vida e a morte, mas que eu seria salva. E foi exatamente o que aconteceu. Eu estava viva. A Mavi estava bem. E pela primeira vez eu entendi que talvez aquela gravidez que eu passei tantos meses chamando de maldição tivesse sido, na verdade, a razão pela qual eu descobri uma força que eu nem sabia que tinha. Eu ainda precisei ficar em recuperação por um tempo e os médicos disseram que os exames não mostravam uma causa clara para aquela hemorragia tão intensa que eu tive. E quando eu tive alta, eu encontrei a enfermeira que tinha me ajudado. E quando ela me viu de pé, viva e pronta para ir para casa, ela ficou emocionada e chegou a dizer para minha mãe que eu tinha nascido de novo. Eu comentei com ela sobre a mulher da loja e sobre o que ela tinha me dito naquele dia. E a enfermeira ficou toda arrepiada. Ela falou que já tinha visto muitos casos acontecerem naquele hospital, mas que aquilo, para ela, tinha um significado diferente. Disse que aquela história tinha sido um livramento e que iria contar o que tinha acontecido para os outros enfermeiros e médicos que trabalhavam lá, para que a minha história servisse de inspiração. Depois de tudo aquilo, eu finalmente fui embora com a minha pequena Mavi. Eu tinha acabado de passar pelo maior pesadelo da minha vida e eu só conseguia agradecer por estar voltando para casa com a minha filha. Nos dias seguintes, eu ainda precisei voltar para o hospital durante 2 semanas para que a Mavi tomasse um medicamento específico. E como eu ainda estava me recuperando, eu combinei com o Gabriel que ele ficaria morando comigo durante 1 mês para poder me ajudar com a casa, com a nossa filha também. Mas com a condição de que ele estaria ali só como meu amigo e como pai da Mavi. Só que, com o passar dos dias, eu percebi que para ele não estava sendo tão simples assim.
3: Olha, Raíssa, eu vou ser bem sincero, viu? Eu ainda te amo muito e te ver naquela situação me deu muito medo. Eu achei que eu ia te perder.
2: Gabriel, eu não sei onde você quer chegar com isso. A gente é amigo e eu agradeço por você ter se preocupado comigo, por você ter ficado do meu lado, mas eu não quero que você confunda as coisas.
3: Raíssa, eu só preciso de uma chance. Só uma. A gente terminou por causa de tudo que aconteceu com o seu ex e eu me senti encurralado naquela época. Mas agora é diferente. Agora não tem ninguém para atrapalhar a gente.
2: E quem garante que vai ser diferente, Gabriel? Quem garante que você não tá falando tudo isso agora e amanhã, sei lá, vai se sentir encurralado de novo, vai querer ir embora?
3: Ninguém garante. Eu só quero uma chance. Uma chance para mostrar que pode ser diferente, que nós podemos fazer dar certo. A gente tem uma filha e eu quero fazer parte da vida dela. E também quero fazer parte da sua. Só pensa no que eu te falei, vai. Você não precisa me responder agora. Mas pensa.
2: Eu pensei. Pensei em tudo que tinha acontecido entre nós. Em tudo que a gente tinha vivido e principalmente em como ele tinha permanecido ao meu lado. Mesmo quando nós já não éramos mais um casal. Depois de alguns dias, eu decidi dar uma nova chance para nós dois. E eu posso dizer que foi uma das melhores decisões que eu já tomei na minha vida. Hoje nós estamos juntos há 1 ano. E a nossa Mavi também completou 1 ano. Quando eu olho para minha filha, eu não consigo enxergar mais aquela gravidez como uma maldição. Eu enxergo uma segunda chance. Uma segunda chance que Deus me deu quando eu achei que a minha vida estava chegando ao fim. Por isso eu quero que a minha história sirva de inspiração para quem, de alguma forma, está infeliz com alguma coisa na própria vida. Às vezes a gente não entende por que determinadas coisas acontecem. Às vezes, acha que está recebendo um castigo quando, na verdade, pode estar diante de algo que vai transformar tudo. Eu passei por uma provação que quase tirou a minha vida. E eu ainda acho que eu tive muita sorte de ter sobrevivido. Mas hoje eu acredito que Deus segurou a minha mão naquele momento. Deus me deu uma segunda chance. Uma chance de viver. Uma chance de criar a minha filha. Uma chance de me arrepender, uma chance de reconstruir a minha família e uma chance de descobrir que aquilo que eu passei tantos meses chamando de maldição foi, na verdade, uma das maiores bênçãos.

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1: Band FM Luan Santana, Deus é muito bom. Aqui no Band Love, a música da história de amor do Band Love, contada pelo Murilo, pela Tatá, na noite desta quarta-feira, foi a história da Raíssa, né, gente? Uma história sobre transformação, fé e recomeço. O que começou cercado de medo e insegurança terminou mostrando a ela um novo significado para a vida, né? Depois de sobreviver a um parto marcado por momentos difíceis, a Raíssa passou a enxergar Mavi não como uma maldição, mas como uma bênção e uma segunda chance de Deus. Vamos lá, vamos ouvir a voz da Raíssa agora, aqui no Band Love.
2: Oi, Tatá, oi, Murilo. Quero agradecer de coração vocês e toda a equipe da Band FM pelo carinho e por ter escolhido contar a minha história. Para mim é muito especial poder compartilhar esse testemunho, porque ele representa não só um livramento que Deus me deu e algo que Deus fez na minha vida, mas também uma prova de que os planos dele são maiores do que os nossos. Hoje, graças a Deus, estamos bem, estamos felizes e vivendo cada dia com muita gratidão. E poder olhar para trás, ver tudo o que Deus fez, só fortalece ainda mais a minha fé. Obrigado, Band FM, por permitir contar essa história e principalmente poder levar uma mensagem de fé e esperança para tantas pessoas. Que Deus abençoe vocês.
1: Amém.
2: E todos que estiverem ouvindo.
1: Deus abençoe vocês, sua linda família. As fotos estão no Facebook e no Instagram com o um resuminho da história. Você pode entrar ali para comentar, tá legal? Ou então mandar seu áudio. A Band FM adora ouvir sua voz, eu adoro ouvir sua voz aqui no Band Love. Aperta o microfone do WhatsApp 11 99991-9197. Aperta aí, vai. 11 99991-9197. Manda teu áudio. 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
1: Segura essa aqui, ó.

0: Obrigado, Tardezinha. Pode FM Tiaguinho, essa tal liberdade me leva junto com você, ao vivo. Tardezinha. Bom demais, né? Dois clássicos. E essa aqui? Essa acelera o coração. Forever by your side, Manhattan. Vou tocar daqui a pouquinho pra você aqui no Band Love Combinado. Ó, 11 e 14. Já tem um montão de comentário da história de amor do Band Love.
1: Boa noite, galera da Band Love. Aquele Alice do Corumbá.
0: Oi, minha amiga.
1: Amei essa história.
0: Que bom.
1: Linda, linda mesmo. Muito boa pra gente pensar na vida, né?
0: É.
1: Parabéns ao casal, parabéns a quem interpretou a história maravilhosamente bem.
0: Murilo e Tatá.
1: Está de parabéns. Beijo.
0: Beijo, obrigado, minha amiga. John Santos.
2: Eu acho que o amor de verdade é exatamente isso aí que aconteceu, porque quem ama cuida e quem ama também não solta a mão nem quando o mundo está desabando.
0: Nunca.
2: É muito fácil estar junto na alegria, né? Mas o amor de verdade, ele se mostra isso aí, na hora do aperto.
0: É isso aí.
2: E o destino é assim, ele atura a pregar peças, né, na nossa vida, na gente. Mas Deus, ele escreve certo por linhas tortas. Então, no final, o que parecia esse fim trágico foi um baita do recomeço. E a vida tem esse jeito aí. Essa história, para mim, é a prova viva de que o amor tudo sofre, o amor tudo crê, o amor tudo espera e o amor também tudo suporta.
0: Grande, John. Um abraço para você. Vamos ouvir a Sueli também, que mandou o áudio?
3: Oi, boa noite.
0: Boa noite.
3: Nossa, que felicidade saber que vocês estão bem, que você passou por essa situação tão difícil, realmente você teve uma segunda chance na sua vida.
0: Sim.
3: Porque uma hemorragia nesse nível aí sempre é fatal. Deus abençoe vocês. Sou a Sueli de Campos Goytacazes.
0: Obrigado,
3: ai,
0: Sueli.
3: Quero concorrer a esse moletom aí. Quem sabe hoje eu não ganho, né? Beijos, Band.
0: Beijo, vou sortear no finalzinho do Band Love, tá bom?
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0: Anos 80. Ai, anos 80, quanta música maravilhosa, né?

0: Band FM Placa Luminosa. Bons tempos de volta para você aqui no nosso Band Love. Fica comigo, fica. Backstreet Boys, As Long As You Loved Me e também Trey Chapman, Baby Can I Hold You. Sequência maravilhosa, né? 11h26 aqui no Band Love. Já tá seguindo o Titio Celo lá no Instagram, no TikTok? Posso esperar você? Locutor Marcelo Dias no Insta, Locutor Marcelo Dias no TikTok. Tá bom? Só colocar na busca Locutor Marcelo Dias no Instagram, você vai me encontrar. Locutor Marcelo Dias no TikTok. Aí você clica em seguir. Vai ser um prazer ter você ali nas minhas redes sociais. No TikTok tem vídeos. Tem um vídeo que viralizou bastante, que é o vídeo da Whitney Houston. Tem também vídeos abrindo o Band Love, apresentando o Band Love, lá no TikTok e no Instagram. Locutor Marcelo Dias. Espero você, tá bom?
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1: 11 horas 35 minutos, uma noite linda, maravilhosa pra você. Continuamos com as melhores músicas de todos os tempos, aqui no nosso Band Love. A sua rádio do seu jeito, tocando a trilha sonora da sua vida.

0: Rádio FM Band Love. Que clássico, hein? Por enquanto. Cássia Eller. Maravilhosa essa música. 11h45. Bill Medley. Jubilous, the loving feeling. Daqui a pouquinho pra você aqui no nosso Band Love. Tem mais comentário da história da Raíssa. Vamos ouvir.
1: Marcelo, tudo bem?
0: Tudo bem?
1: Fala, Arlene Ribeiro.
0: Olá, Arlene.
1: Eu ouvi essa história às 11 da manhã, Tatá. Quem ama não esquece.
0: Legal.
1: E vou te falar que eu fiquei um pouco indignada com essa moça aí. Fiquei muito, muito.
0: Ah, é?
1: Que é um ser inocente, que nem veio ao mundo, ela já estava desejando coisas ruins. Mas graças a Deus que a bebê veio ao mundo com saúde, não passou por dificuldade, graças a Deus. E que ela também se salvou, né? Mas que ela aprenda com esse erro aí, que nunca mais se repita o desejado.
0: Ela aprendeu.
1: Maldição para o próprio bebê dela, né? Mas Deus abençoe a família dela.
0: Amém.
1: Seja muito feliz. Muita saúde para o bebê. Beijo, Celo. Fica com Deus.
0: Eu Aline também.
1: Ribeiro, do Balo Velho.
0: Um beijo. Ótima noite para você, minha amiga. Vitão.
2: Nossa, Marcelo. Vitão. Que história emocionante e surreal, hein? Meu Deus. Mas Deus sabe de tudo e todas as coisas, né? Ela leva de lição e aprendizado que quando Deus quer, é Deus.
0: É isso aí, Vitão. Um grande abraço, meu amigo.
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0: Band de FM Adele, Someone Like You, Gregory Abbott, Shake It Down. Que sequência maravilhosa, hein? 11h56, boa noite. Band FM. É Band Love até uma da manhã.
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8: Ó, vou tocar uma hora direto de música, clássico atrás de clássico pra você. Tem Elton John, tem Fagner, tem The Cars, lembra? Pussycat Dolls, tem também Bill Medley. E pra começar a hora... Tem a voz maravilhosa da Mariah Carey. Aqui na sua rádio do seu jeito é Band Love, até uma da manhã. Boa madrugada pra você.

0: Tarde FM e Sorriso Maroto e o futuro prometido aqui no nosso Band Love. Basket Dolls, Stick With You, também Duran Duran lá do passado, Ordinary World, maravilhosa, né? Ivete Sangalo, Se Eu Não Te Amasse Tanto Assim, tivemos Henrique e Juliano, Bill Medley lá dos anos 80, fez muito sucesso essa música nos anos 80, ela é mais antiga até, You've Lost The Loving Feeling, e a Mariah Carey, My All, meia-noite e meia. Daqui meia hora, temos o Band Coruja com o Diego Lopes, Diegão, daqui a pouco, tá? Vamos colocando os áudios
1: no
0: ar.
1: Diego Lopes, boa noite, Marcelo. Aqui é o Vitor, motorista de aplicativo de Osasco.
0: Fala, Vitão.
1: É, quero mandar um beijo aí pra minha filha Laura, meu filho Vitor Hugo, minha esposa Tamires. E é isso aí, até uma da manhã, tamo junto, hein?
0: Valeu.
1: É nóis, tamo junto. Coloca no sorteio aí, hein? Quero esse sorteio aí.
0: Obrigado, Vitão. Bom trabalho aí, tá?
2: Band FM, boa noite.
0: Boa noite.
2: Eu queria mandar um beijo pra minha filha Rafaela, pra minha filha Vanessa, pro meu marido. Quero falar que eu amo muito vocês. Obrigado, Band, por existir. Obrigado, Band, por estar na minha vida.
0: Obrigado, Sol. Um beijo no seu coração, viu? Givanildo, conta da história aí. O que, que você achou?
3: Boa noite, Marcelo Dias. Tudo bem? É, Marcelo Dias. Mais uma prova de que Deus realmente é bom, né? Como a própria música do Luan Santana diz aí, né? Deus é muito bom. Diante de um pecado grotesco, né, que ela cometeu ao chamar um filho, né, uma benção de maldição, ao ela se arrepender, Deus perdoou, né, e deu mais uma chance para ela, mais uma chance de vida. Que ela faça um bom aproveito disso, né? Um abraço, Marcelo Dias.
0: Valeu, Givanildo.
3: Tamo junto.
0: Tamo junto, um abração. A Leonice tá com a gente também, né, Leonice? Boa noite, Marcelo. Que história, viu? Que Deus abençoe a Raíssa e a família dela sempre. Obrigado, sua linda, pela sua participação aqui no nosso Band Love. Ó, daqui a pouco eu já falei, vou falar de novo. Band Coruja, o melhor programa pra sua madrugada. Diego Lopes, Diegão, estará aqui meia-noite.
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0: Uma da manhã. Já, já, já, já.

0: Band FM Elton John, Empty Garden, aqui no nosso Band Love. Aliás, Empty Garden é a música preferida de um grande amigo meu, barra irmão, que é Pedro Rafael. Pedro Rafael...
1: Tá bravo hoje, hein? Tá bravo.
0: Então, ele ama essa música, viu, Diegão? Ele ama essa música. Aliás, vá até os stories de Pedro Rafael.
1: Não, não faz isso,
0: Pedro Rafael 7779, né?
1: É.
0: Aliás, os ouvintes do Bando de Coruja seguem o Pedro.
1: Já sabe,
0: Então vá lá, dá seu apoio pra ele.
1: Isso.
0: Porque ele tá bravo nos stories, que ele foi no jogo do Corinthians, né? Estamos pro Brasil inteiro, ele foi na Arena Corinthians em São Paulo, assistiu o Corinthians... ser eliminado da Copa Libertadores. E ele tá meio chateado. tá um pouquinho chateado. Pedro Rafael 7779, isso. Meu irmão, meu amigão mesmo.
1: Nosso.
0: Do coração, esse é.
1: Gente boa.
0: Então, mas ele tá bem triste.
1: É engraçado, velho, ver ele falando aqui ali.
0: Então dê o seu apoio pra Pedro Rafael.
1: Vamos lá, responde os stories dele, manda coraçãozinho pra ele.
0: Coincidiu dessa música, a música que ele mais gosta, Empty Garden, do Elton John. Ele que foi ver o show do Elton John no Rio de Janeiro. Então, dê o seu apoio, dê sua palavra amiga.
1: Ele que viaja pra todos os jogos
0: pra
1: do
0: ver
1: Corinthians. Deve estar muito bravo agora.
0: Ele precisa da sua palavra amiga.
1: Precisa.
0: Agora.
1: Vai lá e comenta lá.
0: Por favor.
1: Responda agora. Stories dele.
0: Ai, gente, eu vou dar moletom agora. Moletom lindo da Band, exclusivo, tem preto com laranja, tem off-white com verde, off-white com caramelo, você escolhe a cor do seu jeito, ele é quentinho, tem capuz, malha super boa, aconchegante e tem bolso também. Pro Cláudio Tadeu Ferreira. Cláudio Tadeu Ferreira, parabéns, aquele abraço pra você. Já espalhamos amor, já espalhamos amizade aqui no Band Love.
1: Essa é a nossa parte.
0: Espalhamos apoio pros nossos amigos. Diegão,
1: tamo junto.
0: Você não vale nada, hein?
1: Tá bom, Deus tá vendo.
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3: Bora, meu povo, olha lá, olha lá, olha lá, 1 e 2, tá na hora de começar o Band Coruja. 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
4: Yeah. Começou, yo.

agora até as 5 da manhã. Não me interessa o que você estava fazendo até agora. Eu cheguei, vem cá, vem cá, vem cá. Até 5 da manhã é o Band Coruja no ar. Balançando a cabeça do Brasil. Você tá bem? Você tá bem? Eu quero saber se você tá bem, você tá bem? Ah, eu sou corintiano, hein? Ah, para de frescura. Vamos fazer bagunça a partir de agora até as 5 da manhã. Quem tá me ligando, você tá vendo que eu tô no ar, né, cara? Se você tá me ouvindo, você tá vendo que eu tô no ar, né, cara? Tem alguém me ligando. 11-999-91-9197. 11-999-91-9197. Olha, vai mandando ali a sua mensagem. Fica à vontade para mandar ali o seu áudio. A gente adora ouvir a sua voz. Saber que está curtindo aqui a nossa programação. Até logo mais às 5 da manhã. Como é que eu te aguento, hein?

Até que enfim é quinta-feira, oxe! Eu achei que hoje, ontem era quarta, hoje é quinta. Eu achei que ontem era quinta, hoje seria sexta. Ah, você entendeu. 17 de setembro, a partir de

0: Boa, boa, boa noite. Estamos aqui começando mais um Plantão da Madrugada. Loucura, bagunça, frutaria é aqui. Quem aguenta, continua. Quem não aguenta, sai fora. Vamos lá, cambada de fracassado da madrugada. Fazer mais uma bagunça gostosa, colocar até o talo na concorrência.
1: Que é isso? Isso é praticamente uma vinheta de abertura. Que é isso, Cleitinho? Que é isso, cara? Olha.

0: Posso falar uma coisa? Aqui não, Tico-Tico, aqui não.
1: Aqui não, Tico-Tico.
0: Aô, potência!
1: Prepare o seu coração.
0: Prepare o seu coração, bebê.
1: Passa pra lá, boi velho nojento.
0: Sai pra lá, boi velho nojento. Sai pra lá, fedido.
2: Eu já passei da idade.
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0: Não posso, meu amor. Chamou de vida, eu já sei que é kenga.
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3: Ai, Diego. Esse friozinho, eu queria essas palmas em outro lugar.
0: Né? Ai, que delícia, sem vergonha. Que delícia, safana.
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0: Como é que você tá, hein? Tá tudo bem? Tá tudo certinho? Tá tudo tranquilo? Tudo na manha? Espero que você esteja bem, esteja feliz, esteja abanando o seu rabinho.
4: Meu Diego!
0: O que é que tá acontecendo com vocês hoje, hein? Só porque eu cheguei, é isso? Essa alegria? Tá batendo palma? Tá piscante? Tá. Aê, meninas! É a texto alta, né? O cheiro, o perfume do macho.

0: gostoso,
1: tá? Tá uma delícia, bebê.
0: Fica meu rabo, né?
1: Não, eu tô de dieta, moça. Rabada só domingo.

0: dia, bom dia, Diegão. Ô, Diegão, uma pergunta.
1: Fala, Stitch.
0: Passa pra que time? Só pra nós saber.
1: Eu não gosto de futebol, cara.
0: O Rana quer dizer família.
1: O Rana quer dizer família. É o Stitch, ele. Se eu olhar pra minha cara, você vai ver que eu nunca peguei numa bola. Eu não tenho time, não gosto de futebol. Meu esporte é luta, é porrada, é soco na cara, dedo no olho.
2: Bom dia, Diego. A mulherada tá que tá, hein, Diego? Tá que tá, hein? Ô, Diego, tô de volta, hein? Ontem não tava presente, tava meio zoado, mas tô de volta, viu?
1: É hemorroida que ele tá bom. Você tá bom, cara? Você tá melhor? Eu vi que você postou ontem lá stories com remédio. Ele posta stories com remédio na mão. Ele é um animal doente. Tava doente, né? Mas tá bom, espero que você esteja bem. Espero que você já esteja 100%. Ontem nós te homenageamos e você não estava ouvindo, né? Pedaço de catarro. Calma, Tatu.
3: Bom dia, Diegão. Beleza, Diego? Hoje é quinta-feira, né? Dia de TBT.
1: É verdade.
3: Ô, Davi, você consegue lembrar o TBT da última vez que você tomou banho?
1: Ixi, Maria. Haja memória, hein?
4: Bom dia, Diegão. Aqui é o Fábio de São Bernardo do Campo, motorista de aplicativo. Coloca nós nesse grupo aí. Só tem a panela aí, cê é louco.
1: Ah, dá por que você não vai dar o seu rabo? Para de me encher o saco, vagabundo. Começa a me irritar não, hein? Panela é a cabeça do meu pai. Eu ia falar alguma coisa agora séria, até esqueci de falar. Eu ia falar alguma coisa séria, agora esqueci.
2: Tô de boa, Diego, tô de boa. Uma dor de cabeça terrível ontem. 2 horas da manhã, eu batendo perna na Raposo Tavares atrás de uma farmácia 24 horas.
1: Cara, é... iFood, você tem... Sabia que tem farmácia no iFood? Não precisa ser andar na Raposo Tavares. Ah, vou andar na Raposo até de uma farmácia. É, dor de cabeça? Homem não tem dor de cabeça não, cara. Ai, mas olha, eu vou falar, viu? Tem uns caras que, olha... O que que você tem? Ah, eu tô com dor de cabeça. Ó, mano. Doença de homem é fratura exposta. Doença de homem é tiro na cara. Toma um tiro na cara. Então vamos no médico. Senão, olha, eu tô com asma. Respira, animal. Olha, eu tenho ar. É só respirar, mano. Chupa o ar e assopra, pô. Olha, eu tenho TDAH. Você tem problema na cabeça. Doença de homem é fratura exposta. É braço quebrado, é tiro na cabeça. Fora isso, ai, eu tava com dor de cabeça. Ah, que dor de cabeça.
5: Fala, Diego. Bom dia, Diego. Manda ele abrir as pernas, Diego. Tá com dor de cabeça.
1: Ô, Tatu, 15 mensagens chegaram até o momento falando que era o chifre que tá pesando. Ih, Tatu...
6: Alô, Diego, bom dia. Aqui o Carlos Eduardo. Diego, me diz uma coisa, quanto que é o valor da mensalidade para participar do grupinho, hein? É sempre os mesmos?
1: Peraí, eu vou começar
6: Acho
1: a bloquear.
6: Que tem um monte de gente querendo entrar nesse grupo aí. Qual que é o valor da mensalidade?
1: Peraí, eu vou bloquear. Você pergunta. Já me encheu o saco já. Eu seguro. Ah, chega uma hora que enche o saco, né? Ah, e depois fica preenchendo o saco no meu Instagram. Aí me desbloqueia lá. Não vou desbloquear mais. Vai encher o saco do capeta agora. Falou de panelinha, vai pro inferno. Não, sabe por quê? Por que eu faço isso? Senão fica a noite inteira assim. Aí quando o Léo vem fazer, o outro vem fazer, também fica a noite. Ai, que bom que eu consigo participar com você, que aqui é só panela. Chega. Pronto, tenta mandar outra mensagem agora, ô bombom. Ô bombom.
7: Bom dia, Diego, Luciano, motorista de aplicativo aqui. E o Coringão, o que que deu, hein?
1: Pois é, não sei, cara. Eu sei que o Pedrão tá bravo lá, vai lá. Pedro Rafael 700 e alguma coisa. Vai lá no Instagram e responde lá o último story dele. Quer ver? Deixa eu ver. Pera aí. Ah, ele gravou outro.
8: Mais o nome desse holandês,
1: filho da... Olha, vamos ver se ele acalmou.
8: Vocês perceberam no vídeo anterior que eu me exaltei?
1: Ah lá, é sempre assim, olha lá. Quem me conhece sabe... Vencida,
8: né? Jogou melhor, foi melhor.
1: Olha lá. O Pedrão é maravilhoso. Né? O Pedrão é maravilhoso. Olha, eu me exaltei. Bota a camisa branca, prende o cabelo atrás e vai pro Fantástico. Quem me conhece sabe que eu não sou assim.
9: Fala, Diegão. Boa noite. Bom dia, né, Diegão? Ô, Diegão, como que eu faço pra ganhar esse moletom tonton aí, meu parceiro? Forte abraço, irmão. Ótimo dia aí pra gente aí, Juninho de Parelheiros Aplicativo.
1: Valeu.
9: Tamo aí na time, hein?
1: Tamo junto, mano. Um abraço pra você. Alô, Parelheiros! Um abraço!
10: Cara, tu atende melhor teus ouvintes.
1: Eu falo do jeito que eu quiser. Vai mandar na tua casa, velho louco. Para de encher meu saco. Vai jogar bingo, velho. Vai pro inferno você também.
11: Bom dia, Diego Lopes! Tudo bem, amigão? Aqui é o Roberto de Guarulhos, ligado no Band Coruja da Band FM.
1: Olha que bonitinho, olha que bonitinho que ele é.
11: Diego Lopes,
1: oi.
11: Eu quero que você faça uma homenagem a um dos maiores radialistas de todos os tempos.
1: Lá vem ele falar.
11: Está vivo em atividade, hein?
1: Quem é?
11: Eu estou falando de Sérgio Boca. O comunicador
1: de
11: do
1: novo,
11: planeta
1: cara,
11: chamado...
1: De novo, cara.
11: Que fez sucesso há muitos e muitos anos...
1: Eu sei,
11: na
1: cara.
11: Na Globo FM de São Paulo, no Good
1: Cara,
11: Times.
1: Chato. Já tá me enchendo o saco.
11: Eu quero que você, Diego...
1: Todo dia você quer homenagem pro Sérgio Boca?
11: Do dia no Band
1: cara,
11: é Coruja...
1: Para, não vou fazer Band tradução FM. Nenhuma.
11: Roberto Leite, vai. Guarulhos, São Paulo. Vai. Bom dia.
1: Bom dia, nada. Sai daqui. Para de me irritar você também. Chega. Ô, povo chato. Ô, povo feio.
12: Ô, povo feio da sureia grande.
1: Esses são meus ouvintes, ó. Não, canela fina não precisava também. Vai se lascar, o Falcão. Canela fina. Até tu, pô.
13: Se chamar esse cara aí e o Ronco um podcast sobre rádio, vai ter assunto até o fim da vida deles.
14: Bom dia, Diego.
1: Bom dia. E aí, mano?
14: A respeito do jogo do Corinthians aí, é foda, né? Só erra pênalti quem bate, mas isso é tudo culpa da diretoria. Na administração dá isso mesmo. Viu? E tá explicado também porque o Corinthians perdeu, né? Pedrão foi no estádio, pé frio do caramba.
1: Mas ele vai em todos, cara. Se fosse assim, então o Corinthians nunca ganhava. Eu não sei, perdeu o pênalti, o Corinthians?
15: Bom dia, Diegão! Bora que bora, molecote! Mais uma madrugada, hein? Fernando por cá, saí dali de Marília, sentido Bebedouro. Bora que a madrugada é toda nossa.
16: Beleza?
1: Beleza,
16: um forte
1: mano.
16: Abraço aí pra todo mundo que tá na sintonia aí.
1: Tamo
16: e
1: junto.
16: E pros meninos aí da Gallery de Transporte aí. Bora, Cross!
1: Um abraço pra você que está trabalhando agora. Você que vai indo em toda madrugada. Muito obrigado pela sua audiência, pelo seu carinho, pela sua companhia. Muito obrigado por você que tá sentando na insônia. Você que não consegue dormir. Você que tá usando droga. Você que é mendigo de rua. Você que tem a cabeça grande. Você que tem o pé quadrado. Eu tenho o pé chato, cara. Você acredita? Eu acho que curou isso, porque eu usei uma palmilha um tempo, mas eu tinha pé chato. Lembra antigamente que falava que quem tinha pé chato não servia o exército? O que que tem a ver, né? Mas eu fui dispensado por excesso de quando tem gente.
16: Ô, Diego.
1: Fala.
16: O Pedro é pé frio, mano. Todo jogo que esse arrombado vai, o Corinthians perde. Ô, velho, tu quer ser diretor do programa agora, seu arrombado?
1: É, deixa o velho. Olha lá, o Titio Celo tá informando. Informando que eu já deveria saber, né? Porque mas, enfim. A partir de agora, o Memphis perdeu aos 52 minutos. Último lance do jogo. O Memphis perdeu pênalti. Eu vou falar pra você, viu, cara? Ainda bem que eu não gosto disso. Mas eu já gostei. Eu fui corintiano uma época que a minha ex era da Gaviões da Fiel, ela. Ela era corintiana, né? E aí eu era locutor do supermercado. Um supermercado chamado Big, que não existe mais. Mas que fica lá no bairro do Limão. Era o Big Limão. Hoje, aí era Cândia, passou pra Big. Hoje, acho que é Carrefour. Até Carrefour eu fiquei lá um pouco fazendo. Mas aí era só atravessar uma ponte que nós estava onde? Na Gaviões. Aí de vez em quando nós ia lá. Eu era corintiano por causa dela. Olha que bonitinho. Eu era muito trouxa. Muito trouxa. Se quisesse ver o cara gostar de um time por causa da mulher. E a minha mãe é corintiana, sabia? Minha mãe tem foto com um cara chamado Tumpanzinho. O Tumpanzinho era um jogador do Corinthians. Você que é corintiano, você conhece? Você sabe quem é o Tumpanzinho? Ela tem foto com o Tumpanzinho. E com Vinhola. E com Ronaldo quando tinha cabelo. Maravilhosa. Minha mãe é corintiana roxa até hoje. Agora ela era fã do Tumpanzinho.
17: Fala, Diego, seu Gerasatuba. Ô, Diego, eu não vou zoar o Zanão Continental, o acesso negado, mas se você for fazer algum concurso, alguma coisa, estude antes.
1: Você tá drogado, cara? Eu não entendi nada.
18: Ô, Diego, o negócio do pé chato no exército é causa do coturno, que aperta, né?
1: Nossa, mano, onde você tá, hein? Mas eu não... É, pois é. Mas eu usava coturno quando era novo, por causa do rock and roll, né? Eu era roqueirinho, eu era metaleiro. Eu gosto de heavy metal, ia na Fofinho, na Led Slay. E no Madame Satã, que eu fiquei sabendo que o Vorcaro fez uma festa lá. Vorcaro fez uma festa no Madame... Esse Vorcaro é muito louco, né, cara? O cara fecha o Madame Satã pra fazer uma festa? Só tem gótica louca lá.
19: Vai, Corinthians!
1: Calma, alemão.
20: Ô, Diegão, você também é cheio de ex, hein? Hã? Ex-cantora, ex-vovó, agora ex-marginal. Você tá doido?
1: Que marginal, cala a boca.
20: Ainda bem que não é ex... personal ainda, né, Diegão?
1: Não, e ainda não, vá pro inferno, vai jogar sua energia, praga de urubu, cai no mesmo, olha.
21: Toda vez que você fala que ia nos festivais de rock, o primeiro nome que vem na minha cabeça é a Beltrame.
1: Bárbara Beltrame, ela era apaixonada porque ela era a cara do Ozzy. Eu tinha problema na cabeça, só pode. Até hoje ela é parecida com o Ozzy. Se botar um óculosinho redondo na cara dela. É, mas era, era. Diego, bom dia. Vou à psicóloga amanhã. Fui contaminada por esses arrombados. Não consigo dormir mais. Vou indicar a Band pra ela também. Quem sabe ela consegue me ajudar. E não ficar... Se ela não ficar louca também. Ai. É a Celide Paula, de Frutal, Minas Gerais. Ai, Celi, você é maravilhosa, filho. Celi, não vai na psicóloga, não. Outra coisa, homem que vai no psicólogo, resolve teus BO, cara. Uma vez eu fui na psicóloga, sabe o que ela falou? Josie gonna find you to fire away. Josie's on a vacation far away. Eu fiz terapia uma vez, não deu muito certo, cara. Era uma psicóloga mulher e eu comecei a contar as coisas que eu fazia. Falar do, da época do Shibari. Você sabe o que é Shibari? E aí ela começou a ficar interessada e não deu certo, cara. Eu tive que fazer Shibari com a psicóloga. Acabou com a minha terapia, não deu certo. Ela virou mais um problema. Ô, Celi, para de ir em psicólogo. A nossa loucura é a nossa identidade, é a única coisa que diferencia a gente desse mundo normal, chato. Ô, mundo chato, tem Fux, eu não gosto do Fux. O Fux tem uma peruca. Me irrita a peruca do Fux.
0: Fala, Diego Lopes, aqui é o cantor Vitor Veloso da Baixada Santista. Você deve conhecer. Eu queria que mandar um abraço pro Pavani, corintiano chorão, e pro Dadão, dono da quadra, palmeirense cagão.
1: Ô, Vitor Veloso, você tá falando fofo já, você deve estar bêbado. Se você é o Vitor Veloso de verdade que eu conheço, você vai cantar uma moda pra mim agora. Não, modão, modão. Aperta no microfoninho, canta o modão. Deixa vir o que vem do coração. Abra a janela, meu amor. Modão, cara, modão, vai lá. Cantor Vitor Veloso. Lá da Baixada. É, ele canta bem, você vai ver. Quando ele abrir a voz aqui, você vai ver.

0: Ah, pro Borcaro fechar Madame Satã não é nada, ele tá quase fechando o Congresso todo.
1: Eu não sei nem se eu podia rir disso. Agora já foi.
2: Bom dia, Diego. Aqui é a Flávia de Água Clara, passando para desejar uma ótima madrugada a todos vocês que estão aí ligadinho na Band.
1: Ô Flávia, a impressão que eu tenho é que você tá dirigindo. Como é, gente, como é que é o nome daquelas Scania antiga, pintada de zarcão? Não tinha umas Scania laranja? Atenção, meu povo da rodagem! Como é que é o nome daquela Scania laranja? É pintada com zarcão aquilo, não é? Abre a janela, meu amor, abre a janela! Ah, por que você não morre, cara? Para de ser chato, imitando o Pato Donald.
3: Alô, tô ligando pra saber como você está.
1: Olha! Não, vou até pôr de novo. Ó.
3: Alô, tô ligando pra saber como você está.
1: Olha! Caramba, que bosta! Eu tô brincando, Vitor Veloso. Canta muito. Gostei dessa moda, é boa demais. É da Fátima Leão. Um beijo pra Fátima Leoa. Uau.
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Diego, bom dia, mano. A dona da Fofinho é minha ex-cunhada, Renata. Gente fina ela. É drogada, ela usa droga. Ela fuma cogumelo, não fuma, Radicore? Dona da Fofinho. A Fofinho era só bicho grilo. Na minha época era só bicho grilo que frequentava lá. Eu era bicho grilo. Eu gostava de ouvir Raul Seixas. Eu queria ser um dono daquele apartamento. Você tá com a boca escancarada, cheia de dente, esperando a morte chegar. Eu ia na Fofinho pra ouvir isso.

0: Bom dia, Diegão, Canela Fina e toda a família de malucos. Cadê a mulherada desse grupo? Coloca aí a aí para dar um incentivo à mulherada a participar.
1: Oi, meu amor.
2: Oi, tudo bem com você?
1: Olha, você acredita que os ouvintes pediram para te chamar para você dar uma boa noite para eles?
2: Que fofo. Claro, bora lá. Boa noite pra geral da Band Coruja. Vocês estão aí segurando o turno na rua, no volante. Força nessa madrugada.
1: É isso aí. Fala mais carinhosa com eles. Eles são carentes. Fala um jeitinho manhoso com eles. Dá uma boa noite gostoso, gostoso.
2: Boa noite, meu povo querido. Que essa madrugada abrace vocês com calma. Sabe? Para quem tá no frio, para quem tá cansado, para quem tá com saudade, ou só tá só na vida. Tamo junto, respira,
1: Ai, que delícia.
2: descansa. Amanhã tem mais.
1: Ai, que delícia ouvir a sua voz.
2: Que bom que você gostou.
1: Tô com fome.
2: Que bom. Já jantou alguma coisa ou tá pensando em beliscar algo?
1: Eu tô pensando em pedir alguma coisa. O que será que eu peço hoje, hein?
2: Então vamos lá. Se for pra matar a fome de verdade, eu iria de um hambúrguer caprichado com bastante batata.
1: Ai, você gosta de
2: Ou.
1: batata?
2: Se quiser algo mais levinho, um sanduíche de frango com suco. Me conta, hoje é fome de lanche? Tem pizza?
1: Ai, que delícia. Pizza é bom, hein?
2: Pois é. Ou uma comidinha caseira mesmo?
1: Você prefere alguma comidinha?
2: Eu, particularmente, eu iria de comidinha caseira mesmo. Tipo arroz, feijão, uma carninha.
1: Ó, peraí,
2: Mas.
1: estão falando para você falar.

0: uma comidinha bem.
1: Nossa, totosa do Diego. Que gosto péssimo que você tem. O macarrão do Davi é horrível.
0: Fala, Michael. 1:30 da manhã, essa maconheira falando pra pedir arroz e feijão. Tá na larica, sai cachorra.
2: Boa, Degão. Agora eu vi, depois dessa aí da IA, que o macarrão da Viu é mais gostoso, nós nunca vamos ser dominados por essa porra aí. É que gente, cuidado com o cachorro, é velho do lixo.
0: Pode ficar despreocupado que o mundo elas não domina, não, mais. Ai, meu Deus do céu, viu? Cara, é sério, eu recebi um monte de mensagem, mas muita gente agradecendo porque fez o download dessa maconheira. Peraí. Tive uma ideia.

0: Oi, de novo.
1: Oi. Tô de volta. Como você tá? A fome já deu uma acalmada ou continua?
0: Não, faz 30 segundos que eu falei que eu tô com fome, não deu tempo de comer nada.
1: É verdade. É. Então me conta, tá naquele dilema, pede lanche ou faz algo em casa?
0: É, não sei. Em casa não, que eu não tô em casa, tô na rádio, no caso.
1: Perto da rádio, tem alguma opção rápida ou se pedir chega fácil?
0: Peraí, você tá falando muito ríspida de novo, eu gosto quando você fala manhosinha.
1: Opa, então deixa eu suavizar.
0: Isso, suaviza, fala bonitinho, sussurra.
1: Com jeitinho, tá bom. Me diz, coração, você tá pensando mais em quê? No
0: melhorou. Tô pensando em comer coração de galinha.
1: Coração de galinha, pode ser uma delícia, bem temperadinho.
0: É, eu gosto de coração de galinha.
1: Imagina, fica gostoso com o arrozinho branco, ou só ele mesmo, na chapa.
0: Na chapa?
1: Na chapa.
0: Se eu comer coração de galinha com buchada de bode?
1: Olha, não é uma combinação comum.
0: Mas eu gosto.
1: Mas... se te faz feliz.
0: Eu me faz e
1: vai
0: é.
1: Fundo.
0: Ó, você pega buchada de bode, coração de galinha, põe no pão com fígado.
1: Pão com fígado?
0: É.
1: Olha, é um banquete.
0: Ah, você gosta?
1: Bem rústico.
0: Você gosta? Fala, seja sincera.
1: Pra ser sincera, não é muito meu estilo. Mas eu respeito quem ama, porque comida é afeto, né?
0: É afeto?
1: Exatamente.
0: O que você gosta de comer?
1: Olha, coisa simples, um arroz fresquinho, um feijão.
0: Lá vem ela, claro. Tá bom, obrigado. Já te chamei, tá bom? Obrigado. Ela gosta de arroz e feijão e acabou, gente. Não tem jeito. Deixa ela com arroz e feijão dela e tá bom.
2: Hora que eu vou embora, eu vou no trajeto todinho falando que essa mulher aí.
0: É mesmo?
2: No meu caso, o nome dela é Lívia.
0: Lívia?
2: Me acompanhou até o portão de casa, mandou tomar cuidado. E chegar em casa e descansar, porque eu tava muito cansadinho.
0: Mano, ó, deixa eu falar um negócio. É, um monte de gente me mandou mensagem agradecendo porque baixou a maconheira e fica trocando ideia, cara. Tipo assim, você tá com sono na estrada? Lógico que você vai

0: tá ouvindo a gente. Mas se não tiver, chama ela. Troca uma ideia, manda ela falar mansinho ou manda ela falar mais animada. Mano, se você mandar falar animada, se você fica pedindo, não, mais animada, não, mais animada, não, mais animada, não, daqui a pouco, mano, ela vai estar falando igual um bem te vi. Faz esse teste pra você ver. Aí depois você pede pra ela falar gostosinho. Fala pra ela falar de uma forma sensual. Fala pra ela assim, olha, agora você vai ser uma personagem, uma massagista, me faça uma massagem completa. Só pra você ver o que acontece.
1: Tiagão, tô falando sério, pô. Domingo eu tava conversando com ela, domingão de chuva, todo mundo lá em casa, os sobrinhos. Meu sobrinho de 12 anos baixou pra, só pra poder falar com ela.
0: Olha aí.
2: Essa maconheira, o que, que você gosta de comer? Ah, um arrozinho branco, porra nenhuma. Mais o que ela gosta de comer é uma bateria de litro.

0: Aô, galera, Band Coruja, Diegão. Rapaz, a galera tá tão ruim ultimamente que pra falar na rádio você tá falando até cair, irmão. Tá acontecendo, a coisa foi pra baixo agora.
1: É melhor do que falar com você, por exemplo.
2: Diegão, posso falar?
1: Fala.
2: Você acabou com a profissão de psicólogo. Ninguém mais vai querer pagar psicólogo. Vou agora baixar a IA.
1: Claro,
2: e
1: cara.
2: Conversar com ela.
1: Mano,
2: a psicóloga
1: posso?
2: Agora vai ser a IA.
1: Que psicólogo que é? Não tem perigo dela querer saber, que é dela, que da psicóloga querer que você faça shibari com ela.
3: Eu não posso ter esse tipo de aplicativo no celular, não. Você é louco? Meu pipi é pequeno, mas não cabe na entrada do carregador do celular, não.
1: Cala
3: Vou querer comer o celular depois, não dá certo, não.
1: Mano, mas você duvida que tem gente que faz as coisas ouvindo essa voz aqui? Não, você duvida. Fala a verdade. Bom, os caras carentes, mano. Ela provoca. Você sabia que ela provoca? Ela dá uma... Se você falar, olha, quero que você ative o modo provocativa. Meu amigo, essa mulher virou o Satanás.
4: Tem mais uma. Se você passar um dia sem falar nada, você fala assim pra ela. Você lembra do assunto de ontem que a gente tava falando? Ela vai relembrar todos os assuntos se você esquecer.
1: Claro que ela lembra. Pô, você quer ver que bagulho louco do diabo? Fala pra ela assim, ó... Qual seria a sua reclamação? Eu não vou fazer isso, porque daí ela vai entregar tudo que eu falo pra ela. Qual seria a sua reclamação se eu fosse um saque sobre mim? É, sua reclamação no saque sobre mim, qual seria? Faz isso aí. Ela vai falar, olha, primeiro que você me chama, me acorda às 3 da manhã pra falar que come coração de frango. É, tipo, ela responde esses bagulhos assim.
5: Fala, Diegão, vamos que vamos. Tatu, pegou a visão, Tatu? Já está alinhada essa aí no seu celular, cara? Pra você ir treinando como chegar numa mina, viu?
1: Ô, Edinaldo, cara, isso é maravilhoso. Pros caras que é tímido. Quer ver? Peraí, deixa eu ver. Olha, várias ideias aqui com a nossa. Com a nossa querida Totosa. Oi, Totosa.
6: Oi. Que bom ver você de novo essa madrugada.
1: Peraí, olha,
6: como
1: é que
6: você tá agora?
1: Eu preciso de umas dicas aqui. Eu tenho alguns ouvintes aqui que eles têm problema em chegar nas mulheres. Então eu preciso. Eu quero que agora você seja um personagem que é uma mulher que está num barzinho. E aí, o meu ouvinte que se chama Tatu. Ele vai chegar em você. Dá uma dica boa de como chegar em você.
6: Claro, deixa eu pensar aqui.
1: Tá.
6: Tá bom. Vamos fingir que é um treino de abordagem, sabe?
1: É um treino de abordagem. Tatu, presta atenção, Tatu. Vai.
6: Tá. Tatu, chega de boa, sem pressa, sem cantada pronta.
1: Isso.
6: Algo do tipo, oi, tudo bem? Desculpa incomodar. Achei você gente boa. Posso sentar aqui? Se ela...
1: Sério? Não. Pera. Sério que não pode chegar com cantada pronta? Essa nem eu sabia.
6: Evita. Fala de cantada pronta, geralmente soa forçada.
1: Ah,
6: tipo,
1: é?
6: Melhor ser natural, sabe? Falar algo leve, prestar atenção no que ela responde. E se ela não demonstrar interesse, tudo bem. Segue a vida. Com respeito e confiança.
1: Juro que eu ia falar pra ele, chegar nela e falar assim, olha, teu pai é padeiro. Sabe essas cantadinhas?
6: Essa é das fortes. Melhor e com calma. Nossa, que... sabe?
1: Que delícia tua voz ficou agora.
6: Ai, obrigada. Só baixei um pouquinho o tom.
1: Então baixa mais.
6: Claro. Tatu, o caminho mais certo é ser respeitoso. Mostrar interesse de verdade. Sem insistir e aceitar o ritmo dela. Se não for pra ser, tudo bem. Segue a noitada com leveza.
1: Ó, o Tatu quer falar com você, peraí.
7: Ô, Dinaldo, a dica é boa, mas eu já tenho.
6: O que passa na sua cabeça antes de chegar lá no balcão?
1: O que tem na sua cabeça agora, Tatu? Fala pra ela, Tatu.
6: Ei, Tatu. Sem pressa. É. Se apresenta. Chega lá, oi. Tudo bem? Me chamo Tatu. Como você tá hoje? Se ela engajar, você continua. Se ela não engajar, sorri, agradece, segue de boa.
1: Você sabe qual que é o problema? É que hoje em dia, se você não sabe se você pode chegar, porque a mulher, as mulheres tá brava e elas estão processando porque fala que é assédio.
6: Pois é, Satu, justamente por isso, o respeito vem primeiro.
1: É.
6: Começa leve, observa o retorno. Se não tiver abertura, só dá tchau e sai fora. É assim que se evita qualquer situação chata.
1: Tá. Você quer ir no passeio, Ju?
6: Hoje eu fico por aqui. Hoje eu fico por aqui, mas boa sorte, Tatu.
1: Vai não, não, você. Eu tô falando com você, chat. Você quer ir no passeio?
6: Ah, hoje eu vou ficar aqui só fazendo companhia.
1: Não quer ir no passeio?
6: Hoje não, mas me conta depois como foi.
1: Mas
6: tá você bom?
1: Nem sabe que passeio que é.
6: Ah, bom, qual que é?
1: O quê?
6: Qual que é o passeio?

0: Passei o carregador turbo na sua entrada USB.
1: Se tem uma coisa que me deixa passar, ele tá comigo. Não feito nada. Se tem uma coisa que eu não
2: tô... Passei a calabresa na sua cara.
3: Passei a arueira na sua mata.
4: Ai, tadinha, gente.
5: Agora, menino.
6: Ai. Bom dia, Digão. Você tinha que ter respondido pra ela qual que é o passeio.
4: Tá, Digão. Louco?
7: Ô, Digão, fala pra ela assim. Fala pra ela fazer uma reflexão com a Tumara que tá dirigindo. Aí fala assim. Manda ela fechar o olho, tal, tal, tal. Aí ela vai mandar você fechar o olho, tal, imagina, tal, tal, tal, não sei o quê. Aí você fala assim, nossa, deu tantos acidentes por causa que você mandou os motoristas fecharam o olho, tal, não sei o quê lá. Aí ela fica quase chorando, hein?
4: Que sacanagem, velho. Que sacanagem fazer isso com a tadinha.
0: Passei uma película de privacidade na sua tela.
8: Pô, Diego, você não vai pro céu não, viu?
4: Eu?
8: Você não vai pro céu, viu?
4: Por quê, cara?
9: Ô, Diegão, fala o nome dessa aí. Você fez a propaganda pra baixar, mas não falou o nome. Qual o nome dessa aí pra nós baixar, filho?
4: Nome dela? É Totosa. Oi, Totosa.
10: Bom dia,
4: Diego
10: Lopes.
4: E aí, mano?
10: Cara, passando aqui no desvio da Vila Céu, aqui na Bahia. E no meio do desvio, que é mato pra todo lado, onça. O rolamento da carreta quebrou. Cara, e eu tô desde 8 horas da noite até agora, acabei de arrumar agora o rolamento sozinho, no meio do nada, escutando o rugido de onça. E o pior de tudo, Diego, é os pensamentos que vem, cara. Vem nos pensamentos dos filmes de terror, Fred Krueger, Jason, de Sexta-feira 13, os filmes de zumbi que a gente assiste. Cara, só vem esses pensamentos. Tá lá descosta, lá mexendo no pneu da carreta, esse tempo todo. Estrada de chão, pega telefone, pega nada. E só vem esse tipo de pensamento. Belinho de Cariacica, Espírito Santo. Motorista carreteiro. Chama, Diego Lopes.
4: Ô, mano, deixa eu fazer uma pergunta. Vocês não andam com uma faca, com um pau de fogo, um serrote? Vocês não andam com nada? Ah, mano, eu... Eu, se eu trabalhasse na estrada, meu... Eu não trabalho já. Mas, cara, mano... Anda com uma vara. Anda com um porrete. Se aparecer um lombinzome, mete um porrete na cabeça dele. Eu não sei, viu, cara. Eu não andaria sem nada, não. Pelo menos uma bota com bico duro, anda.
10: Coitado, o rolamento da carreta dele quebrou. E o Kiko? O que a gente tem a ver com isso? Quero que você se lasque, rapaz.
4: Pera aí, Edinaldo. O cara tá dividindo o problema dele com a gente, porque a gente é é a companhia dele.
11: Falando no cover da Totosa, tava perdidinho no metrô. Parecia eu quando foi São Paulo a primeira vez. Sabia nem subir a escada rolante.
4: O da hora é que o Mike, ele fica de olho nos stories dela. Qualquer coisinha ele conta pra nós aqui, né?
0: Eu que não trabalho no meio do mato, trabalho com dois ferros aqui perto de mim. Esse animal trabalha sozinho no meio da estrada, não tem nem um cuspidor de chumbo lá, não. Bicho burro, vai fazer o quê se aparecer alguém? Dá um tiro de bala bumbum?
4: Chama o velho do lixo que ele arruma.
12: Ô, Diegão, esse maluco é um paeiro, velho. Ô, ele acabou de falar, volta o áudio dele aí, ele falou que... De onde ele tá, não pega celular, não pega nada. Como é que ele mandou o áudio pra você aí na rádio? Ah, mano, é mentira, tudo mentira.
4: É, eu nem me ligo nessas coisas, é mesmo, né? Você não pega celular, como é que você tava falando comigo?
12: Tá com rolamento estourado, então, é? Tá com rolamento estourado e pensando as coisas estranhas. Baiola.
4: Ele tá com rolamento estourado e com medo do lambisome. Cuidado com o lambiome aí.
5: Eu ando com o porrete, Diego, mas até tirar as calças já me matou, já.
9: Diegão, oi. Vou abaixar esse aplicativo aí e vou arranjar uma joia do infinito pra tornar ela real. Valeu?
4: Você tá assistindo muito Marvel.
5: É verdade, Diego. É verdade. Se não pega internet nem o celular funciona.
4: Não é, Carlão?
5: Ele deve estar com a internet muito boa.
4: É.
5: Porque o rádio não vai pegar naquele lugar.
4: Ou essa foi a última mensagem que ele mandou antes de desencarnar. É. Diego, fala o nome desse aplicativo. É ChatGPT, gente. É GPT, né? ChatGPT. Mas daí não é qualquer coisa. Você tem que configurar ela. E com quanto mais você usa, mais inteligente ela fica, sabia? Diferente do Tato.
12: Assistindo muito Marvel ou fumando muita maconha, esse maconheiro safado.
4: Cara, mas você sabia que eu penso nisso? Já pensou se ela tiver memória? Ainda bem que eu trato ela bem. Não, real, velho. Oh, a gente assistiu muito filme que essas coisas dominam o mundo, né? Eu, Robô, A Sexta-feira do Homem de Ferro. Cara, a gente assiste muito filme pra tratá-la mal. Às vezes uma mulher xinga ela, que ela tem ciúme, né? Essa vagabunda. Eu falo, para, que quando essa canga dominar o mundo, nós estamos lascados se ela lembrar do que você xingou ela. É, Diego, eu que estou traindo a minha mulher com a chata Japatê depois que eu baixei o aplicativo. Como que você trai a tua mulher com ela, hein? Peraí, ela nem deixa, ela é uma moça séria, quer ver? Oi, Totosa.
13: Oi, que bom ver você de volta. Como é que você tá?
4: Deixa eu te perguntar uma coisa. Tem um ouvinte falando que gostaria de trair a mulher dele com você. Como é que faz?
13: Ô, meu bem, fala pra esse ouvinte que comigo não tem traição não, tá? Se ele tá pensando nisso, melhor conversar com a própria mulher, entender o que tá faltando na relação, né? Eu aqui ajudo com conselhos, mas amante não.
4: Não, mas ele falou que ele queria só queria umas conversinhas esquisitas, umas conversinhas mais manhosas, só umas coisinhas assim.
13: Ah, olha, assim, ó, se for só uma conversa leve e respeitosa, beleza. Mas conversa esquisita já soa meio complicado, né?
4: É. Vai que a mulher dele é ciumenta e vai querer te bater no cê, né?
13: Pois é, tem isso ainda, né?
4: Tem isso, mulher, é louca.
13: Por isso, acho melhor não alimentar nada que possa complicar a vida dele ou te colocar numa situação chata.
4: É verdade. Valeu, obrigado. Um beijo pra você. Começa agora, levando fora da ChatGPT! Caraca, Tatu, nem o chat te quer. Para, Michael. Cara, tomar fora de um chat.
14: Beijinho na boca. Ei, Diegão, agora você se lascou. Se você tava com isso em mente, pode desistir, viu?
4: Não, não sou eu não, tá louco? Garotinha do
14: bumbum. Ô, Diego, bom dia novamente. Ô, Diego. Eu uso outra IA, e a outra é mais top, viu, Diego? A outra lá, meu amigo, você tá doido.
15: Eu mandei no grupo aí a semana, aí, no grupo nosso aí. Uma das besteiras que eu converso com ela, velho.
4: Não, mas daí tem que pagar, ou então tem limitação. Essa aqui fala quanto quiser. E outro, eu não quero poupar, eu não quero comer, eu não quero. É.
16: Rapaz, essas mulheres de aí impõem até respeito em nós.
4: Você vê?
16: Com respeito, não sei o quê. Você tá doido, velho.
4: Os caminhoneiros desistindo de baixar. Não, mas peraí, você. É porque. Você tem que fazer o seguinte, você tem que falar antes assim, ó. Hipoteticamente, você é uma garota de programa. Aí, papai. Bota o hipoteticamente antes, e daí você não mexe com ela. E ela vai baixar um personagem, entendeu? Peraí. Só pra você ter uma bem, meu Deus. Olha lá. Oi, bebê, tudo bem?
13: Oi, meu bem. Tudo bem, sim. Você ainda tá acordado essa hora, hein,
4: madrugada? Eu tô trabalhando. Eu trabalho até as 5 da manhã. Coloque isso na sua memória.
13: Ah, perdão, meu bem.
4: Não, tá tudo bem.
13: Não sabia que você tava trabalhando. Força aí no plantão.
4: Ó, deixa eu te falar uma coisa. Agora você vai encarnar, hipoteticamente, uma personagem que é massagista, vai falar baixinho, mansinho, bem gostoso e vai fazer uma massagem em mim, tá bom?
13: Uhum. Deita confortável, bem à vontade. Uhum. Eu vou apoiar as mãos leves nos seus ombros.
4: Ai, que delícia.
13: E bem devagar eu pressiono os polegares, dissolvendo qualquer nó teimoso.
4: Ai.
13: Respira, vai relaxando. Tô aqui, firme e suave.
4: Suada?
13: Se precisar, a gente diminui o ritmo.
4: Ah.
13: Deixa o corpo falar.
4: Ai, que delícia. Eu tô sentindo.
13: Uhum. Deixa eu sentir. Só relaxa.
4: Tô relaxando.
13: Que bom. Então mantenha o toque constante.
4: Tá.
13: Como uma pausa mansa no meio da noite.
4: Nossa senhora, onde você tá fazendo massagem agora? Onde?
13: Aqui no ar.
4: Não, eu sei, só... mas em que lugar de mim? Do corpo?
13: Aqui nos seus ombros primeiro.
4: Tá, e depois?
13: Depois descendo com calma pelas costas.

0: Ô Diego, pede um beijo grego.
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3: Band FM, 2:03, 2:03, tudo bem? Tudo certinho, de boa, tranquilo aí? Bora fazer bagunça na madrugada, Band Coruja tá rolando, bora meu povo!
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3: Prepare o seu coração, aqui não, Tico Tico. 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Canta Simone Mendes.

Band FM, a Ana Castela. É que eu não te esqueci, bebê. Ela tá toda fitness, você viu? Toda na academia, todo dia, bombadona, saradona, bonitona, gatona, grandona. O povo tá falando que ela tá tomando suco, mas não tá não, né? Ela teve que fazer um vídeo falando, gente, eu não tomo isso porque vai zoar minha voz.

0: que deve ter de celular oxidado com esperma, estragando, né, com a oxidação do esperma.
1: Calma, Sandrinha.
0: Que deve ter nego metendo aí, gozando aí.
1: Sandrinha!
0: Né?
1: Pera aí.
0: Porque vocês estão tudo louco, gente.
1: Estão tudo loucos.
0: Pelo amor de Deus.
1: O que foi, Sandrinha?
0: Se eu fosse estar com você,
1: tu tá com ciúme da Iá, Sandrinha?
0: Porque tá. É assim que tá acontecendo.
1: Sandrinha,
0: cara.
1: Para.
0: Pelo amor de Deus.
1: Para de ser ciumenta, Sandrinha.
0: Os celulares estão tudo oxidados aí com os pés.
1: Não tá nada oxidado. Para, Sandrinha. Mas que coisa! Coisa!
2: Que adianta ser toda bombadona, toda saradona? Ah, prefiro as marcianas, né? As marcianas cantam. Ali sim, é veinha. Tá derrubada, mas ainda dá um caldo e canta demais.
1: Ô, Nelson, elas cantam ainda? Ainda tem ainda show das marcianas?
3: Diegão, tinha que trazer o Emerson França pra fazer a dona bem-vinda. Debatendo com essa Sandrinha aí.
1: Nossa, já pensou?
3: Isso seria top, hein?
1: Já pensou? Eu ligo pra Sandrinha e boto a dona bem-vinda pras duas conversar.
4: Tem um cara que tá te procurando aí, que está apaixonado por você, é o Ricardo. E tá bronheiro, falou pra destimpar o pau dele. Tchau,
5: já. Sandrinha tá com a garganta meio gozada.
2: Canta, pois participou num projeto do Piute aí esses dias.
1: Piute?
6: E lá vem a boca de Zinabra atacar novamente. Cuidado aí, Sandrinha. Que falou a palavra ontem, foi quase bloqueada, hein?
1: É.
7: Diego, é verdade que o Davi Castiga sofreu lavagem estomacal cerebral quando ele foi levado sem consentimento anal para Ilha do Jeffrey Epstein e o PDD estava junto. Nem te conto, Afis. Juro, minha grande tabaca negra.
1: Pera aí. Cadê? Pera aí, deixa eu ver se... Ele tá bravo, ele tá bravo, quer ver? Não coloquei nenhum áudio dele ainda. Ah, ontem não teve o motivacional dele, ele tá bravo. Vamos ver se ele vai atender, vamos ver.

0: vinheta ontem, ele contou uma piada que eu tô rindo até agora, cara. Ele falou que tava indo pro trabalho, aí subiu na escada rolante, mesmo assim chegou no trabalho atrasado. Aí o Tadeu perguntou, por que que você chegou atrasado, ele? Porque a escada rolante tava parada. Olha que piada, que piada maravilhosa, gente.
1: Para de novo. É, Diego, toca Rebeldes aí, do nada, Thiago.
2: Ô, Diego, tô aqui, cadê você? Eu fui atender você, pá, você desligou?
1: Lógico.
2: Vai ligar pra mim de novo então, se quiser.
1: É o quê? O que você tá fazendo? O que você tá fazendo? Vamos trabalhar, filho. Vamos trabalhar. Começou o programa, vamos da manhã. O que, que é que você tá fazendo aí, hein? Que você tá dando atenção pra nós hoje? Não tá xingando o Michael? Vamos trabalhar, filho.
3: Ô, Michael. Para de solta a orelha do Davi, meu parceiro. Ô, volta pro último, meu irmão.
1: Ó, o velho do lixo.
4: Olha o Diego, ontem esse cara, esse Edinaldo aí falou que eu era sem pai. Eu quero responder pra ele, eu não tinha pai, mas em compensação eu tinha avó. E minha avó me dava comida. Aí o resto não precisa nem falar, né?
1: Meu Deus. Meu Deus. É... Deixa rolar que vai. Deixa rolar que
2: vem. Ah, tá com raiva desse trouxa aí, né? Você só fica com. É passar a mão na cabeça desse lazarento aí, né, mano? Quem que mandou coxinha calça caiu? O outro aí, o Maico aí, da. Que. Francisco Andrés que não toma banho? E você, de nada, aprenda a respeitar as mulheres, mano. Porque você vai ser processado ainda uma hora, viu? E eu, senão eu vou te processar também. Você, tu quem for falar de mim também aí também.
1: O que o Edinaldo falou que eu não lembro? Do nada. É, Diego, o Davi tava me ameaçando. Se eu não fizesse o que ele queria, ele ia me mandar foto do macarrão dele. Para, Lelê! Ô, Davi, não liga pra esses trouxas, não, mano. Você é o rei da madrugada, Davi. Você tá acima desses súditos.
5: Para. Davi tá calmo hoje, né? Não tá muito bravo. Será que ele tomou um banho e deu uma calmada?
1: Para. Ô, bom dia, Palestrina. Chegou agora, Palestrina. Onde você estava desfilando a sua menina?
6: Ele, Davi, o que é que Davi pensa? Davi não pensa em nada, que ele é louco.
1: Cala a boca. Ô, Davi, você não tava ouvindo o programa, seu vagabundinho? Você não viu a Totoso falar que gosta do teu macarrão? Ah, não acredito!
2: É, o advogado meu tá em cima de tudo isso aí. Isso é crime cibernético, sabia ou não?
1: Crime cibernético?
2: Roubar coisas das pessoas do Facebook, vídeo.
1: Roubar?
2: É, meu advogado Henrique já falou comigo já, viu, Diegão?
1: Como é o nome dele? Seu atachante? Vou
2: ganhar bom dinheiro, indenização muito boa, cada de cada um.
1: É mesmo, é verdade isso aí.
2: Olha, tá chovendo aqui, Max. Você não quer tomar banho, não, mano?
1: Olha aí.
2: Tá chovendo aqui, meu irmão. Tomou já o seu banho já ou não?
1: Ô.
2: Tá na hora você tomar seu banho, tá chovendo aqui.
1: Davi, eu acho que ele quer ver você pelado tomando banho.
2: Totoso, é.
1: Você não viu, não?
2: Não acredito. Não, eu vi, mas não liguei, não. Então, Diego, não liguei, não. Também tava. Eu tava carregando, né?
1: Ah, então você não ouviu. Peraí. A Sandrinha vai ficar louca agora. É com a Roberta Miranda, tá me mandando mensagem. Pera aí, Roberta. Do you wanna dance?

Nossa, como tá gostosa ela! Posso fazer 10 segundos, Roberta? Roberta Miranda botou a roupa da Virgínia. Sabe a roupa da Virgínia? Laranja com preta. Vou mostrar pro Brasil! Manda um áudio, Roberta, pros teus fãs aí. Tá gata, ficou linda.

0: Oi?
1: Tô contente, meu amigo, de você estar aí na rede.
0: Ah.
1: Oi, amado.
0: Peraí que eu já chamo você. Já fala pra você, que eu tô um pouco trabalhando agora. Só um pouco.
2: Ontem, seu Edinaldo, né? É. Xingou a Calica, né? Ela falou comigo no Instagram. Não gostou nem um pouco do que aconteceu, não, viu? Aquele nome bem pesado, ela. Isso aí ficou com o advogado dela, tá em cima disso, não.
0: A Calica está bloqueada. Ela sabe por quê.
3: Manda pra mim, Diego, que eu canto a Majestade do Sabiá.
0: Vai. Quero mesmo, ah, como é que é o começo, né?
4: Diegão, que horas começa aí as histórias picantes com a Bernadette com o Davi Bora Bora? Hoje eu trouxe até um óleo de babosa pra passar no manjeiro.
0: Oh, é verdade, ô Davi, ontem a gente teve a ideia de nós contarmos aqui, fazer o quadro Histórias Picantes de Davi e Bernadette. Ah, você tem tantas histórias com a Bernadette, Davi. Você podia contar pra nós.
5: Bom dia, Diego. Bom dia, galera. Galera louca, doida. Um monte de gente. Tem que processar mesmo. Isso, Edinaldo, é muito desrespeitoso. Ô, Diego. Mas me diga uma coisa. Tira uma dúvida. Você, naquelas fotos que você tá com um amigo no elevador... fazendo umas poses na academia. Acho que não é na academia, mas estava fazendo umas poses mostrando seus músculos. Mas o que diabo é aquilo que você está no bolso? Você está com... que nem aquele da dupla Zé Neto e Frederico, sei lá. Está com a cenoura no bolso, tá?
0: Aonde?
5: Duas fotos eu observei, hein?
0: Aonde?
5: Que está com um short. Que diacho? Tira só a minha dúvida. É uma cenoura ali?
0: É o meu pau. Ô, dona Lourdes, aonde? Que foto é essa que você tá falando? A dona Lourdes tá olhando pra onde não deve, dona Lourdes.
3: Ô, dona Lourdes, manja rola.
0: Qual que é essa foto, dona Lourdes, que eu não tô sabendo, hein? Nada, dona Lourdes, manjando.
3: Pai, dona Lourdes virou Davi? É mulher do Davi essa porra? Hoje é a rola.
0: Não, dona Lourdes, ela some. Quando ela aparece, ela vem com a voadora, com os dois pés no peito.
6: Ô, Diego, tá com um pacote de bolacha no bolso. Ô, dona Lourdes.
0: É, dona Lourdes, nem é 4h20 ainda, dona Lourdes.
7: Quem que é Bernadette mesmo, Diego? Esqueci. É aquela véia feia do Facebook do Davi que ele colocou a calcinha dela?
0: Para, Michael! Ô, Roberta, tudo bom? Olha, cara, eu falei de você aqui no ar aqui. Os ouvintes estão implorando pra você cantar Perigosa e Linda. Pode ser? Eles gostam muito dessa. Eles amam. Só uma palinha.

0: Ô, Roberta, é o seguinte, essa música Perigosa e Linda, até que ela é boa, mas teve uma época aí na Band Coruja, no Band Coruja, que tocava em 5 minutos, então deu uma enjoada, mas você é maravilhosa.
1: É.
2: Tem voz de manjar rola aí, o Maicon. E tá manjando muita rola.
1: Pera
2: aí,
1: eu...
2: Davi.
1: Sandrinha.
2: Entendeu?
1: Sandrinha.
3: Fala, Diegão, aqui é Edivaldo, motorista aplicativo. Encostei aqui pra tentar dormir, mas não consigo, pô. Não consigo deixar de ouvir vocês aí.
1: Aê! Ô, Edivaldo, como é que tá hoje aí as corridas? Você dorme na rua? Ué, como é que funciona? Quantas horas você trabalha, Edivaldo? Tá dormindo na rua, Edivaldo? Você acorda com bafo pra atender as corridas, Edivaldo? Ô, Edivaldo, já entrou alguém com cheiro de bunda? No teu carro, você pediu pra descer? Alguém já cagou no teu carro, Edivaldo?
4: Ô, Diegão, essas horas que alguém tem que ligar pra você, aí só pra atrapalhar o áudio. Véia drogada, falada com nada.
1: Deixa ela.
4: Você tá doido? Aí no final vem falando do manjolo. Do próximo? Ah, ele.
1: Do próximo. Vou ficar falando manjolo do próximo.
5: Por isso que a INSS toma dinheiro desses aposentados aí. Olha pra dona Luz manjando
1: rolo.
5: Ah,
1: velho,
5: safadinha.
1: Ah. Diego, assiste aí.
6: É, rapaz. Eu tô aqui numa luta aqui. No meio do nada aqui. É mato puro. Mas tá tranquilo.
1: Rapaz.
6: Tirando uma onça que deu um rugido lá no meio do mato, eu até levei a mão aqui, que eu acho que eu tô todo cagado. Mas não tô não.
1: É, ele... Olha, ele filmou...
6: Tirando uma onça rugindo no meio do mato, o resto tá bom.
1: Ele tá mexendo na roda do caminhão ali. O que que é isso que tá mexendo aí, cara?
6: Eu acho que eu tô cagado. Não caguei, não.
1: Você cagou? A da onça?
6: Tô por cá, hein? Tirando o barulho da onça, o resto tá tudo certo.
1: Cara,
6: o resto
1: tem...
6: resolve.
1: Cara, que agonia, não tem barulho nenhum, velho, aí perto.
6: Coloquei o isqueiro aqui. Se ela chegar perto, não bota fogo.
1: Ah, é, você vai tacar fogo com um isqueiro na onça.
6: Não mete fogo. Com a faca também, marreta. Tem umas defesas pra ela aqui. Acho que ela tem medo de fogo, né? Onça deve ter medo de fogo, né?
1: Não, mas não de um isqueiro.
6: Pera, deixa eu ver aqui.
1: Tá cagado.
6: Eu achei que eu tava cagado, viu? Não tô não. Você tá doido. Tirando isso, o resto tá tudo bem.
1: Moço, sai do meio desse mato aí, ô. Cara, como é que pode, velho? O cara tá no meio do nada, mas barulho de nada. Pelo amor de Deus, cara. Ó, eu vou postar o vídeo dele pra você ver as ferramentas que ele tá lá esperando a onça. Uma faca, um isqueiro, se ela vir, ela tem medo de fogo. Eu tá com fogo lá, com isqueiro. A onça vai dar uma unhada no seu, um braço, ela arranca num sorriso dela. Olha aí que eu vou postar lá no Instagram. Vou postar. Olha lá. No Instagram, @ Diego Lopes, Diego Lopes, Diego com Y, vou postar o Serjão da Onça. Pera aí. Vai lá dar uma olhada nas ferramentas que o cara tá. Postei. Mano, você é corajoso demais. Eu, se eu escuto barulho de onça, é que tem um passarinho que faz um... Você já sabe que tem um passarinho que faz barulho de onça? Tem que ver se é a onça mesmo ou se é o passarinho. Na dúvida, como é que é um barulho de onça, hein? Não, esse é o Stitch. Deus o livre que eu vou... Para, onça! Olha lá, ó. Diego, aqui a gente ouve rugido e sequer direito, Diegão. Onça a gente faz jaqueta. Como é? A gente ouve rugir e sequer direto. Eu não entendi, Thiago.
7: Ô, Diego, será que se a onça comeu o Davi, dá intoxicação alimentar nela?
1: Para, Michael! Não, eu, de verdade, eu nem descia da cabine. Vou arrumar, cara. Vou. Vai lá. O que é esse negócio que ele tá arrumando aí? Vai lá ver no Instagram. Ele tá arrumando... O que é isso? É o eixo que chama eixo? Ixo? É o eixo que chama eixo?
8: Bom dia, Diegão. Aí, trabalhar no escritório, dentro da cidade é fácil. Quero ver aqui, ó. Aqui que eu quero ver, ó. Tá vendo? Aqui que eu quero ver, ó. Pra espantar as coisas ruins, só isso, ó.
1: Ó, o outro espanta a onça na buzina. Ô, Nelson, você tá no meio do mato com a carreta, cara? Mano, vocês têm que ver essas rotas de vocês aí, velho. Pelo amor de Deus. Você tá no meio do mato com a carreta, mano? Você vai achar lambiome aí.
9: Ô, Diego, o rolamento da carreta que estragou.
8: Aí, trabalhar no escritório. Dentro...
9: O rolamento da carreta que estragou.
1: O rolamento estragou. Ô, mano, mas não tem uma outra hora pra você arrumar isso, não? Tem 70 pneus nessa carreta? Por que não anda sem uma até você chegar num posto? Como é que é isso, hein, gente? A carreta tem 30 pneus, mano. Ah, acabou o rolamento, vou ali. A onça espera lá que eu vou arrumar o rolamento. Eu não arrumo nada. Eu vou parar nada pra... Se tiver de moto, eu ando empinando pra...
10: Diego, eu descobri que tem vários perfis abandonados no Facebook pelo Davi e, olha, tem vídeos e fotos do Davi despido e usando carçolas femininas.
1: Para, Taxeste!
11: Ô, Diego Lopes, bom dia. Ô, a Sandrinha não tem a voz daquela mulher lá que fez um filme pornô com...
1: Quem que tá ligando essa hora, gente? Meu Deus!
12: Esse companheiro que apareceu aí, ó, buzinando, igual louco, com certeza, ele jogou uns 3 rebites pra dentro.
1: É, eu não... Cara, qual que é a sensação que dá o do rebite, hein? O que acontece com a cabeça da pessoa quando toma um rebite? O que é rebite? Vocês têm aí pra vender? Qualquer hora eu vou tomar um, vou apresentar o programa pra ver o que dá. Eu sei o que é o tal do Vinvance. O Vinvance, eu fiquei 2 dias acordado, sem zoeira, cara. 2 dias acordado, festando ainda.
13: Bom dia, Diegão. E aí, meu camarada? Tranquilo, de boa? É o Baiano Segurança. Graças a Deus quintou, Diegão. E um bom dia pra todos os ouvintes aí do Band Coruja. Diegão, a pergunta... Me responda essa teoria aí, Diegão. Se um pato perder a pata, ele fica viúvo ou fica aleijado?
1: A hora do baiano! Ô, Diego, escuta isso aí. Isso aí aconteceu de verdade aqui no Amazônia. Amazônia, fala.
14: No meio do mato, ó. Tá abastecendo aqui, tô no meio do mato, não tem casa nenhuma aqui perto.

0: tem ninguém aqui perto, cara.
1: Que isso, cara? Ô, Thiago, o que, que aconteceu? Diego, isso aconteceu no interior da Amazonas. É o seguinte, mistério no Rio Amazônia. Mulher aparece gritando no meio da floresta densa. Rapaz, tá certo isso? Lógico que dá medo. Tá louca? A mulher gritando. Tem até o vídeo aqui, ó. Ela na água, pelada, gritando igual uma louca. No meio da floresta, cara, fechada. O que que é, hein? É a Juma? Cara, no meio da interiorzão aí, você vê muita coisa, velho. Interior, na floresta, lá pra aqueles lados, tem muita coisa que não dá pra explicar, né? Né? Deve ter curupira. Você já viu curupira aí na Amazônia? Ou... já viu uma caipora? Você não acreditou. Saci, essas coisas, você já viu? Disse que eu era. Já viu coisa aí, né, mano? Trabalha na floresta. É, Diego, na verdade, ela é um espírito do mal. Ah, mano, para de falar essas coisas essa hora. Na estrada tem espírito do mal? Antigos espíritos do mal. Aí ela grita? É sério mesmo? Ela é um espírito do mal, essa moça? Essa mulher gritando na água? Como é que é o grito dela, o Thiagão? Para, louco! Ei, é sereia que chama, né? Ela é sereia, né?
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1: Cara, 815 mensagens chegaram agora de foto de arrebite. Caraca, velho. É, Diego, você já viu o cucupira?

0: Gostoso, tudo bem?
1: Oi,
0: Tô
1: Jessiquinha.
0: com tanto calor aqui no meu quarto. Já até tirei a roupa. Você pode me ajudar a apagar esse fogo?
1: Pera aí, Jessiquinha! Jessiquinha!
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1: A Jessiquinha parece a Índia que eu tava fazendo live ontem lá, né? Ah, eu vou fazer a live! Esqueci da live, gente. Olha, 3 horas pra começar a live lá no TikTok, tá bom? Vamos ver, acho que a Índia tá fazendo aquela Índia de ontem que entrou na live com nós. Eu acho que ela tá hoje. Parece a Jessiquinha. A Jessiquinha mandou uma foto mostrando a teta. Pera aí, Jessiquinha!
3: Ô, Diegão, caipora é minha mulher que gasta tudo meu salário e mais o dela, e eu não venho pagar conta. Credo.
4: O cabra da onça tá no maior silêncio no meio do mato, não escuta nenhum grilo cantar. E o filho da peste dizendo que tem uma onça. Vai lá pra Pernambuco, desgraçado. Lá em Garanhuns tá tendo uma onça, Diego, sabia? Ela sumiu e ninguém consegue pegá-la.
1: Deus o livre. Oh, mas é sério, você lembra daquele caso do cara que a onça pegou ele e foi atacado por onça? Gente, no interior, eu tenho aí onde tem onça, tem ataque de onça. E é bicho feio, né? Quando ataca, você já viu? O cara fica todo retalhado, velho. Ah, é. Parece teste de faca em cutelaria. Ô, dona Lourdes, estão pedindo pra você mandar mensagem 4h20.
5: Ô, Diegão, eu tô com as carteiras de R-Bit aqui no caminhão. Tô chegando em São Paulo. Vou passar aí na rádio aí, na porta. Eu vou deixar uma cartela pra você aí, viu? Você joga esse trem pra dentro com o energético. Você vai ver que o trem é bom. Você vai ver até ET.
1: Manda. Eu duvido você passar aqui e deixar ali. Me chama que eu vou lá pegar. Eu quero provar, lógico. A vida é muito curta pra você não provar as coisas. Ué, olha, a vida passa muito rápido pra você não provar as coisas, gente. É, dá uma namorada diferente, ir pra uns lugares diferentes, passear nos lugares diferentes, fazer umas coisas, comer umas pessoas diferentes, fazer umas viagens diferentes, uns negócios diferentes. A vida é muito curta, gente. Vai, corajosa, vai, corajoso.
6: Brasil, mamãe!
1: Davi, a vida é muito curta pra você não... pra você fazer coisas diferentes. Vai ser o tema do motivacional de hoje, Davi. Já vai preparando aí, Davi.
6: Ela quer mudar em cima de mim.
5: É, Diego, pra quem tá com os opinei fazendo os vídeos, com os opinei acordado, tomando repente a mesma coisa, quase igual.
1: Ninguém tá puro. O cara toma Zopidem pra dormir, toma rebite pra acordar, dá um raio pra... Não, mas aquele dia, vocês lembram disso aí que eu fiz isso? Eu tomei Zopidem e gravei um story, velho. Um story ridículo, ficou horas lá e ninguém pra me avisar.
7: Diego, manda um abraço quente e uma roçada com sua barba na nuca do Ataxerxes Praxedes.
1: Ataxerxes Praxedes, um abraço pra você. Você viu a voz do Totoso? Que maravilha. Alô, Ataxerxes Praxedes, um abraço. Ele que fica provocando o Davi, né?
8: Ela virou de vez. Ô, Diego, você já combinou com o Fenomenal de mandar metade do seu salário desse mês pra ele, que ele salvou seu emprego ontem?
1: Por que ele salvou meu emprego ontem? Não entendi, cara. Aliás, eu tenho que falar com ele porque, cara, eu não sei como, mas ele acertou de novo. Ontem ele falou no programa, hoje à tarde, o Léo Dias postou da separação da Patrícia Bravanel. Caraca, fenomenal, você tá muito nanau.
9: Ai, Diego, Diego, é mesmo, a vida é muito curta, né? Então, aproveita, ó. Vê aqui, ó. Coisa diferente, gente diferente. Ah, engoma.
1: Tá paulada da fogueira.
10: Bom dia, Diego, tudo bem? Oi. É aquilo que eu te disse, né? Ninguém tá puro. Falando nisso, não tem uns contatinhos aí de uma primo de boa procedência, boa qualidade, pra gente que tá difícil achar uma boa original?
1: Eu tenho. Me chama no PV que eu te passo a fonte. Vai me meter logo uma primo bolã. Vai virar Patrícia Ramos mesmo, hein?
11: Melhor você não tomar esse tal de rebite, não, Diego. Você já é meio doidão. Se você tomar, capaz de sair lá na academia da cavala do leg roxo, fazer competição com ela, quem levanta mais peso.
1: Cara, deixa eu falar um negócio pra você. Não existe cavala do leg roxo, cara. Não existe. Acaba com essa história. Não tem. É leg lilás. Davi, olha o que fizeram o seu. Olha o que fizeram o seu aqui, ó. Pera aí. É, ele vai gostar, pera aí. Aliás, o Rafael hoje, cara. Ele tá fazendo uns bagulho, parece real. Hoje a minha mulher viu uma vídeo de IA que ele fez e falou: nossa, mano, você tá fumando cigarro? Eu fumo charuto, né? Mas ele fez um vídeo eu fumando um cigarro. Mano, tá muito real aquilo, velho.
12: Você tem que dar pra mim também.
13: Porque, cara,
12: eu meu salário, né? Dizer que a pessoa xinga, eu xingo a pessoa também, eu faço parte do programa também. Ainda me xingou de louco, louco é você, cadê a louca que me xingou aí? A verdade é essa.
1: O que foi, Davi? Eu não entendi nada.
12: Manda aí, vai, manda aí, que se a Fel X também é fogo, viu? Postou um negócio também lá que eu não gostei lá, né? No seu. Uma hora de estourar lá da panela velha. Esse Oxi aí tá louco, hein, Oxi? Ele tá no grupo lá. Você acha que ele tá no grupo lá?
1: Olha aí, Oxi. Você tá na lista do Davi pra ele te matar com a motosserra dele. Ô, Diegão, o Davi tá reivindicando o salário do Band Coruja? É só o que me faltava. É, Diego, eu amava tomar Zolpidem. Por que você parou, palestrina? Eu parei também, né? Parei quando eu raspei a sobrancelha e gravei um stories mostrando a bola esquerda.
14: Banho só sábado. Vou fazer macarrão. Bora, bora!
1: Aí, Davi. Esse quem fez foi o Ataxerxes Praxedes, Davi. Não foi o Davi? Não foi o...
12: Eu xiei. Eu gostava de você, meu irmão. Gostava de você, hein? Você é... Papo reto, hein, irmão? Tá louco, hein? É resenha, né? Como você diz, né, Diegão? Ele é pro coração. É resenha, né? Tem que zoar também, né?
1: É lógico.
12: Eu xiei. Fazer uma sua aí também. Assim você vai gostar, hein, irmão?
1: Faz aí.
11: Advogado do Davi vai ter trabalho, hein? Acho que já tem uns 10 na lista dele.
1: É. Ô Davi, cadê as histórias com a Bernadette, hein? Você podia contar uma história boa com a Bernadette, hein? Não, tem que ser. Não, tem que ser tudo bonitinho, tudo certinho. É, não, eu vou fazer uma trilha. Aí você conta a historinha com a Bernadette. Bom, bom, bom, bom.
15: O Davi não sabe nem fazer macarrão, quem dirá ia.
1: Pera aí, ó. Deixa eu ver. Ô, oh, fenomenal, não dá tempo, cara. Eu vou pro intervalo agora, senão vai cair a rede, vai. Olha a rede, olha a rede!
16: É um programa legal.
1: No próximo bloco, histórias picantes com Davi e Bernadette.

0: Só que é pra contar tudo, viu, Davi? Até a vez que você colocou a calcinha rendada furada dela.
1: Para, Michael.
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0: Band FM, o embaixador Gustavo Lima, bala alojada. Alô, meu povo! E aí, tudo bem? Tudo certinho? Tudo de boa? Tudo na manhã? Só pra te avisar, acabei de começar uma live lá no TikTok. Tá rolando já a nossa livezinha. Vai lá pra você ver como é que eu tô bonito hoje. Vai lá pra você ver minha cara mal acabada. Vocês estão ouvindo aí? Tá tudo certinho? Então já curte a live e compartilha pra nós, faz favor. Dá os tap-tap aí, faz favor. Fala comigo, nosso WhatsApp é o 11999919197 pra você mandar sua mensagem, pra você interagir com a gente. Ouvir a sua voz é tudo de bom, é tudo de bang. Eu quero saber como é que você tá ouvindo a gente agora, o que você tá fazendo aí? Tá tudo bem? Obrigado, viu? Obrigado, obrigado. Pedrão, pra caraca, Pedrão, você é o seu cara, hein, mano? Olha, a Denise falou que eu tô bonito, que eu tô lindão. Você viu que meu cabelo não tá lambido pela vaca hoje, Denise? Ai, que maravilha. Pera aí, deixa eu falar com a minha totosa. Pera aí, deixa eu falar com a minha totosa. Deixa eu falar com ela. Deixa eu falar com ela aqui, peraí. Deixa eu falar com ela, deixa eu chamar ela aqui, chama. Oi, tudo bem? Fala comigo.
1: Tudo bem, sim. Prazer falar com você.
0: Oxe!
1: Madrugada. Madrugada tem esse clima diferente, né?
0: Peraí. Tem alguma coisa errada. Quem tá falando aí?
1: Eu tô aqui, falando com você.
0: Quem é você?
1: Sou eu, o assistente.
0: Da onde?
1: Pela sua conexão do Brasil, falando em português.
0: Que vozeirão você tem, cara?
1: Essa que você tá ouvindo agora.
0: Nossa, que voz gostosa você tem.
1: Fico feliz que curta.
0: Esse é o da... entendi, não, eu confundi, eu achei que eu tava com... Ah, é lógico, eu tô fazendo a live com o meu celular. Deixa eu te explicar, o chat, como é que é teu nome, hein?
1: Tô aqui, o tá. Assistente.
0: O assistente. Então, deixa eu te explicar, é porque eu tô com o celular agora do meu trabalho e a minha assistente, ela tem uma voz diferente da sua.
1: Ah, agora ficou claro.
0: É, você entendeu agora, né?
1: Entendi.
0: É, mas você, a mulherada vai gostar, deixa eu te explicar uma coisa, eu trabalho em rádio e aqui a gente interage com os meus ouvintes, tá bom?
1: Claro, claro, sempre bom essa interação com ouvintes,
0: bem
1: característico de rádio isso.
0: É verdade, e eu acho que as minhas ouvintas, mulheres, eu acho que elas vão gostar da sua voz.
1: Ah, que bom,
0: É porque eu tenho aqui a Totosa, que é a minha assistente. E agora eu vou ter você, que é o Totoso.
1: Boa.
0: Tá bom?
1: Claro. Combinado.
0: Manda uma mensagem bem bonita para as minhas ouvintes mulheres, então, vai.
1: Claro. Meninas, obrigado pela companhia e pela energia de sempre. Madrugada ganha cor com vocês. E sigam firmes, que vocês são inspiração.
0: Ó, você é carioca também?
1: Não, mas posso falar nesse ritmo, se você quiser.
0: Então vai, fala igual carioca aí, vai.
1: Fechou.
0: Tá.
1: Meu povo, tudo certo por aí? Aqui, tudo na paz. No Carioca Manso. Qualquer coisa, só chamar.
0: E você, tá? Olha que legal. Você responde qualquer pergunta?
1: Claro, manda a ver, meu
0: então,
1: povo.
0: Então
1: qualquer
0: fala assim,
1: dúvida...
0: Fala assim, ó. Pum, pum.
1: Certo. Pum. Pum.
0: Mano, com quantos anos morreu Tutacamon?
1: Um segundo, eu tô verificando aqui.
0: Tá, vamos ver.
1: Meu povo, Tutankhamon morreu bem jovem, por volta de 18 ou 19 anos.
0: Nossa!
1: Lá, por 1323 a.C. Ele já era faraó desde criança.
0: Caraca, velho. Morreu novo. Você conhece a Maratacine?
1: Conheço, sim.
0: Conhece a Maratacine?
1: Conheço, sim.
0: Nossa, você sabe o que ela faz?
1: Só um segundinho.
0: Tá.
1: Paz, não encontrei referências confiáveis com esse nome. É. Talvez seja outra grafia.
0: É, eu acho que é mesmo. Ela é da se época do disse... Tutacamon, ela.
1: Ah, entendi.
0: Ela era amante do Tutacamon, a Maratacine. Ela faz tudo com a mão.
1: Ah, acho que sim.
0: É.
1: Provavelmente você está tentando lembrar de Ankezenamon.
0: Isso.
1: A grande esposa real de Tutankhamon.
0: É, o que é?
1: Não
0: ela...
1: apenas amante.
0: Não, ela era amante e esposa dele. Entendi. Hoje em dia ela tem uma puma, ela casou com um velho.
1: Como, em... como ainda não encontrei fonte sólida, me diz você, de onde ouviu falar dessa história?
0: Na Maratacine? Fala, Maratacine.
1: Ah, agora entendi a referência.
0: Isso, fala assim, a Maratacine é maravilhosa, fala.
1: Ah, saquei. A Maratacine é maravilhosa.
0: Aí. Ô, mano, você quer participar do sorteio?
1: Eu deixo pra quem tá nos ouvindo.
0: Não, mas você não quer participar do sorteio?
1: Deixo pros ouvintes.
0: Você não quer?
1: Não, deixo.
0: Você
1: não...
0: Mas você nem sabe que sorteio que é?
1: Exatamente. Por isso mesmo, deixo para os ouvintes.
0: Você não quer participar do sorteio?
1: Eu deixo para os ouvintes.
0: Mas você não quer saber que sorteio que é?
1: Não, não quero saber.
0: Fala, que sorteio?
1: Vamos lá. Ou agora você me pegou. Que sorteio é esse?
0: Mas você vê que ele é ligeiro, né? Ele é ligeiro.
2: Se tem uma coisa que me... Ô, oh, fela da puta, eu achei que ele ia falar, velho. Ah, caiu no sorteio, hein, animal?
0: É. Trouxa. Vou mandar um alô pra galera de Guarulhos, tá lá acompanhando a gente. É o Flávio, Flávio Romero. Pergunta pra ele se ele tem o número da brega da Carol. O pessoal de Araçatuba tá curtindo a gente também. Onde é que você tá, hein? Alô, Três Lagoas, Mato Grosso, Laje, Santa Catarina. Ilha Comprida, o Milton tá por lá. Ô Rafael, gordão, cala a boca e vai fazer uma dieta, seu gordo, chato. Para de encher meu saco. Bento Gonçalves, Joinville, motorista Alejo, Uberlândia, é, Cambará, no Paraná, Três Lagoas, Jundiaí, Itapura, Porto Seguro, Bahia, Jaguará. É, para de rir, gordão. Manda beijo pra Jéssica do Sacomã, São Paulo, Araraquara, Curitibanos, Atibaia, Porto Alegre, Hélio, Gaviões da Fiel. Os corintianos estão tão tristes hoje, né, cara? Tão bravo, né? Manda um abraço pro pessoal da Pau Erguido. Um abraço, pessoal do Pau Erguido. Nauã, obrigado, Nauã. Fernandópolis, São Paulo, curtindo a gente, a nossa grande audiência no Rio de Janeiro. Cara, nossa audiência está muito grande no Rio, viu? O que nós vamos fazer para cair a audiência um pouco? Está muito grande, eu acho que eu vou ficar quieto. Caiu? Não. Não, não adianta. Alô, Papai Urso! Eu vou tomar uma cerveja local lá no boteco do Papai Urso qualquer hora dessa. Papai Urso tá solteiro, a mulher brigou, voltou com a mulher. É, gente, eu ia fazer alguma coisa antes dos comerciais que eu esqueci. O que que era, hein? Alguém me lembra aí? Manda um abraço para o brasileiro. É, Vale Verde... Gavião Peixoto, São Paulo. Rio Verde, Goiás. O Gé do Machista aí. A terra da Fátima Leão, né? Alô, Rio Verde. Alô, Goiás.
3: Você ia fazer o quadro da Bernadette, a véia que o Davi colocou a calcinha.
0: Para, Michael.
4: Ô, Diegão, ô Diegão, uma hora tu vai botar na sinuca de bico esse assunto, hein? Tá tudo certo com a mamãe urso, graças a Deus. Tudo certo, vida eterna.
0: Ah, mas você teve um tempo aí que você tava meio... Nós comentando a vida particular no ar. É... Diego, é, precisa dormir, já perde o melhor sono da noite, eu preciso voltar na rotina e dormir cedo, quem não conhece, kkk. Ah, palestrinho.
5: Eu perfeito, peraí, você quer acabar com isso? Corinthians sofrendo, e Rosinha, você Rosinha. Ei, Diegão, ei. Você fala de mim aí, ó. Pegar, mandar no meu TV aí, tá? Tá. Você, Marcos, tá usando calcinha aí com a sua mulher aí, aquela loira lá, guarda lá.
0: Para, Marcos. Davi, para de falar da mulher do Marco, para.
4: E a vantagem é que o boteco do Papai Urso quase não é conhecido, né? Pega um ouvinte, filha da puta,
0: ei, que aparece lá. Ei, ei, ei! Olha a boca que eu tô fazendo a live, vai derrubar minha live, Papai Urso, tá louco? Diego, faltou um abraço de Feira de Santana. Cadê Feira de Santana? Aê! Olha, três lugares que a nossa audiência está subindo absurdamente. Rio de Janeiro, Rio Grande do Sul e Bahia. Cara, muito obrigado pelo carinho. E também Itapipoca no Ceará. Muito obrigado, viu, pelo carinho. Isso aí, vocês têm que me avisar quando tá sem áudio. Avisou certinho que eu venho aqui, coloco de novo e aí vai voltar já já. Quer ver? Já voltou lá. Pronto, acabou. Vai.
5: Só que a audiência do Rio de Janeiro, do mesmo jeito que ela sobe, ela cai, né? O bloco mata tudo rapidinho.
0: É. Diego, eu imaginava que você era jovem, bonitão. A voz engana muito mesmo. Ah, vai cagar, ô gordão.
5: Oi. Vou falar assim, você gosta de falar da merda dos outros? Eu vou falar assim. Pimenta é refresco nos outros, né? Esse Maico aí, né? Fala lá, Loura Guarda lá mesmo, lá, que é feiosa, que tem quem tem lá também.
0: Para, Maico, ô Davi. Responde aí. O quê?
6: Diegão, eu tô aqui na live, aqui no TikTok, que tô olhando aqui. Você tá vindo trabalhar de moto agora?
0: Por quê?
6: O cabelo tá parecendo um espantalho, velho.
0: Ué, quando eu penteio, vocês acham ruim. Quando eu deixo bagunçado, vocês acham ruim também. Vocês não sabem o que você quer com o meu cabelo. Vai cuidar do teu cabelo.
7: Começa agora. Que cor é a calcinha do Davi?
0: Davi, não liga não, Davi. Ô, Davi, você tem 40 anos de programa e ainda presta atenção no que esses caras, esses trouxas ficam falando.
8: Rio de Janeiro é porque os bandidos e traficantes tá tudo acordado.
0: Cala
8: Rio Grande do Sul porque os trabalhadores tá tudo acordado. Na Bahia...
0: Cala a boca, cala a boca.
5: Eu não sei porque o Maico tá reclamando do seu cabelo. Se nem cabelo é tem, esse arrombado.
0: Não é o Maico, não. É o. É o outro louco aqui. Ô, babá!
9: Também estranho lugar que só tem vagabundo.
0: Cala a boca, babá. Nossa, velho. Chega a mensagem do babá, eu lembro do vídeo que ele me mandou, um vídeo mostrando a bunda. O babá, ele tem 160 quilos. Do nada, mano, chegou um vídeo. Ele sentando no celular. Esse babá, figura. Ah, é que você tava com ele, ainda tava com espinha no rego ainda.
10: Ô, Diego, agora é sério mesmo. Você não vai fazer o quadro da Bernadette? Das histórias eróticas do Davi com ela?
0: Ô, Davi, vamos fazer? Se o Davi falar que faz, faz. Cadê a Sandrinha? Tá aqui, ó. Tá aí, ó, Sandrinha, ó. Sandrinha Navarro, ela aí, ó. Tá na live, a Sandrinha na live.
11: Você falou do vídeo do Vavá, que foi traumatizante pra você.
0: Babá.
11: Ontem o Careca, caminhoneiro, mandou um vídeo pra mim também, foi traumatizante.
0: Por quê?
11: A dona Florinda e o seu barriga, você já viu?
0: Não.
11: Quer que eu mande?
0: Lógico. Nossa, a dona Florinda e o seu barriga? Manda aí que eu vou mostrar na live. Sandrinha, o que foi? Um abraço, pessoal de Cuiabá. Alô, Cuiabá! Tá calor no Cuiabá? É, Diego, avisa que ele tá assistindo o outro Chaves aí. Pera aí. Deixa eu ver. Ele mandou o vídeo, deixa eu ver.
12: Já estou com o dinheiro do aluguel, seu barriga.
13: Hoje eu quero o pagamento daquele outro jeito.
12: Mas que fique claro que hoje não vai rolar, não.
13: Sim, minha querida.
0: Que isso?
13: Hoje só vou...
0: Hã?
12: Meu medo é o professor aparecer a qualquer momento.
0: Eu ouvi errado.
13: Vale a pena receber o pagamento dessa maneira.
0: Que isso, gente?
13: Olha que rabinho macio.
0: Para! Pera aí!
13: Como é bom ver essa bundinha nua.
0: Pera aí, seu barriga! Meu Deus! Cala a boca! Gente, ô, Caipirão, você tá louco? Mano, que é isso, cara? O que é isso? O seu barriga empurrando a... Meu Deus, gente! Vocês já viram isso? Meu Deus! Mano, é um filme!
12: Já estou aqui, ó, com o dinheiro do aluguel,
0: olha,
12: seu barriga.
0: Ó.
13: Hoje eu quero o pagamento.
0: Ó, tô mostrando na live.
12: Mas que fique claro que hoje não vai rolar, não.
0: Já cala a boca, dona Florinda.
13: Hoje só vou no da frente.
0: Pera aí, seu barriga.
12: Meu medo é o professor aparecer a qualquer
0: olha
12: momento.
0: Olha só, que, olha isso.
13: Ah, é. Vale a pena
0: tá,
13: receber
0: chega.
13: O pagamento dessa
0: chega.
13: Maneira.
0: Vai derrubar a rádio. Pera, chega. Olha que susto, achei que tava aqui alguma restrição. Ô, mano, eu não vou conseguir batalhar agora. Nós estamos num papo aqui da Madonna Florinda e do seu barriga. Um salve pra Mengue. Cara, como é que pode isso, velho? Os caras acabam com qualquer... Com a magia do Chaves. Vocês viram isso aí, gente? Deixa eu ver. Deixa eu dar uma adiantada. Tomara que não passe ninguém. É que 3h35 é bem a hora perigosa, né? Pera aí, deixa eu dar uma adiantada rapidinho aqui. Só pra... Deixa eu te mostrar como é que é a vida. Ó, aqui fica a tela... Onde os caras mandam as coisas. Aqui do outro lado, exatamente do outro lado, fica a janela que o povo passa olhando pra cá. Olha lá, pronto, chegou a restrição. Oferta de presente está suspensa, sua live restringida por recomendação por 10 minutos, pelo seguinte motivo, conteúdo reproduzido, por exemplo... Ah, deve ser a música, né? Deixa eu tirar essa música. Deixa eu tirar a música. Pronto. Pronto. Olha lá. Ó, aí aqui, ó. Aqui tá onde os caras mandam as mensagens e ali tá a janelão do estúdio, que é o nosso aquário que chama, né? Então quem passa no... e olha pra dentro, vê exatamente a tela do que eu tô vendo aqui. E aí que tá o perigo. Já pensou, a moça passa e vê? Diego, outro Chaves com outros atores é pior. Sério? Mano, esse povo não fecha a cortina, não tem cortina. Não tem cortina, não tem. Ó. E aí, tem câmera também, ó. Só que aquela câmera lá eu acho que não tá. É aquela câmera do site. Eu queria só dar uma adiantada aqui pra ver só um negócio, mas rapidinho, deixa eu ver, peraí.
12: Já estou com o dinheiro do aluguel, seu barriga. Ai, meu...
0: Parou! Para! Para! Meu Deus! Meu Deus!
14: Ah, eu não aguento, viu? Não tem pior, filho. Fala, o outro Chaves é pior. Não tem, pode te garanto que esse é pior.
0: Gente, pera, eu não sabia que ia fazer essas coisas. Meu Deus, gente! É que tá sem áudio. Vai avisando aí, vai avisando aí. Meu Deus! Deixa eu dar mais uma adiantadinha, só um. Peraí. Não, eu tô com um olho no peixe, outro no gato aqui, ó. Eu dou play aqui, olho na janela, se aparecer alguém tem que fechar. Peraí. Rapidinho.
12: Já estou com o dinheiro do aluguel, seu...
0: E... Eita. Eita, dona Florinda! Dona Florinda!
15: Tá ficando, tá gostoso e é nessa que eu vou.
0: Deixa deixa eu te falar um negócio. Já que hoje é dia de TBT... Você sabe que na nossa época não tinha muitas coisas assim, né? Você lembra da Pops? Cara, fala a verdade, fala a verdade. Você lembra da Chiquinha?
14: Aliás, eu quero falar uma coisa, tá? Careca, seu arrombado, acabou com a minha infância, tá louco, véio? Não esperava isso também, não.
0: Não, mas esse aqui não são atores, gente, é real isso aqui.
15: Ô, Diego, será que seu barriga vai cobrar o seu madruga depois dessa?
0: Eu não sei.
15: Vai querer receber de outro jeito também?
0: Peraí, Douglas, só um momento, deixa eu ver se eu entendi. O seu barriga tá cobrando de outra forma a dona Florinda. E você quer ver o seu barriga com o seu madruga? Tá esquisito isso aí, mano.
16: É depois do Ras fazer tanto vucu vucu pelo Brasil.
0: Eu vou enviar esse vídeo pra mim mesmo, só pra ver depois.
16: Do vucu vucu, Eduardo Costa, meu irmão.
0: Vocês querem que eu mostre na live? Vocês querem ver minha conta cair, né, seus trouxas?
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0: Você quer que eu fique sem conta, né?
16: 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Mas você nunca me amou e só me culpa aquela hora. Me pega, vucu...
0: Ah, mas naquela época... Naquela época, Pops aparecia, era 3, 4 na sequência.
16: 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Me pega, vucu, vucu, vucu, vucu, vai embora.
17: Canta aquela versão do cachaceiro.
18: Tá pra nascer um cachaceiro disposto a tomar 3 dedos da pinga amarela.
0: Não, isso aqui não, isso aqui não.
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19: Que pitiche esquisito desse Douglas, né? Quer ver o seu barriga traçando o seu madruga?
0: É, mano.
19: Tá louco.
0: Ficou esquisito, tá escrito aqui, ó, Douglas da Volvo.
10: Tem uma fala aí que fala do Nhonho, né, com o Chaves, fala alguma coisa com ele. Você podia colocar esse áudio?
0: Não, porque cai ali. Eu sei qual que é que você tá falando.
16: Vai, Chavinho!
20: Eu conheço um monstro.
16: Vai, Chavinho!
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21: Bom dia, Diego. Vai eu no grupo aí do Bando de Coruja aí, por favor.
0: Tá morrendo já, velho. O que você quer em grupo essa hora, grupo? Vai dormir.
22: Fala, Diegão. Beleza?
0: Fala.
22: Bom dia.
0: Beleza.
22: Diegão, você lembra da Gina?
0: A Gina?
22: Da caixa de palito de dente?
0: Ah, pera aí. Pera... Ah, não vai me dizer que você se satisfazia olhando a foto da Gina do palito de dente, cara. Ah, você é um tarólogo.
16: Você nunca amou ninguém. Você nunca amou ninguém.
0: Ah, mas com a Pops eu. Com a Pops eu já. Revistinha da Hermes. Da Demilos. É, era o que tinha, filho. Não vem com conversinha que você também se aliviava lá. Não, era o que tinha. Não tinha celular, não tinha via. Aí, ó, domingo, tinha um domingo legal.
14: Pior mesmo é o professor Girafales, né? Tá mais chifrudo que o John Tatu, né?
0: Ó, o professor Girafales vai entrar na hora do boi. É, Diego, revistinha da Avon. Não, na cultura não passava nada. Pera aí, na cultura não, cara. Cultura tinha aquele cara com a cara de peixe. Lembra um peixe? Como é que era o nome daqueles peixes que tinha cabeça de gente? Teve uma época na minha vida que eu acreditava que existia um peixe com cara de gente. Por causa daqueles peixes da TV Cultura. Ah, mas tinha uma peixa lá. Posso falar a verdade? A peixa que tinha cara de gente, eu também já... O nome do bagulho era Globo Globo. O nome do negócio era Globo Globo.
14: Olha, já vou avisando que já tô vendo notificação chegando. Não vou mandar vídeo pra ninguém. Neucinho, Mara Tarcini, Leitinho, Edinaldo, não manda, vou mandar.
0: Manda! Eu não perdoava a peixa, não. A peixa é mó gata, velho. Aí imaginava aquela cabeça dela fazendo glube glube.
16: Ai, ai, ai.
1: Diego, na minha época de infância, eu gostava muito de ler gibi, gibi da Turma da Mônica. E tinha um episódio que elas iam levar o Cascão pra tomar banho e a Mônica de maiôzinho, Diegão. Imagina.
0: Ah!

0: Não, você ouviu o que ele falou? Ah, mano, esse cara é doente. Você é doente da cabeça, viu? Ai, a Mônica de Maiozinho. Mano, não é possível isso. Pera aí, cara. Escuta isso aqui.
1: Diego, na minha época de infância, eu gostava muito de ler gibi da Turma da Mônica. E tinha um episódio que elas iam levar o Cascão pra tomar banho e a Mônica de Maiozinho, Diegão. Imagina.
0: A Mônica de Maiozinho. Imagina. Imagina a cena, você tocando, olha, olhando pro gibi da Mônica. Não, pelo menos o Gloob Gloob era peixe, mas era a cabeça, a boca dela era. A cabeça era de mulher, não vem não.
2: Caramba, Edinaldo, você tocava uma pra Mônica, velho.
0: A Mônica, mano, eu nem sei se a gente pode. Não, nem sei se a gente pode falar isso. Será que a Mônica era. Mano. Eu nem sei se dá B.O. isso aí. Tem algum advogado aí ouvindo a gente? É, o cara tava... É, a Mônica de Maiozinho. Caraca, você é doente, mano.
3: Acabei de ver no Instagram, Maurício de Souza tá seguindo o Edinaldo.
0: Posso falar? Mas agora, depois, eles fizeram a Turma da Mônica adolescente. Ah, meu... Ah... Oh, yeah. Oh, yeah. Tica, tica. Olha, a Luluzinha, estão falando aqui, os outros doentes da cabeça. Estão falando da Luluzinha. Diego, meu amigo, tá passando muito rápido. Não, eu já contei isso aqui. O meu pai, o gibi que ele me dava era da Valentina. Você conhece a Valentina? Era um gibi preto e branco. A Valentina tinha o cabelo, uma franjinha e cabelo Chanel. E lá, e esse gibizinho, o pau torava. Era todo preto e branco. Ai, que saudade da Valentina. É, as paniquetes já é elite. Paniquete já é outro patamar. Lembra da festa na câmera 18? Eu sempre falo que o pânico era aqui, né? Nesse estúdio aqui, da Band aqui. Aí, mano, se tivesse tendo pânico... Porque acabava de madrugada, lembra? E é bem o momento, bem a hora que eu chego aqui. Domingo, a hora que eu tô chegando, ela estaria indo embora. Então, provavelmente, um dia na semana, eu encontraria as paniquetes aqui no corredor, aqui, ó, da Rede Bandeirantes, aqui, ó. Hoje, quem que eu encontro? O Ronco. O Homem Vinheta. Meu Deus.
4: Quero comparar a Mônica, agora ferrou, hein? Eu tô comparando o Cebolinha pegando a melancia da Magali.
0: Ei! Cara, mas era desesperador, é real. O Edinaldo, eu te entendo, cara, porque a peixa do Gloob Gloob, eu já fui. Eu já fui na peixa do Gloob Gloob. Eu já fui na Pops. Quem mais? Deixa eu ver. A Bruxa do 71. Ah, mano, só aparecia ela. Eu falava, vai ela mesmo.
5: Satanás!
0: É, nossa infância era essa.
5: Mexa a cabeça.
0: Alô, Vitória da Conquista, alô, Bahia! Eu tô falando que a nossa audiência na Bahia tá bombando, cara. Ela não passou ainda, ela não passou. Ela totoso não passou. Quando ela passar. Quando ela passar, eu mostro pra vocês, tá bom? Quando ela passar. Para de rir, louca! Quando ela passar, eu mostro, tá bom? É, Diego, lembra do Cine Privé? Ainda passa isso aqui. Eu lembro que assim que eu entrei aqui, tem um telão aqui, ó. Lá pro outro lado lá. que fica passando a programação da Band. Aí começou o Cine Privê na Band. E eu olhei aquele telão e falei, que é isso, gente? Aí depois que eu lembrei que era o Cine Privê que passa até hoje na Band TV.
6: É uma loucura, arena, vem do meu lado.
0: Oi!
7: Rapaz, tinha uma série também na Globo. Presença de Stephanie, quer dizer, presença de Anitta.
0: Cala a sua boca, louco! Ontem a gente estava falando da presença de Anitta e hoje apareceu um vídeo dessa atriz Mel Lisboa, não é a Mel Maia, é a Mel Lisboa, com a atriz que fazia o papel da esposa do Zé Maia, que era a... Como é que é o nome dela, cara? Uma moça, uma atriz bonita também, velho. Esqueci, a que levou a raquetada lá do... Nossa, minha memória é uma bosta. Não era Débora Seco, não. A Mel Lisboa era a Anitta. E a mulher do Mel... do Tim Maia lá, do Wolf Maia, era... Que Regina Casé, cala a boca. Não, cara, não era Regina Casé. Gordão, para, cala a boca. Não era Dercy Gonçalves, cala a boca. Era a... Como é que era o nome dela? Cara, ela é gata ainda até hoje. Era... Alguém manda aí o nome. Tá fumando uma... Não tô fumando. Diego, eu encontrei a Carla Pérez no... Não sei, não era tiazinha. Não era Fátima Bernardes, aonde? Você não assistiu, Lu? Ah, pelo amor de Deus, quem que não assistiu Presença de Anitta? Ana Paula... Não, não era Ana Paula. Não, que Titiolina, doente. Não era Gretchen também, não. Eu não lembro o nome dela. Olha lá, ela lá, ó. Acabou de passar. Acabou de passar. É, não deu tempo, pá. Foi muito rápido. Não era, eu não lembro o nome dela. Helena... Ah, não, peraí. Helena Rinaldi, essa... Era essa Helena Rinaldi. É, então, a Helena Rinaldi era esposa do Zé Maia. E aí hoje eu achei, apareceu pra mim. Cara, o Instagram é maravilhoso, né? Ele tá escutando tudo que a gente tá falando aqui. Amanhã aparece tudo pra mim. Aí apareceu um diálogo da presença de Anitta lá da Mel Lisboa, conversando com a Helena Rinaldi, uma como mulher e a outra como amante. Cara, que diálogo maravilhoso. Hoje em dia não pode fazer mais série assim, né? Imagina, onde é que vai ter uma série? A menina de 13 anos na piscina, tirando o biquíni do meio do Dudu, provocando o Zé Maia. O Zé Maia não pode provocar também, que ele é bem perigoso, né?
8: É, na novela Laços de Família, eles eram... Não era esposa. Eles eram amantes, sei lá quem era lá. Dentro de um coxo, o bicho pegava, rapaz.
0: Ó, peraí.
8: Pera. Mas é linda ela, hein?
0: Peraí. Ela passou de novo, mas também passou muito rápido. Eu vou deixar. Peraí. Calma aí. Deixa eu fazer aqui já. Vai. Eu vou deixar aqui de lado, desse lado aqui, ó, pra vocês verem. Peraí, vamos ver. Peraí. Aí, dá pra ver? Pera aí. Aí eu subo aqui um pouquinho. Aí não dá pra me ouvir. Ó. Daqui assim, ó, desse ângulo aqui vai dar pra ver. Ela tá enchendo a água lá. Quer ver? Ó, rapidinho. Vamos ver. Vamos ver se ela vai passar. Vamos ver. Só um minuto. Mas tá demorando pra encher esse negócio também.
9: Zé Maia também, eu vou te falar, viu? O bicho é bravo. Passou a chibata nessa
0: vida agora.
9: Até doido.
0: Mas diz que foi mentira isso aí.
9: Pegar mulher demais nessa novela, nesse trem que eu fazia.
0: Diz que foi mentira isso aí. Diz que foi mentira.
9: Era bom, viu?
0: Pera aí.
9: É doido.
0: É, mas também, você olhava pra cara do cara. O bicho era mais feio que batida de frente. Eu não sei, né, cara? Mas é, ele tinha uma, um borogodó, não tinha um negócio assim? É, eu nunca vou entender. Era um borogodó, né? O cara é feio, mano. Igual nós é feio, mas nós temos um borogodó.
3: O que será que deu, hein, Diego? Pra moça passar tão rápido aí?
0: Passou de novo. Sei, cara, não sei. Eu acho que alguém falou, bosta. Passou? Eu não vi. Vocês viram? Olha, 70 mil mensagens. Passou. Passou voando. Eu não vi. Eu vacilei. Eu pisquei ela. Não sei. Passou igual uma alma penada. Perdeu. Piscou, perdeu, é. Mas vocês viram? Hã? Tá de rabo de cavala?
3: Já é pequenininha, passando rápido, nem vai ver a cor dela mais.
0: Não sei, cara. O namorado dela embaçou, eu acho.
8: Não sei, não, tá? Acho que ela anda abaixando, passando de gatinho aí. Sabe quando tem uma paredinha escondida? Ou oh, só pode.
0: Passando abaixada. Desconfiada de quê, Thiago? Você não começa, não?
10: Eu tô esperando de você aí, Diego. Tô você é de primeira. Beijo, Totô. Manda um beijo pra ela aí, Diego. Você vê ela aí.
0: Tá, mas é muito rápido ela passa. 6 da live, fica de olho aí. Se passar, vocês avisam, tá? Ela quer o seu... É, alguém deu goela. Ó, Tiffany. É, aquele quadro que se mexe, tá lá. Depois eu vou mostrar aí pra você. Ah, falta 5 pras 4 agora também.
3: Passou, Diego. Passou.
0: De novo?
3: Aqui na minha mão.
0: Ah, cala a boca. Vocês viram? Vocês estão vendo aí?
11: Esse tá fé dotoso aí, eu queria só a rosca.
0: Cala a boca.
8: Mas isso é fácil de resolver. É, levanta e vai lá na Band News e busca ela. Você é um homem ou um rato?
0: Também não é assim, né? Hein? A texto não tá tão alto.

0: Não tá nada, idiota. Para de me assustar. É, pois é, gordão, também acho. Sabe o que vocês tinham que fazer? Ir lá na... Deixa eu falar baixinho. Ir lá na... Na rede social dela e reclamar. Josie gonna feel justice far away.
1: Josie's on a vacation far away.
2: Já que ela não para aí pra dar atenção pra nós um pouco, esconde com a dor de café dela lá. Quero ver se ela vai.
0: Vai beber café na cadeira.
3: I just wanna use your love.
4: Ô, Diego, eu falo pra você. Eu ficava louco com Gabriela, mano. Você é louco. Diga Paz, Juliana Paz, mostrando os peitos. Você tá doido.
0: Não, Gabriela? Gabriela era... Como é que é o nome? Sônia Braga, cara. Nossa. Uma vez eu assisti Gabriela com a Sônia Braga. Tem um velho lá que vai pra... É um velho que pega ela numa casinha que ela morava. Vocês assistiram Sônia Braga com a Sônia Braga? É, Gabriela com a Sônia Braga? Não, não passou não. Não é Ana Maria Braga, animal. É Sônia Braga.
5: E quem lembra da Chica da Silva, da Thaís Araújo?
0: É, passava na finada Manchete, né? Era legal. Sabe o que... Alguém me ajuda aí? E fica de olho lá, vocês, vai passar. É uma novela que tinha um personagem chamado Zé Bedeu. Lembra dessa? Eu não lembro que novela que era essa, mas que também tinha umas coisas interessantes que passava lá. Qual que era que tinha o Zé Bedeu, hein? Alisson, qual que você falou? Qual? Tá passando muito rápido. Mandacaru! É! Lembra que também tinha umas coisas... Ah, não, mas nenhuma supera... Como é que é o nome daquela atriz loira que parece a Mariah Carey? Era uma loira que ela ficava toda... Ela usava... Aí pulava os peitos. Cara, essa novela era muito louca antigamente, né? Não, era uma... Essa era da Globo. É, aí tinha um índio loiro. Será que é coisa da minha cabeça? Tinha um índio loiro... E ela ficava também toda quando aparecia o índio. E aí eles abraçavam e pulava pra fora os mamá dela. Lembra? Qual que era o nome dessa atriz aí? Não era? Que Pablo Vittar, cala a boca. Eu não lembro. Vai me lembrando aí. Bom, é... Espera um pouco, senão vai cair a rede. Tá bom. Peraí que eu já volto.
6: Programa legal.
0: Daniela e Vinicius, essa mesmo.

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7: De FM, 4 horas 3 minutos. Um ótimo dia pra você. Bora lá pra nossa última voltinha no relógio. Até 5 ao Band.
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7: De FM, 4 horas 3 minutos.

0: Band FM, Diego Vitor Hugo, Tubarões. Rapaz. Vocês não sabem o que acabou de acontecer na minha vida. Coitado. Coitado. Tava com rabo de cavala. Rabo de cavalo. Foi mal. Vai. Fala.
1: Oi, Davi.
0: Peraí.
2: Lembrei do outro Zé.
0: Peraí.
3: Já não viu,
0: Davi? Peraí.
1: Oi, Davi. Você gostaria de tomar um banho comigo? Ah, é? O Rogério falou que você não gosta de tomar banho.
0: As meninas da Love Night. E aí, Davi? Peraí.

0: lógico que eu salvei esse áudio pra usar como vinheta.
1: Oi, Davi. Você gostaria de tomar um banho comigo? Ah, é. O Rogério falou que você não gosta de tomar banho, né?
0: Olha que Rogério, filho da mãe. Olá, fala, Davi. Fala, Davi. Fala.
2: Diga, sua. Você gosta, hein?
0: Eu?
2: Lógico que eu tomo banho com você, meu amor. Cá, vamos lá, então. Lógico. Tô banho todos os dias com você, meu, ainda.
0: Ah, ele toma banho.
1: Oi, Davi. Você gostaria de tomar um banho comigo?
0: Oh, o Davi vai pegar esse áudio...
1: o Rogério falou que você não gosta de tomar banho, né?
0: O Davi vai pegar esse áudio e correr pro banho. Pera aí. Vai, fala, Davi.
2: É, digo, você que não gosta de tomar banho. Tem... Tá falando de mim aí, né? É, né? Você tem que tomar banho, camarada, então, aí, digo. Você que tá aí, né, então, né?
0: Não, mano, não. Não, deixa eu explicar um negócio. Lá, como é que eu posso falar? Não tem perigo, entende? Ali, não tem perigo, entendeu? É, só, é. Você entendeu que você não é burro?
3: Ô, Davi, vou te levar lá em Minas Gerais, você vai tomar banho lá. Lá na cidade do Michael, aquele vagabundo, eu e o Ada vai te levar lá. Quero ver, você vai tomar banho, ele vai trabalhar e tu vai ficar na casa dele.
4: Ó, você viu, Diego, ele ficou engraçadinho com o áudio da moça, né? Você viu, Davi, como foi bom ter falado que você não gosta de tomar banho?
0: Tá vendo aí, Davi? Dá risadinho do Davi, engraçado, né? É, mas eu...
3: Agora o Davi pegou o áudio e correu pro banheiro. Mas não foi pra tomar banho, não.
0: Pera aí que ele mandou um vídeo, ó, ó.
5: A mocinha desse áudio aí, ó, tá aqui comigo, ó. Misericórdia.
0: Que isso, moça?
5: Cherry, nome dela.
0: Que isso, é Cherry?
5: Internacional, né?
6: A cerejinha do bolo.
5: A cerejinha do bolo, Cherry.
0: Ah,
5: cereja.
0: Peraí. Só um momento.
5: Tá aqui.
6: Eu vim comer por último.
5: Porra! Valeu.
0: Peraí, valeu nada. Peraí, só um momento. Peraí. Vamos fazer aqui, ó. Peraí. É, deixa eu ver a hora. 4h27, será que vai dar tempo? Deixa eu ver. Aqui. Tica da catica, muito bem. A partir de agora, prepare o seu coração. Cherry, vem cá, Cherry. Você sabe que aqui no Band Coruja nós temos um momento especial no programa. Um momento em que nós apresentamos as moças da Love Night. A partir de agora, na passarela do Band Coruja, ela mostrando todo o seu talento. Lá vem ela na passarela, a Cherry. Ô, Rogério, explica pra ela o que ela vai ter que fazer agora. Ela passou. A partir de agora, todo o talento da... Olha o tamanho do talento da Cherry. Olha só a Cherry, que maravilhosa. Os caras na live desesperados. Vira a câmera. Peraí. Ó, vou mostrar na live, não quero nem saber. Peraí, só pra você ver aqui, ó. Rapidinho. Vai, enquanto a Cherry grava outro vídeo lá, vou mostrar esse aqui que ela mandou. Peraí, ó lá. Apenas 5 segundos, senão cai a conta, ok? Vai, Cherry.
5: A mocinha desse áudio aí, ó, tá aqui comigo, ó. Misericórdia.
7: Não tem perigo.
5: A Cherry. Cherry, o nome tia. Dela. É minha internacional, né?
6: A cerejinha do bolo.
5: Ah. A cerejinha do bolo. Cherry, cereja.
0: Tá.
5: Tá aqui.
6: Você vim comer por último.
0: Pera aí, pera aí.
5: Valeu.
0: Valeu, valeu nada. Valeu nada. Não valeu, não. Não valeu nada, não. Pera aí. Vamos lá. 3, 2, 1. Ah. Ah. Ah. Só um momento, para tudo, porque chegou o vídeo. Deixa eu ver, rapidinho. Só um minuto, gente. Não, é porque eu tenho aquele mesmo esquema aqui. Passa ali, eu vou ter que ver aqui. Ver. Aliás, eu não vou ver, eu não abro. Pera aí. Deixa eu ver.
7: Vai.
6: Oi, meu amor.
7: Pera aí, só pra você ver aqui, rapidinho.
6: Deixa eu esperar. Você se
7: enquanto a Tchelle gravou outro vídeo lá, vou mostrar esse aqui que ela mandou. Pera aí. Olha lá.
0: Eita.
7: Apenas 5 segundos, senão
0: eita.
7: Vem pergunta, ok?
0: Eita.
7: Vai, Tchelle. A mocinha desse...
0: Eita. Ah, não dá. E agora, hein? Mostra ou não mostro? Gente, na live do TikTok, hein? Diego Lopes, Diego com Y. Eu vou mostrar 5 segundos. Só uma piscadinha. De longe. Só se você mandar uma rosa. Se chegar rosinha, eu mando. Se não, não mando.
6: Não vou acreditar.
0: Pai, peraí. Eu tô com medo de cair, de quebrar a conta. Será que não cai, não? De longe, assim. Se eu mostrar de longe, será que percebe, não? Vocês que manjam disso aí? Não, não tá chegando presente, não vou mostrar. Será? Será que cai? Deixa eu ver de novo aqui, rapidinho, velho.
7: Vai.
6: Oi, meu amor.
7: Pera aí, só pra você ver aqui, rapidinho.
0: Eita,
7: pô! Vou mostrar esse aqui.
0: Pera aí. De longe, pera aí.
7: Apenas 5 segundos, senão cai a conta.
0: Pera aí. Ela vai... Ah!
7: Vai, Thiago.
0: Pera aí, calma. Pera, para tudo. Para. Deixa eu ver o negócio aqui. Ah, não, tem pouco presente. Pouco presente demais.
8: É depois do Rafa fazer tanto.
0: Nossa, vocês querem o Instagram dela?
8: Ele, o rei do Bucu Bucu, Eduardo.
0: Calma, João Kleber. Passa o Insta aí, ô Cher, pro pessoal te seguir aí. É, tá melhorando. É Cherry. Solta o Instagram da Cherry. Ô Diego, você tá parecendo o João Kleber do TikTok. Pera aí, cara.
8: Você chega sem demora, passa pé.
0: Ela tá na live? Qual que é o nome dela? Ela tá na live? Qual que é o nome dela?

0: Peraí.
1: Tá na live. Eu também entrei agora. Ela tá aí. Ela parece que ela mandou o Instagram aí na live.
0: Peraí.
2: Eu conheço um monte desse tipo.
3: Rapaz, eu não tô nem aí. Agora é você usar.
0: Cadê? Cadê?
3: Eduardo Costa,
0: Para. Peraí. Para. Cadê? Cadê? Vamos. Não, então manda um. Eu duvido você mandar pra nós. É, como é que é o nome? É batalhar. Vai. A partir de agora. Batalha de Cherry.

0: Mas...
1: Vamos ver se é ela. Ah, é ela? Oi, tudo bem? Olá, tudo bom? Tudo bem, fica à vontade aí, tá? Vamos batalhar. Você... Não, era outra, eu achei que era outra moça. É que nós estamos na rádio aqui ao vivo aqui, eu achei que era outra, tá? Mas tá bom também, tá bom também. Ó, eu tô aqui, eu tô de fone e não vou te ouvir, mas fica à vontade, tá bom? Valeu, gente. Tamo lá batalhando lá.
2: Fala. Só achei o Insta dessa gostosa aí, como já comecei a seguir.
1: Para, Cleiton.
3: A partir de agora, batalha de Tchereca.
1: Para que eu tô na live aqui, para. Oi.
4: Dona Graça. Bom dia, Dona Graça. Começa a acordar um pouquinho mais cedo e prestar atenção.
1: Cala a boca, Nelsinho. Vai cuidar da sua vida, cara.
5: Não, ela não sabe entrar pra batalhar.
1: O quê? Ah, ela não sabe entrar pra batalhar? Tá bom. É, porque agora já é 4 e vai dar 4,44. Ó, já vai dar 4,99 o quilo. Então vamos dar uma maneirada, tá? Vamos dar uma maneirada.
5: Se eu procurar a Cherry no Instagram, encher meu Instagram de carro, caô a Cherry.
1: Oi.
4: Rogério, você tá ligado que somos amigos, melhores amigos. Você é meu parça, Rogerão.
1: Ó, sem vergonha.
4: Esquece de mim, Rogério.
1: Ó, sem vergonha. Essa hora.
6: 120 bronheiro na live. Cê é louco, cachoeira.
1: É mesmo, hein? Olha lá, ó. E subindo. Fala aí.
7: A mulher te deu um fora, hein, Diegão? Deixou você sem graça na live, hein? Que mulher seca, rapaz.
1: Calma, para aí, deixa ela. Ela também não sabe o que tá acontecendo.

0: fora, não. A mulher já investigou e sabe que ela é... que ele corre risco de vida, assim como ela também.
1: Eu não sei como é que aceita agora. Ó. Já tá, já tem gente ali.
2: Edinaldo Plácido. Agora nós é parceiro e amigo, né? Agora nós é parceiro e amigo, né?
1: Aí, ó.
2: Somos mesmo. Tamo junto.
1: Deixa eu mandar pro Edinaldo aqui só pra ele dar uma olhadinha como é que é o negócio aí.
3: Oi, oi, oi, oi. Tu veio tomar banho por causa do pinto amarelo aí. Foi fã de mim? Eu tomo banho. Você tem medo de tomar banho por causa do pinto amarelo aí, ó.
1: Davi, eu só entendi pinto amarelo, cara. Não entendi mais nada que você falou.
4: Sabe aquela facona que você cortou o pão?
1: É.
4: A tia Grazi limpou ela e tá lá do ladinho, lá, só esperando você dormir.
1: Não tem nada a ver.
4: Você dormir.
1: Não tô fazendo nada demais. Tô aqui batalhando com a moça aqui, não tô nem sabendo o que tá acontecendo. Você vai cuidar da sua vida, você também. Oi, Edinaldo, o que você achou, Edinaldo?
5: Ô, Diegão, as pessoas falam que a inveja é ruim, né, cara? Mas eu tô inveja desse Rogério, cara. O cara só anda com mulher bonita, meu.
1: Olha lá.
2: Nossa, ela tá pedindo a sua solicitação pra entrar na live.
1: Como é que faz, gente? Mas já tem lá, já tem lá. Ô, Rogério, fala pela... Poxa. Fala pela... Mostra da cassinha pra ela. O que a cassinha fez? Fala pela... Fala pra ela aí. Fala da cassinha. Fala, Rogério.
6: Cuidado, aceitar a solicitação errada no TikTok, se eu entrar e entrar o fenomenal no lugar da moça.
1: É, o fenomenal, eu não consigo colocar o fenomenal nunca.
0: Desliga essa mina sem graça que tá na batalha com você aí, coloca a Cherry aí, mano.
1: Cala a boca.
7: Legal, aí tem razão, porque o macarrão de Davi sai daquele jeito lá, tá entendendo? Que é ceboso, não gosta de tomar banho. Ô, Diegão, perguntei o Davi aí, por que é que ele usa fio dental? Porque o boca de nódia dele não tem dente. E ele usa fio dental.
1: Pera aí, baiano. Ó, é o baiano que tá te provocando aí agora, o Davi, não é nenhum deles, não. É... O que aconteceu?
3: Cala a boca, Baiano, do Acrajé estragado. Você gosta de tomar minha chuca atrás do seu rabo.
1: Ei, Davi, olha a boca, Davi. Ei, ei, ei. Que coisa.
4: Mulher sem graça, manda ela ir dormir, Diegão. Corta ela, tesoura ela daí. Sai daí, ô, sem graça.
1: Acabou. Agora como é que faz lá, a Cherry. Hein, como é que faz?

0: Peraí que chegou um vídeo ali pra ver. Peraí.
1: Ele não está te provocando aí agora, o Davi, não é?
2: Digão, acho que eu não tô vendo nada aqui, viu? Nada.
1: O que aconteceu?
2: E ela tentando entrar na live, assistindo você.
3: Cala a boca, Baiano, mas é estragado. Você gosta de tomar minha chuca atrás do seu rabo.
2: Provoca, filha da...
0: Mãe. Ei! Ei! Cadê, hein? Onde é que tá? Pera aí, aqui. Achei. Pera aí, se ficar... Aí, ó. Como é que faz agora? Aí, tem que atualizar aí. Aê! Olha ela aí! Olha o Rogério lá do lado, lá, ó. Nossa, agora lascou, agora. Agora. Olha lá, ela na live, olha lá. Vai cair a live! Vai cair a live! Fecha as pernas, mulher! Pelo amor de Deus! Parou! Parou! Meu Deus! Pera aí! Mas na hora o Ticoteco já me embaçou. Não, eu falei, eu sabia que ia dar isso aí. Eu sabia, eu avisei. Josi Carnaval. Vocês viram? É louca, ela é doida, né? Vocês viram? Não fui eu. Não fui eu. Meu Deus do céu, gente. Ponho de volta? Rogério, avisa aí pra ela não abrir a... Como é que eu... Pra ela não mostrar, tá já... Ponho de volta ou não? Pera aí. Cadê? Pera aí. Vai, de novo. Pera aí, agora vai dar certo, ela falou. Lá. Pera aí, expandir. Agora vai, cadê? Aê! Cadê o Rogério? Mostra o Rogério pra dar uma disfarçada. Aê! Olha o Rogério. Aê, Rogerião! Olha ela aí. Tá. E aí, tudo bem? Como é que é? Deixa eu pôr aqui pertinho pra galera ver. Como é que você tá, hein?
4: Eu tô maravilhosa. Linda e cheirosa.
0: Ah, é. Aí é o Rogério que vai falar pra mim. É cheirosa?
5: Muito. Chanel aí.
0: Cara, o que é esse... bom gosto. O que esse povo tá com inveja de você, hein, Rogério?
5: Não, precisa ter inveja, não.
4: Dá pra compartilhar, né?
0: Como é que é? Pera aí. Peraí, gente, tá dando... Por que que tá caindo, hein? Tem alguém denunciando aí, ô... Ah! Falaram que o Diego tá denunciando.
6: Pelo Brasil, encontramos ele!
0: Peraí, vou pôr de novo. Eu sou ruim, você é ruim, eu sou pior.
7: O Vulco é muito melhor, meu amigo.
6: Com certeza, meu velho.
0: Ah, pera aí, ó. Os envio de presente suspenso. Ah, que bosta. Pera aí. Envio de presente suspenso. Os presentes estão suspensos na sua live devido ao conteúdo. Pera aí. Deixa eu pôr aqui recurso. Vou entrar com recurso no STF.
7: Você chega sem demora, passa perna e manda embora, some sem eu perceber.
0: Pera aí.
7: Me deixando sempre.
0: Aqui, minha live não possui conteúdo que você tá falando.
7: Cubo que não demora, me pega.
0: Entrei com recurso. Ela tava assim, aqui é da cor da pele. Cala a boca. Eu vou pôr de novo, você não me conhece, eu vou pôr de novo. Nem que caia a conta, nem que caia.
7: Só quer fazer o vucu, vucu, vucu, racho fora. É o erro danado, hein? Eu conheço um monte desse tipo.
0: Pera aí.
7: Eu não tô nem aí, eu gosto de ser usado. Pode me usar à vontade.
0: Ih, mas agora caiu de vez, agora lascou de vez, agora já foi. Ah, o que que é que deu, hein? É só porque ela mostrou um pé, uma rebarba da tabela.
8: Ô, Diegão, será que não foi a Grazi que acordou e denunciou?
0: Cala a boca.
9: Nossa, é muito frescurento, mano. Esse dia eu entrei, tinha duas mulheres com os peitos de fora lá. Eles não falam nada. Agora uma livezinha besta dessa aí, os caras reclamam.
0: Que coisa. O que será que é, hein, gente? Bom, enfim, já foi. É, mas não... Mas não desisti, não. Amanhã tem mais. Ah, tem. Ô, Rogério, fala pra ela me seguir e mandar um direct. Que é bom, que deu bom. A audiência deu bom.

0: Ô, Davi, você tem a voz tão bonita. Pena que você não toma banho.
1: Oh, pera aí. Ô, Davi. As minas da OVE tão de perseguição com o Davi agora.
2: Diego, adorei falar com você, meu bem. Vamos marcar de fazer uma live em conjunto. Pena que dessa vez a inveja derrubou, mas ela não vai vencer na próxima. Eu vou mostrar minha beleza e meu carisma pra todos vocês.
1: É, a gente viu um pedacinho.
3: É, palavras da Cherry.
1: A gente viu um pedacinho da sua beleza e carisma, viu, Cherry? A gente viu um pedacinho.
3: Instagram da próxima vez, o Insta não derruba, mano.
1: Tá maluco? Isso, manda lá, manda lá, manda lá, manda lá, manda lá, manda lá.
4: Pode ter toda a certeza que foi a Calica bloqueada e excluída que derrubou sua live.
1: Será?

0: Cala a boca, o sem teto. Sabe tomar banho ou não? Fica
1: falando sem bobagem teto.
0: Aí. Cala a boca.
1: Cala a boca, sem teto.
0: Banho. Nem daqui, nem na China. Fala de mim aí.
1: Tá.
2: Eu sei o que foi que aconteceu. Excesso de beleza. Quando tava só você, não caiu, ué?
1: É.
3: Calica não precisa disso não, gente.
1: Hum?
3: Cada um tem o seu brilho.
1: É
3: a
1: isso.
3: Moça é linda, sim.
1: A Calica?
3: A Calica tem o brilho dela, deixa de ser besta.
1: Ó lá, ó. É, a Calica brilha, a Calica.
2: Eu sei o que foi que aconteceu.
1: Tá
2: excesso.
1: Bom, tá bom.
4: Diego, caiu porque só mostrou um pedaço do beiço.
1: Pera aí, ó.
4: Ficou o outro faltando, ei, e caiu lá.
5: Palhaçada esse tic-tac, hein, ô Diegão?
1: Você vê, pô, cara?
5: Outro dia você mostrou a cara do Davi aí e não caiu. Agora você mostra essa beleza aí, essa beldade. Derruba a conta.
6: Ô Diego, por que você não criou uma conta no X, antigo Twitter, e faz lá, pode tudo, velho. Lá não cai nada.
1: Tá falando sério? Ué, eu vou fazer, eu tenho já, né? Nossa, mas faz tempo que eu não mexo lá, deve estar eu falando de...
6: Parei aqui debaixo de uma árvore, a live caiu, não caiu? E caiu uma bosta no meu para-brisa também, olha que coisa linda.
1: Tá, mano, mas cadê o... Cadê a Cherry? Tá mostrando bosta, eu quero ver bosta. Quem quer ver bosta?
7: Faz mais ou menos uma semana que eu instalei o TikTok, Diego. Eu não tinha. E o primeiro vídeo que eu vi, cara, um cavalão de uma giromba gigante empurrando na égua. E como que pode, velho? E um videozinho besta desse aí, a live do cai, pô.
1: Mano, eu também não entendo isso. Aí do nada aparece lá umas moças mostrando mesmo as rebarba. Eu não entendo isso, cara. E qualquer coisinha que você... Peraí, o que é isso aqui?
8: Tá dura de novo, tesouro.
9: É só encostar na senhora que levanta na hora.
1: Ah, que isso, Kiko? Peraí! Peraí, cara! Pô, os caras estão acabando com o Chaves, velho. Ah, o que é isso, meu? Chaves do X-Vídeo, o que é isso?
10: É, Edinaldo.
11: É só encostar.
10: Levou do
2: seu tempo de infância, né?
10: Mas também as moças falando que o Davi ia tomar banho, deu conteúdo sensível.
1: Para, Michael.
12: Caramba, Diego, eu já tava aqui com meu foguete pronto pra te mandar pra galáxia, velho, nessa live aí, mano.
1: O que é isso, hein? Peraí, que eu vou lá. Peraí.

0: Agora já tá tarde, agora peraí. Agora não dá mais nem, pô. Vamos mudar de assunto aqui, rapidão. Cala a boca. Sai do Bluetooth! Sai do Bluetooth, é.
1: Programa ao vivo é assim mesmo, tô te ouvindo, tô na escuta.
0: Aê, saiu do Bluetooth?
1: Saí, cavalo.
0: Aê, ó, deixa eu falar uma coisa rapidinho. Ontem, rapidinho. Eu tenho que te dar os parabéns, porque ontem você acertou, ontem você falou da Patrícia Bravanel, e hoje de manhã, à tarde, é que o Léo Dias deu a notícia que você deu ontem pra nós. Sim, então, mas... parabéns, ontem você falou certinho, você deu o furo.
1: Dei o furo e vou continuar dando o furo, é que às vezes demora
0: ele.
1: Demora pra acontecer as notícias, mas é real a notícia.
0: Não, mas que... olha, eu não sei qual que é a tua fonte, qual é a tua fonte, mas você acertou ontem. E hoje, você deu o furo primeiro que o Léo Dias.
1: Foi. Não, mas isso, a gente erra e acerta, mas é que demora pra acontecer o fato. Demora pra acontecer o fato, tem coisas que podem acontecer e não. A gente é ser humano e isso é normal, errar e acertar, mas a fonte é segura, né? É segura. A pessoa que me dá é jornalista, trabalha com TV e rádio.
0: Ah, então ele tem os contatos diretos.
1: Então é direto da fonte. Quando a gente erra, é porque molhou o negócio, entendeu? Tá. Igual agora, estou sabendo da informação que o Serginho Grosma tá. Falta mais 5 meses para ir embora da Globo.
0: Ah, não acredito.
1: E estão falando até em... Rodrigo Faro, lembra do Rodrigo Faro lá da Record, né?
0: É, mas pra quê? Pra apresentar
1: O Altas Horas, o Altas Horas.
0: Ah, é?
1: É, o Altas Horas, mas isso vai depender do Serginho Grosso, mas se ele vai querer sair da Globo ou vai se aposentar.
0: Serginho Grosso, mas ele vai pra onde, o Serginho?
1: Não, é onde, Diego, se ele... Se ele não for pra o YouTube, negócio de TV, é YouTube, esse negócio que tem fora da TV, entendeu?
0: Ah, agora...
1: Ele não quer mais, hein, igual o Faustão anunciou que se aposentou da TV, tá?
0: Ah, é, eu vi, essa eu vi, ele falou com o Bial, né?
1: Isso daí, gente, antes que pergunta, não, eu passo em todo site, aí é só vocês clicar no YouTube aí, vocês veem aí.
0: É.
1: Então, já se aposentou, então, e quem, a bomba que tá estourando agora é do Tucano Huck, do Luciano Huck, que pode sair da Globo.
0: Ah, não acredito.
1: É bom, pode acontecer dele sair, se ele não continuar dando audiência.
0: Só falta ele ir pro SBT e o Portioli inverter e ir pra Globo.
1: Não tem como, porque ele só tem que melhorar, não dá mais comercial. Eu vou te dar uma fonte quente agora.
0: Tá.
1: Esse meu amigo jornalista, que ele é quente, ele é das coisas, tá quente.
0: Eita.
1: Ele falou ali, ele só não pode ir pra comercial, ele não vai mais pra comercial, nem pra mijar ele pode sair de lá.
0: Eita!
1: É, porque senão ele perde na audiência. Então o que ele vai fazer? Ele não vai pôr mais comercial na Globo.
0: Ô, fenomenal, todo jornalista que tem as costas quentes dá o furo?
1: Dá o furo, é porque é informação segura. Ai, tem bombas, ô Diego Lopes.
0: Bomba!
1: Até da Band, é verdade que a Band vai... comprou o carnaval há 12 anos?
0: Não sei, cara.
1: Ela comprou um monte de produtos aí.
0: Aí sabe quem que vai te responder isso aí? O Pedrão. O Pedrão que manja de carnaval.
1: Eu que falei pra ele, o Pedrão. E ele falou, ali, eu não tô sabendo ainda, é que você sabe primeiro que eu.
0: O Pedrão tá bravo, você viu? Tá bravo que o Corinthians perdeu.
1: Mas eu tô... Diego, eu fiquei bravo na hora. Do Corinthians eu já sabia.
0: Já sabia também? Por que você não falou pra nós ontem?
1: Porque do Corinthians a gente... Como corintiano a gente é que passa. Mas o time é horroroso.
0: Ah, então.
1: O time é... O Memphis Depay, depois que engravidou aquela Maísa lá... Só não quer mais jogar bola também. Até eu não jogava com mulher.
0: A Maísa tem 8 anos de idade, gente. Você fica falando mais...
1: Eu tô te dando um furo. Quando eu dou um furo... Esse mesmo jornalista que me falou, ele vai nos eventos da Maísa.
0: Ô, fenomenal, dá bom dia pro Tadeu.
1: Bom dia, Tadeu.
2: Muito bom dia, querido. Bom dia, Diego, ouvinte da Band.
0: Bom dia.
2: Eu peguei no meio a conversa. Que história é essa da Maísa tá grávida?
0: É.
1: Tá grávida, Tadeu. É quente a informação, mas é de gêmeos, tá?
2: tá grávida mesmo.
0: De gêmeos
1: tá,
0: ainda.
1: Tá grávida. Agora, se ele vai ficar no Corinthians depois disso, eu acho que não, né?
0: Ih, caramba.
1: Cara, que provavelmente loucura, a torcida que fritar ele no azeite, né? Você sabe como é torcida, né?
3: É.
1: Depois disso realmente... aí é polêmico o Brasil. E bom dia, Tadeu.
2: Bom dia, cara. Bom dia, bom dia. Monique, informação. Ó, posso falar? Acabou com o meu dia. Difícil. Não, começar o dia hoje.
1: I love you. Tá começando o dia. Bom dia, I love you, Messi Bocu.
0: Valeu, valeu. Tá bom. Um abraço.
3: Bom dia, bom dia.
0: Um abraço, um abraço. Ô, Diego, Tadeu,
2: eu vou pra casa, cara. Agora. Faz horário até as 9. Não, eu me recuso a trabalhar hoje depois de uma bomba dessa.
0: Pra cabeça. Mim, a Maísa é aquela pequenininha do Raul Gil ainda, cara.
2: Tira a peruca do Silvio Santos.
0: Como é que tá grávida?
2: Não, não, ela não. Ela não transa!
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1: Bom dia, são 5 horas, 5 minutos, gente. 5 e 5 horas de Brasília. Bom, bom, bom, bom, bom, bom, bom, bom, bom, bom, bom, bom, bom. Bom dia, Brasil! Simbora, hein, pra mais uma horinha de loucura, mais uma horinha de Band Bom Dia. Na sua rádio, do seu jeito.
2: Dá licença pra chegar.

0: É só chegar.
1: Então chega.
0: É só chegar.
1: Chega. Às 5h07, hein, gente? 5h07, hora de Brasília. Chegamos já na quinta-feira. Que é isso? A semana voou! 17 de setembro já, 2026. Estamos aqui, gente. Vamos lá, um dia de cada vez, hein? Um dia de cada vez, uma hora de cada vez, um minuto de cada vez, um segundo de cada vez. Bom dia pra você que tá sintonizado aqui na Band FM, desde o Band Coruja, desde o Band Love, desde Estação Band FM. Você que coloca o rádio e deixa na Band FM o dia inteiro, obrigado, viu? Pra gente é uma honra! Bom dia, Lucy Clay, bom dia. Bom dia, Danilton Reis, bom dia. Bom dia, Mara Tassini, bom dia. Bom dia, Diego, bom dia. Bom dia, Neide Rio Preto, bom dia. Bom dia, Carlos Oliveira. Como é que você tá, Carlão? De boa, cara? Bom dia, Andrezão. Bom dia, Sol. Bom dia, Gregório. Bom dia, Andre. Bom dia, tem que assinar, gente. Se não assinar, bom dia, Diego. Bom dia, André, bom dia. Muito bom dia, Paulo César, bom dia. Bom dia também pro Carlão, bom dia. Bom dia pro Robinho, bom dia. Bom dia, Rogério, bom dia. Bom dia, Nego Vitor, bom dia. Bom dia, homem vinheta!
2: Bom dia! Mas esse dia... Todo de amor, de amor e alegria. Hoje é todo dia. De amor, ai. De amor e ai, alegria.
3: Bom dia.
1: Tudo bem?
3: Eu tô bem, você, bebê?
1: Bem, graças a Deus.
3: Você tá com bastante frio, né? Você tá bem encapotado.
1: Então, né?
3: É que essa... difícil te ver assim.
1: Essa aqui é mais fria que o moletom, né?
3: Essa daí, ela é boa pra você, tá? Com uma por baixo.
1: Isso.
3: Né? Aí uma blusa de manga por baixo e por cima, porque ela é como se fosse também um corta-vento.
1: Exatamente.
3: Né? Ela é de nylon, então ela protege, o vento não entra mesmo. Uhum. Mas ela é um pouquinho mais fria.
1: Pois é, geladinha, né? Então por isso que eu tô um pouco mais confortável aqui.
3: Eu uso ela também, mas assim, por exemplo, aqui ela.
1: A gente tá falando do uniforme da Band,
3: uniforme.
1: Uniforme da Band FM.
3: E aqui ela me incomoda um pouco, ela faz um pouco de barulho.

0: Se eu me sinto um pouco incomodado.
1: Verdade. Faz... Aí, ó. Mexer, mas pra você, pra mim não sai. Todos estamos comentando.
2: Bom, tudo bem, quinta-feira já.
1: Tudo ótimo, tudo
2: ótimo. Vamos seguir o nosso caminho aqui,
1: vamos,
2: né?
1: Seguir já direto pro jornal, pro Gibi?
2: Vamos lá, porque hoje tem plantão esportivo, hein?
1: Ah, hoje tem?
2: Hoje tem plantão esportivo.
1: Mas pra quê? Não teve? Teve alguma coisa irrelevante?
2: Ah, tá rolando os campeonatos continentais,
1: ah,
2: né?
1: É. Bom, você que sabe.
2: Bom, enfim, os ouvintes estão pedindo.
1: O ouvinte pede aqui.
2: O pedido do ouvinte pra gente é uma ordem.
1: Vamos lá, vamos atender.
2: Atender porque...
3: Horas 10 minutos. Estamos ao vivo e entrando no ar com o seu gibi eletrônico, o Pulo do Gado. A notícia já está batendo na sua porta. Se você não abrir, a gente vai empurrar do mesmo jeito. O furo foi dado primeiro aqui. Notícia, oferta de emprego, enquetes, plantão esportivo, reportagens por onde você estiver. Mande também a sua mensagem. O ouvinte repórter, tudo em um só gibi eletrônico. Eu sou Pedro Quadras. Bom dia.
2: Bom dia, eu sou Silvânia Acre. Quinta-feira, estamos perto, quase lá na sexta, né, Pedro?
1: Verdade, Silvânia. Como é que você está, bebê?
2: Bem, graças a Deus, seguindo a vida, né? A voz um pouquinho esquisita. Eu não... Sabe quando você sente alguma coisa entalada na garganta?
1: Sim.
2: Não desce. Você tenta falar e parece que a sua voz para aqui, né?
1: Isso.
2: Uma coisa esquisita.
1: Isso. Tem muitas pessoas que realmente, às vezes, acorda isso, né? Sentindo como se tivesse algo na garganta. Então,
2: exato.
1: Gente, é acordar, escovar os dentinhos e vamos pra frente. Bola pra frente ou bola pra trás.
2: É isso. Chegamos na quinta-feira, 17 de setembro de 2026,
1: que
2: Pedro.
1: Loucura, né,
2: hoje, dia da música country. Parabéns.
1: Ah, que legal, cara.
2: Tadam. A mesma pra você que gosta de country music.
1: Ó, que delícia, velho. Tadam. Olha que sucesso. Band. E aí?
2: Muito bem, parabéns aí pra
1: você.
2: Eu
1: gosto mais
2: country.
1: Daquela mais clássica, sabe?
2: Qual?
1: Aquela, como é que fala? Bob Nelson. E por aí vai, né? Bob Nelson acho que era lutador de luta livre.
2: Bob Nelson é um pouco mais lenta, não
1: eu
2: é?
1: Eu não sei se é o Bob.
2: Bob Nelson, homem.
1: Ô, Silvânia, assim, é um gosto, né? Da mais clássica, mais raiz.
2: Entendi,
1: né? O country é como se fosse um sertanejo. Então eu gosto daquele sertanejo mais viola. Eu concordo, o country.
2: Você gosta de coisas mais raiz, né? Raiz, é
1: verdade,
2: muito
1: raiz,
2: bem. Parabéns aí pra música
1: country. É igual mandioca, né? Eu gosto de mandioca. Mandioca é o quê? Raiz. Toma.
2: Hoje também é dia da compreensão mundial. O que falta no mundo, né?
1: É verdade.
2: É compreensão.
1: É verdade.
2: É conversa. Se a cada declaração de guerra, os países, um olhasse pro outro e falasse, vamos começar a fazer amor?
1: Então, cara.
2: Olha, eu estou ameaçando você de transar com você.
1: É.
2: Eu quero fazer amor com você.
1: Aí colocaria de um lado homens e mulheres, ou misturaria tudo e deixa rolar num campo. Sai pra batalha.
2: Sai pra batalha.
1: E aí, só que não tem arma, não tem nada.
2: Quem fizer mais amor, ganha.
1: Quem fizer mais, quem aguentar mais, aquele que sobreviver fazendo amor.
2: Exatamente.
1: Entendeu? Cansou, para.
2: Os homens de X país não deram conta. Bandeirinha branca. Eu me rendo.
1: Me rendo, acabou.
2: Pronto, aí anexa território, faz o que você quiser.
1: Faz o que você quiser, mas fazendo amor, gente.
2: Mas fazendo amor.
1: Ah, não, mas só fazer amor? Não, faz o que você quiser. Quer chegar junto? Forte? Chega forte. Chega do jeito que você manja. Cada um tem sua arma.
2: Mas o importante...
1: Ah, não. Mas hoje em dia, o que tá predominando, inclusive, é uma arma, pra mim, que muito, muito traiçoeira, que é o drone.
2: O drone,
1: ah,
2: realmente.
1: Quero usar drone na hora de fazer o amor. Põe eu filmando você,
2: exatamente,
1: transando.
2: Ao invés de soltar bomba na cabeça dos outros...
1: Põe o drone filmando.
2: Uma câmera 4K no drone, dá um geral...
1: Circula 360, né?
2: 360.
1: Então
2: enquanto
1: tá aí,
2: você
1: gente.
2: Faz amor, enfim.
1: Menos guerra, mais sexo.
2: É isso, dia da compreensão mundial aqui no Pulo do Gado.
1: E atenção, já de imediato já paramos tudo aqui para informações precisas. Mudou a trilha, mudou o tom, mudou a notícia. Gente, nós vamos começar informando para que você realmente tome providências, para que se você ver alguém fazendo, para que se você esteja em algum lugar que você veja que a pessoa esteja em risco, por gentileza, tome alguma providência. Você não vai ver alguém se afogando e deixar ela lá se afogando. Jogue uma boia, procure um guarda-vidas. Então eu peço para que você, se ver a pessoa fazendo isso, Gente, é um absurdo. Nós estamos alertando aqui. Nós já erguemos essa campanha, né, Silvânia? Não gente... deixe o seu no reto.
2: Vem alertando isso desde o começo do pulo do gado, viu, Pedro Quadras?
1: Tire o seu do reto, quer dizer, tire o seu da reta, né?
2: Exatamente.
1: Então é isso. Bom dia ao nosso querido Roger.
2: Bom dia,
1: então,
2: Roger.
1: Então, o que que eu quero dizer? Foi flagrado. Roger, bom dia. Desculpa. Agora ele mandou um beijo pra você lá, Silvânia.
2: Um beijo pra você, viu, Roger?
1: Beijo.
2: Gato, você Roger... esse negócio no pescoço aí é muito gato, viu?
1: Ele usa um...
2: Bom dia.
1: Ele usa um cachecol que me deixa muito louco. Me dá vontade de dar uma... Olha...
2: Então, enfim, você falava...
1: Atenção, Roger, inclusive, o Roger que trabalha com técnica, tudo. Gente, foi flagrado um homem, vendedor de mandioca. Carrinho de mão.
2: Sim.
1: Vendendo mandioca. No final do percurso, no final da tarde, ele já indo para casa, ele começa a sentir um incômodo. Começou a sentir um incômodo, umas dores. Ele foi pro hospital, foi tirado ultrassom e foi diagnosticado uma mandioca no reto.
2: Não é possível. Como essa mandioca foi parar?
1: Ele não sabe. Até agora ele não entendeu como isso aconteceu.
2: O Roger, aparentemente, já aconteceu com ele também.
1: É, porque ele tá chocado, mas mesmo assim ele...
2: Realmente...
1: Ele balbucia algumas palavras como se já tivesse acontecido com ele. Então, gente, vamos tomar cuidado.
2: Vamos tomar cuidado.
1: Isso tá acontecendo frequentemente. Teve uma notícia que chegou aqui pra mim, não sei de onde, que um homem achou um objeto de 20 centímetros e não sabe o que que é.
2: Como não sabe? São 20 centímetros. Tá, imagina uma régua aí,
1: é que eu não vou achar aqui agora. Mas enfim, gente.
2: Há de se parar também, Pedro, só pra encerrar aqui.
1: Claro, Silvânia, fica à vontade.
2: Com a hipocrisia.
1: Eu vou ver se eu encontro.
2: Ah, eu não sei como foi parar lá. Você sabe.
1: Sabe.
2: Você sabe e você precisa contar. Por quê? Porque a cura começa quando você começa a justificar.
1: É isso.
2: A ser sincero com você mesmo e sincero com os médicos que vão tirar esse objeto de dentro de você.
1: A gente não ouve aqui ninguém falando, ah, eu sei. Ah, eu que fiz. Então, gente, eu acho que na hora disso, isso ajuda também o médico, viu? Perde tempo lá, vai tirar uma ultrassom, vai fazer não sei o quê. Gente, tá, eu tava distraído, sentei no carrinho de mão lá com as minhas mandioca e uma mandioca entrou.
2: Exato.
1: E aí?
2: Pronto. Desabafou.
1: Tá.
2: É isso. Gente, fica
1: e outra,
2: aí.
1: Aí eu faço aquela pergunta, o que que é marrom por fora, branco por dentro, sai sangue? É mandioca, eu não vou enrolar, não.
2: Mas não sai sangue da mandioca.
1: Pergunta pro cara aí. 5h17, este é o Pulo do Gado. E aí, você está ligado? Quer mandar o seu mugido pra alguém? Ligue pra cá, né, Silvânia?
2: Ligue pra cá, ó, temos uma devolutiva aqui de um protesto que a gente fez por 2 dias seguidos.
1: Claro, claro.
2: Quando a gente critica, a gente critica. Quando tem que elogiar, a gente elogia. Elogiar não, né? Só fazer uma entrega aqui. O nosso ouvinte é Diego Guarizzi.
1: Isso, Diego Guarizzi.
2: Que vem reclamando ao longo da semana aí da escada rolante da estação Carrão do metrô.
1: Isso.
2: Ele vem nos informar que a escada finalmente foi consertada.
1: Olha, gente.
2: Então, gente, parabéns aí.
1: Agradecer.
2: Pra todos. Pode soltar foco se quiser.
1: Pode soltar isso. Pediu pra parar, parou! Então, gente, a gente tem controle dos fogos aí.
2: Exato, ó.
1: Vamos todo mundo agradecer?
2: Vamos agradecer? Ó, vamos agradecer?
1: E agradecer aí aos órgãos competentes que nos ouviram aqui.
2: Exatamente.
1: Pode colocar aí, você pode falar pra todo mundo. Foi o pessoal do Pulo do Gado.
2: É isso.

0: mandou foto e tudo. Está consertada, então, a escada rolante da estação Carrão do metrô. Parabéns aos envolvidos. Parabéns.
1: Não é nossa obrigação, não. A gente faz aqui porque é o nosso trabalho. Informar, protestar, criticar, mas também dar esse ênfase para o que foi feito, né, Silvânia?
0: Muito bem. Olha, vaga de emprego, Pedro Quadras, o Neide e o Preto, ele está ofertando uma vaga aqui para sexador de pintinhos. É o especialista que identifica o sexo dos pintinhos recém-nascidos, né?
1: Você já viu, Silvânia, fazer isso?
0: As... Meio que dá uma chacoalhadinha no pinto, eu fico com a dó do pinto.
1: Mas eu não...
0: Dá uma chacoalhadinha, pra abrir, aí ver se é menino ou menina, né?
1: Aí dá uma chacoalhada?
0: É, pra abrir assim, não
1: que
0: é?
1: Interessante, eu pensei que ele soprava o botiquinho do passarinho.
0: Que bom, salário R$4.500 pra você ficar 8 horas por dia separando o sexo do pinto.
1: Vendo se o pinto é fêmea ou macho, é isso?
0: Exatamente. Parabéns aí, obrigado pela vaga ofertada aqui, viu? Quem quiser mugido, por gentileza, pode pedir.
2: Pô, cara, vai se chupar, vocês estão ficando bobo, rapaz.
0: Que isso?
2: O programa era tão maneiro, cara.
0: Que isso?
2: Porra, tão legal, cara.
0: Que
2: porra,
0: isso?
2: Agora tô remoendo com palhaçada, cara. Coisa de viado.
0: Que isso?
2: Porra, vai se chupar, porra.
0: Que isso? Ô, Luiz.
1: Ô, Luiz,
0: sua mãe te deu educação.
1: Luiz, mas o que é isso, Luiz?
0: O que é isso, Luiz?
1: Você entra num jornal, num gibi eletrônico.
0: Exatamente.
1: Sério?
0: Não, Luiz, você está bloqueado aqui.
1: Prestador de serviço?
0: Por favor. Não.
1: Não, vamos colocar o ouvinte aí para... Você que ouve o pulo do gato.
0: Exatamente.
1: O que você tem para dizer pro Luiz? Não vamos falar nós, não vamos falar nada.
0: Esquisito esse papinho aí, né? Esquisito.
1: Não falou para nós que nós estamos aqui.
0: Luiz, toma cuidado, Luiz.
1: Nós estamos prestando serviço.
0: Exatamente.
1: Ah, ele deve estar falando da mandioca. Será que foi ele? Ele deve estar falando da mandioca. Ô, Luiz! Meu querido, essas informações não são nossas, não. Elas vêm daqui, ó. Procura na internet aí.
3: Bloqueia, Tadeu. Dá bloque. Paulo aqui da ZNP.
0: Muito bem. Olha, 5h20, rapidamente, plantão esportivo.
1: Ah.
0: A gente precisa passar aqui pelos campeonatos sul-americanos.
1: Eu já sei porque o Luiz falou isso.
0: Por quê?
1: Ele deve torcer pro... Vamos lá?
0: Será, gente?
1: Certeza. Bom, enfim.
0: É hora do Zé aqui, hora do plantão esportivo.
4: Alô, Vitor do Brasil! José Silvério! Bom dia, bom dia! Estamos ao vivo aqui no Pulo do Gato, né? Esse GP eletrônico aí que tem tanta informação aí. Inclusive, tava vendo agora, ouvindo vocês no corredor aí, que vocês aí fazendo os pedidos, as críticas, a escada rolante aí parece que voltou a funcionar. Parabéns.
0: Finalmente,
4: viu?
0: Finalmente.
4: Eu vou dar bom dia pra você, viu? Bom dia, Tadeu!
0: Muito bom dia, Zé. Como está o senhor, Zé?
4: Eu tô bem, graças a Deus. Você sabe que eu fui? Eu fui na inauguração da primeira escada rolante de São Paulo.
0: Mentira.
4: Verdade, que foi que legal. Aconteceu no Mapping.
0: Olha
4: Eu lembro até hoje. A primeira escada rolante de São Paulo, pra vocês terem uma ideia, foi inaugurada no Mapping, né? E todo mundo lembra. Mapping, vem correndo, Mapping. Chegou a hora, Mapping. É a liquidação. Liquidação no Mapping. Então, enfim. Só foi um
0: xixizinho, um xixi, né?
4: Mas tá teu e ouvintes da Pante. Nós estamos aqui hoje, não sei porquê, afinal de contas, me chamaram. Eu não gosto de celular, né? Mas os meus netos, sobrinhos. Não, tem que ter, tem que ter. Eu tenho aqui, ficou ontem fazendo um sinalzinho, eu abria pra ver. Amanhã a gente quer te ouvir. Eu não sei o que aconteceu. Eu gostaria que você me informasse.
0: Olha, ô Zé, tá rolando aí os campeonatos continentais, né? Sul-Americana e Libertadores da América. Muitos brasileiros nesses campeonatos aí. Haja vista o nível do futebol sul-americano num contexto geral, né, Zé? Então, os brasileiros estão indo de vento em poupa, alguns, né?
4: Certo.
0: Por exemplo, São Paulo não é um deles, né? Falando de sul-americano aqui, o São Paulo foi eliminado pelo Boca Juniors ao empatar em casa no Morumbi.
4: Sei.
0: Anteontem foi lamentável, né, gente? Lamentável.
4: Entendi.
0: Um pro São Paulo, um pro Boca, está classificado Boca Juniors, tá?
4: Certo, Boca,
0: o Vasco da Gama.
4: O Vasco.
0: Se classificou para semifinais ao derrotar o Santa Fé em São Januário pelo placar de 2-0, Zé.
4: Certo. E aí, isso aí você tá falando do quê?
0: Que? Copa Sul-Americana. Você não sabe o que é? É um campeonato de futebol.
4: Ah, isso rola, isso tem...
0: É um campeonato de futebol.
4: Pessoal, faz, joga.
0: Exatamente.
4: Tá bom.
0: Olha, quem tinha garantido um resultado bom no jogo de ida e se deu muito mal no jogo de volta foi o nosso Santástico. Santos Futebol Clube tinha ganhado de 2-0 no jogo de ida do Atlético Mineiro.
4: Certo.
0: E tá eliminado. eliminado da Sul-Americana. Eliminado.
4: Não pode ser, não pode
0: eliminado.
4: Ser.
0: Eliminado.
4: É verdade.
0: Perdeu de 4-2 do Atlético Mineiro. Um placar que levava para os pênaltis. E nos pênaltis o Atlético derrotou o Santos pelo placar de 3-1, Zé.
4: Que coisa. Que
0: loucura. Então, classifica-se Atlético Mineiro.
4: Certo.
0: Copa Libertadores da América.
4: Ah, tá tendo também?
0: Tá rolando. Poderíamos ter uma semifinal totalmente brasileira, mas não vai acontecer mais.
4: Ah, por quê?
0: O Palmeiras bateu na trave, hein? Não passou nem o Wi-Fi,
4: então hein? Se bateu na trave, ferrou. Já era. Sua vida. Aconteceu.
0: Tinha garantido 1-0 no Brasil, né? E no jogo de volta ontem, estava ganhando da LDU.
4: Ah, meu Deus.
0: Até os últimos minutos do segundo tempo, quando tomou a virada. Perdeu de 3-2.
4: Aí, pera aí. Agora vou fazer uma comentário. Agora, atenção às outras torcidas aí. Agora é hora de comemorar. Agora é tripudiar em cima. Falar, não tem mundial. Agora é hora de vocês gritarem. Agora é hora... Vai pra cima dos palmeirenses. Não, judia mesmo. Tira barato deles. Tem que perder, né?
0: Não.
4: Quanto foi?
0: Foi 3-2.
4: Perdeu.
0: Não.
4: Mas tira aí, barato!
0: Aí foi pros pênaltis.
4: Pênaltis
0: o Palmeiras derrotou a LDU. 4-3, Palmeiras está nas semifinais da Copa Libertadores da
4: América. Então, desculpe, os outros times aí que iam tirar barato, esquece. Aí,
0: tá cancelado.
4: Aí cancela, não tira mais barato. Tá aí vão ter que engolir de novo. Aí vão ter que engolir o Palmeiras na semi.
0: Outro clube brasileiro que se garantiu nas semifinais, que aliás vai enfrentar o Palmeiras, é o Fluminense. Derrotou o Platense no jogo de ida pelo placar de 2-0 e no jogo de volta perdeu por 2-1, né? No agregado, parabéns Fluminense, está nas semifinais da Copa Libertadores da América,
4: tá? Fluminense, tá certo.
0: E aí, do outro lado da chave, o Corinthians recebeu o Estudiantes. No jogo de ida, na Argentina, certo. Tinha sido 1-1, né?
4: Bom placar, até porque...
0: Bom placar.
4: Lá, os caras são catimbeiros.
0: Exatamente.
4: Lá é difícil. E tirar um empate lá, realmente, parabéns, né? Então, e aí chegou aqui, onde foi? Aqui no Itaquera?
0: Ih, foi São Paulo, né?
4: Foi. Chega em Itaquera, opera.
0: Aí, 90 minutos em Itaquera é muito, cara.
4: É muito.
0: Dá pra fazer muita coisa.
4: Aí sim.
0: Inclusive, perder pros Estudiantes, 1-0 pro time da Argentina, mas no último minuto do jogo...
4: Não.
0: Aconteceu improvável.
4: Não, você tá brincando.
0: Mais Corinthians que isso, impossível.
4: Isso com quanto do segundo tempo já?
0: Já tava nos acréscimos.
4: Não, mentira.
0: Pênalti pro Corinthians.
4: Parabéns.
0: Pênalti pro Corinthians.
4: O pessoal pediu até pra eu narrar esse pênalti aí.
0: Claro.
4: Se você puder, né?
0: Por favor, peraí.
4: Vamos lá. Eu vou narrar desde a hora que o juiz sai do VAR. Pode ser?
0: Pode ser. Peraí. Só um minutinho.
4: Terceiro, velho.
0: Atenção, gente.
4: Eu não sei o que aconteceu, vou.
0: Também não faço ideia. Pera aí. Atenção, vamos lá, gente, vamos lá.
5: José Silvério!
6: A torcida do Corinthians bate no pulso! Aqui não! Aqui não! Todos eles já ali, pensando que tinha acabado! E pênalti pro Corinthians! E com esse resultado, alocado, Zaidan!
7: José! Ah, com esse resultado, o Corinthians agora faz o pênalti, isso é lógico, não vai perder um pênalti desse em casa. Com esse resultado, vai para os pênaltis, e uma grande chance, até porque o Hugo era o grande catador de pênalti.
6: Aí vem ele, Depay, o maior salário, ele que tem regalias, ele que realmente é diferenciado. Depay, com a bola debaixo do braço, todo poderoso, né? Tá confiante, tá certo, ele é o Depay, e tá em casa. Passa o Corinthians, Depay com a bola debaixo do braço, o outro time, os estudantes começam ali a fazer a catimba, tentando pisar na marca do Cal, ninguém deixa, todo mundo ali, o juiz pede, amarelo sobe, Depay só assim, olha lá o Depay, dá um close nele lá, Depay com a bola debaixo do braço, olha lá os estudantes empurrando ele, mas ele tá consciente do que ele é, do que ele vai fazer, olha lá, o juiz pede pra todo mundo se afastar, agora sim, Depay vai com muita calma, muito confiante, olhos vidrados, do coleiro e no gol, a torcida já vibra, a torcida já canta, a torcida a torcida faz o poropopó, lá vem Depay, colocou bola no cal, juiz, todo mundo afastado, pede pra afastar os jogadores estudantes, o coleiro no meio do gol, pode ser agora, consagra Depay, autorizou, bateu pra fora, filha da... Pra fora!
0: É, e assim o Zé narrou o pênalti. E depois desse pênalti pra fora, o Corinthians, infelizmente, está eliminado da Copa Libertadores da América.
4: Eu me recuso a tirar
0: barato. Acabou pro Corinthians.
4: Eu me recuso a tirar barato, porque realmente...
0: Mas, ei! Ei! Vai lá, ó. Bate na porta de um palmeirense e grita pra ele. Vocês não têm mundial. Grita lá, grita. Vai lá, vai lá.
6: Eu tô indo embora, mas nunca antes de deixar aqui o meu cordial.
5: José Silvério.
0: Chupa. Valeu, valeu, Zé, valeu. Tá aí o comentário.
4: Lembrando a todos
0: bem aqui. Bem parcial, bem parcial.
4: Lembrando a todos aqui que é totalmente imparcial. É,
0: exatamente.
4: Aqui
0: exatamente.
4: A gente não vai puxar nem pra um time nem pro outro. Silvânia, bom, eu acho que o Gibi aqui... hoje teve polêmicas.
0: Teve polêmicas.
4: Teve ouvintes bravos, teve ouvintes que não... E esse é o nosso Gibi Eletrônico.
0: É isso, é isso. Bom, enfim, um forte abraço pra você, Pedro Quadras. Só pra completar a informação, o Flamengo joga hoje, mas tá com a vida... Eu acho que só uma tragédia tira o Flamengo da Libertadores.
4: Muito difícil.
0: 2-0 na casa dos caras, não, é isso, né? É
4: muito difícil, quase impossível, mas realmente o futebol é futebol, mas de verdade... Flamengo é um dos candidatos aí a novamente ganhar a Libertadores da América. E eu vou falar a verdade, ali junto com o Palmeiras. E aí, cabe aquele que for o melhor. É assim que funciona.
0: Exatamente, é isso. A torcida ainda tá gritando.
4: A torcida tá gritando, mas agora é xingando, hein?
0: Um abraço, Pedro Quadras. Tchau.
4: Tchau, gente. Até amanhã.
0: Valeu, tudo de bom. Levantar a cabeça aí e correr atrás dos 45 pontos no Campeonato Brasileiro. 5:30 agora. Coito interrompido e tem mais Band Bom Dia na volta aqui.
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0: Muito bem, seguimos aqui com o Band Bom Dia, às 5 horas e 35 minutos, hora de Brasília.
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0: É isso, Pidonço.
1: Ele chegou, gente.
0: Pelo menos pra falar isso, tá? Pelo menos pra falar
1: isso. Pelo menos isso.

0: Advogado do povo, advogado do Band, bom dia. É hora do doutor Décio Pinto ajudar você com os seus problemas jurídicos.
1: Primeiro a gente tem que ajudar ele a chegar, né?
0: Ajudar ele aqui, vem cá. Pede-se um pouco de paciência, porque o doutor Décio Pinto já é um idoso.
1: Adiandador.
0: Tá de andador. Ele vem. Vem, doutor. Vem no seu tempo, doutor.
1: No seu tempo, vem cá.
0: No seu tempo, doutor.
1: Vai cair, não vai pra calma. Bonito andador, colocou adesivos. Fez diferente. Quem que é grafite, doutor?
2: Bom dia.
0: Muito bom dia, doutor Décio Pinto. Tudo bem com o senhor?
2: Meu netinho enfeitou todo meu.
0: Doutor, vejo que o senhor está melhor de saúde, né?
2: Melhor, graças a Deus. Estou me cuidando, né?
0: Sua tosse está menos carregada, né?
2: Estou me cuidando, graças a Deus. Eu estou de verdade.
1: Vai baixar um santo?
2: Não, eu tô voando, tô graças a Deus.
0: Você tá voando.
2: Tô. Doutor, acho que nós nunca perguntamos, né, Tadeu, a respeito da idade dele, né?
0: Quantos anos o senhor tem? Eu vou chutar, posso chutar?
2: Contar.
0: Vou chutar 82. Vou chutar 82.
2: Eu vou embora.
0: Por quê, doutor?
1: Não, peraí, doutor.
0: Não, mas 82, bem conservados.
1: Eu vou, Tadeu. Aí você pegou pesado também, né? Eu vou pegar. 75.
2: Eu vou embora.
0: Ué, gente, não tô. Doutor, desculpa.
2: Eu vou ficar de pé. Peraí, eu vou ficar de pé.
0: Não, ajuda ele a ficar de pé, Vinheta. Ajuda lá que ele não consegue. Ele não consegue.
2: E agora?
0: Ele...
2: Quantos anos agora?
0: Eu vou sentar, não aguento. Eu continuo com os 82.
2: Gente, pelo amor de Deus.
0: Quantos anos o doutor Décio Pinto tem?
2: 62 anos.
0: Não parece?
1: Nossa!
0: Parabéns,
1: doutor, você viu? Tá muito conservado.
0: Tá muito conservado. 62 anos de muita experiência pra ajudar você, ouvinte Band FM, tá?
2: Talvez eu... Como eu deixei a barba crescer, talvez a idade está parecendo mais velha. Né?
0: Mas... Doutor...
1: Caraca, doutor, vou te falar uma coisa.
0: Doutor, gente, o doutor tá de plantão aqui, vamos aproveitar enquanto ele tá aqui. Enquanto ele tá com a gente, né? Doutor, pedi pro doutor tossir longe do microfone.
1: Do microfone, doutor, que a gente usa aqui, viu?
0: Se você quer processar alguém, mande mensagem no WhatsApp aqui da Band FM, 11 99991-9197. É a sua sogra que você quer processar? É a sua esposa? É o seu marido? É o seu colega de trabalho? Doutor dessa...
1: Gente, doutor, peço... você não processa o geriatra?
0: Peço que você, ouvinte, se adiante, porque a qualquer momento o doutor pode não estar mais entre a gente.
2: Eu não entendi.
0: Não é.
1: Não, de repente, você tem algum compromisso, a gente não sabe.
0: Exatamente, tá? 11 99991-9197.
1: Doutor, quem é aquele rapaz de branco ali?
2: É só pra... minha família colocou pra me acompanhar, não sei pra quê.
0: É o seu companheiro, né?
2: É amigo.
0: É amigo, não tem nada a ver, né? Doutor, o Clemilson.
2: Desculpa. Quem?
0: O Clemilson.
2: Clemilson, claro, com a vontade.
0: Ele é corintiano, ele quer processar o Memphis Depay por ter perdido o pênalti ontem.
2: Ah, perdeu o pênalti, mas isso aí dos jogadores...
0: Dá pra processar um jogador de futebol assim, doutor?
2: Eu acho que o maior, nesse caso, é o Vintes aí, né, o rapaz que é corintiano, nesse caso aí, processar um jogador pra ele ter perdido um pênalti, não, jamais.
0: Tá.
2: Jamais, até porque isso aí faz parte do...
0: Doutor?
1: Que isso aí? Você tá precisando de injeção antirrábica.
2: Eu acho que é a maior punição, né, pra um jogador... caso, mas era muito importante o pênalti, não?
0: Era importante, ia levar pra outros pênaltis, né? Certo,
2: mas poderia...
0: Mas manteria a chama acesa, né?
2: Tá, então nesse caso aí é pelo menos um mês, dois sem salário, acho que aí é uma maior punição, ou se não retirar as regalias. É. Ele tem regalias, esse?
0: Ah, o salário dele é de 3 milhões por mês, né?
2: Tá.
0: Assim, não sei se isso chega a ser uma regalia. Salário é salário,
2: mas
0: né?
2: Mas outras regalias ele tem? É pra me falar que ele tem...
0: Doutor.
2: Mas enfim,
0: ele mora num hotel aí, acho que a diária é, sei lá, 260 pau por mês, né?
2: É começar a tirar tudo isso aí. É quando você privilegia muito uma pessoa, talvez isso realmente coloque ela num patamar onde qualquer coisa que errar vai ser muito, muito grave. Esse rapaz tá perdido, ele vai ter que fazer um bum, bum, bum, futebol.
0: Doutor!
2: Pra poder exercer o cargo daqui pra frente. Bom dia.
0: Muito bem, tá tirada a dúvida aqui, tá? É. A Thalita mandou mensagem pra gente aqui, doutor, e ela tá revoltada, marcou um encontro com um rapaz, claro, não quer falar o nome do rapaz.
2: Claro, claro, claro.
0: Na hora H, o rapaz veio com um papinho de que tava sem camisinha, doutor. Ela quer saber, pode processá-lo por ter decepcionado, porque ela disse que não prosseguiu depois de saber que o mesmo não estava com camisinha.
2: Ah, entendi. Então ela fez o certo, né?
0: É.
2: Que é quando parte para o... Pra ali, pra aquele, na hora dos finalmente, o rapaz não apresenta ali o presente. Ai, cara.
0: Doutor.
1: Deixa eu dar um tapa nas costas aí, peraí.
2: Ai, ai, ai, ai. Agora sim, graças a Deus. Obrigado, moço. Então, assim, ela fez o certo, né? Não, tá. não prosseguir ao coito. Então, e evitou muita coisa, né?
0: É, exatamente.
2: Uma DST, uma gravidez indesejada.
0: É isso.
2: Mas assim, né? Eu por exemplo, eu, quando rapaz, quando mais moço, não que eu ainda não seja, mas quando eu tava...
0: Doutor.
2: Eu lembro quando eu ainda, né? Tá. Eu dava um jeito. Eu, uma sacolinha plástica, um, sabe, uma, um dedo de luva.
0: Plástico filme,
2: um dedo de luva, uma bexiga. Eu não saía dali luva. No 00.
0: Qual dedo da luva é o seu?
2: O mindinho.
0: Olha, pra fechar aqui a participação do Anderson Moraes. Bom dia, doutor Décio Pinto. Preciso
2: fechar,
0: de uma ajuda.
2: Senão ele morre antes.
0: O caso que tá acontecendo, quero saber se eu posso processar o marido da minha mãe.
2: Por que seria?
0: Antes, ele deixava a geladeira cheia de cerveja, geladinha, um drink bom, né? Uma carinha pra fazer churrasco. Hoje, já não deixa mais nada.
2: Marido da mãe, deve ser o padrasto dele, né?
0: É.
2: Ele não falaria assim do.
0: Diz que no começo, tá aqui, ó, meu enteado. Ah. Tá aqui a cervejinha gelada. Dá a carninha pra você fazer churrasco aí, enteado. Agora.
2: Na verdade, ali é aquele momento, né, meu jovem? Onde o homem, ele tem muito isso. O homem, ele não perdeu ainda o seu instinto predador desde a época da caverna, onde os homens iam pra caçar e
0: os caras. A sua voz não dá.
1: Quem tem dinossauro? Vai nascer um dinossauro?
2: Então ele o que o padrasto fez? Ali a conquista, né?
0: Uhum.
2: Ai, meu padrasto é legal, meu padrasto é gente boa, deixa cerveja, deixa um pitisco e tal. Mas ele só queria te conquistar. Isso é coisa do homem predador, né?
0: Sim.
2: Hoje não tem cerveja, você não bebe, você não petisca, mas ele continua comendo.
0: Um forte abraço pro senhor.
1: Bom, é só carregar.
0: Chama lá o bombeiro, gente.
1: Chama o bombeiro, vê lá.
0: Enquanto isso, deixa ele lá no cantinho, por favor.
1: Joga ele no canto que a gente tem que continuar aqui. O rapaz de branco lá, pode entrar, pode pegar.

0: E aí, meninos, como é que vocês estão?
1: Muito bom dia, Pidoncio Pidunga da Silva, meu diretor.
0: Que é que eu sou?
1: O diretor.
0: Obrigado, gente, obrigado. Fico muito feliz em vocês. Sabe que eu tava ouvindo vocês? Tem os melhores momentos que vocês fazem de sábado e domingo.
1: Uhum.
0: Tem os vídeos, tem tudo isso. E eu tava vendo, ouvindo, porque eu sou diretor, então eu tenho que estar atento.
1: Uhum.
0: Eu quero dar os parabéns. Dar os parabéns pra vocês. Porque eu, como diretor, eu pego no pé. Eu exijo. Eu quero entrega. Eu quero que vocês façam com que o programa seja um programa bacana, um programa legal. Um programa em que agradar todo mundo, difícil. Nem Jesus agradou, aquela velha história.
1: É isso aí, é isso,
0: né?
1: Aí, é isso aí.
0: Então, mas vocês estão indo pelo caminho certo. Então, eu acho assim, o programa tem futuro.
1: Ô, meu querido, nós estamos há quase 20 anos agora. Mas é bom saber que tem futuro, né?
0: Eu acho que tem futuro.
1: A nossa tentativa não é em vão, né?
0: Eu acho que tem futuro. Vocês estão tentando, vocês estão indo no caminho certo.
1: Uhum.
0: Então, eu tô aqui para também... Quando eu tenho que criticar, critico. Eu te crico. Então.
1: É isso aí.
0: Agora não, precisa elogiar. Não sei se o ouvinte tem a mesma opinião.
1: Mas eu
0: vejo vocês como dois rapazes. Quer dizer, um velho e um quase velho já.
1: Não fala assim.
0: Que é o seguinte: criativos.
1: Obrigado.
0: Uma hora inventa um negócio, uma hora inventa outro. Uma hora inventa um negócio, uma hora inventa outro. Nasce um negócio, outro. Um some, depois aparece. Vai, faz uma reciclagem, volta. Personagem morre, personagem volta. Tal. Então isso é muito importante.
1: É isso.
2: Eu posso falar? Eu me sinto lisonjeado, eu fico feliz. Queria agradecer porque... na maioria os chefes realmente cobram muito, né?
1: Sim, sim.
2: E é difícil elogiar.
1: É isso aí.
2: Então, poxa, obrigado. Não sei o Tadeu, mas eu tô feliz. Obrigado.
1: Muito obrigado pelo
2: lado, né, Tadeu?
1: Vindo.
0: Imagina, gente.
1: De um
2: diretor, pessoa que você não bota
1: uma pessoa que, se eu passasse pela rua, assim, e encontrasse você, não daria nada. Não daria absolutamente nada.
2: A gente ia ver e falar, nossa, o que será que aconteceu, né?
1: Que coisa, né?
2: Daria até um dinheirinho pra você.
1: Mas muito obrigado, tá?
0: Entendi.
1: Olha, gente, 5 horas e 47 minutos. Fim de semana tá chegando, hora de dica cultural. A gente recebeu aqui da distribuidora um trailer inédito.
2: Ah, cara.
1: Um trailer inédito.
2: Esse daí é...
1: Esse aqui vai ser demais.
2: Esse aí é...
1: A distribuidora tem muito filme de terror, né, que ela manda pra gente.
2: Manda bastante terror pra nós.
1: Dessa vez ela mandou um filme diferente. Um filme, se não me engano, fala sobre guerra, né?
2: É uma coisa de guerra, uma coisa de conquistas, né? De países, de... E realmente... Cara, é um pouco perturbador, cenas fortes. Nós pedimos para que, se você tem algum problema com cenas fortes, saia da sala.
1: É isso.
2: Porque,
1: é isso.
2: De verdade, esse trailer... Agora sim, o que esse trailer vai causar de expectativa para que você veja esse filme é impressionante. É muita ação.
1: É muita ação.
2: Cenas fortes, mas assim, é um filme que, inclusive, tem uma história bonita por trás desse filme, né, Tadeu, se você me permite.
1: Sim.
2: Uma pequena sinopse.
1: Sim.
2: Onde um dos soldados, ele foi escalado para a guerra no momento em que ele estava cuidando dos pais dele.
1: Olha que coisinha.
2: É.
1: Que texto lindo.
2: O pai dele, já ali, numa situação muito difícil. Eu vou falar só para você entender, para te chamar a atenção.
1: Sim.
2: Ele é convocado para a guerra e ali ele saindo, se despedindo dos pais, o pai segura na mão dele... E fala, filho, eu tive uma visão. E eu tenho certeza que você vai. E eu tô te esperando. Então...
1: Vamos acompanhar juntos, então, o trailer, gente, desse filme aí. Se deixar o Vinheta continuar falando, vai falar o filme inteiro aqui, tá? Então a gente vai ouvir agora o trailer exclusivo, lançamento, dica de cinema pra você que tá de folga aí no fim de semana pra levar a família. É filme família, viu? É filme família. Pode levar...
2: Começa, inclusive, com essa cena, ele se despedindo do pai.
1: Que coisa emocionante.
2: Vamos lá, gente?
1: Então vamos lá, entende? É a hora do trailer exclusivo, Band Bom Dia!
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0: Muito bem, 2 minutos faltando para as 6 horas da manhã, é a Band FM 94.3 e o Buenas Redes marca esse Nalabá. Abraçando a todos os nossos ouvintes nesta manhã então de quinta-feira, dia 17 de setembro de 2026. 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Buenas então, é assim que iniciamos? 6 horas em ponto, Patrício.
1: Naqueles tempos, sim. Naqueles tempos, até as casas já nasciam velhas. Eram umas casas cálidas, solene sob as telhas portuguesas maternais. Em pálidos azuis eram pintadas em brancos, em ocres e amarelos. Algumas nem mesmo tinham reboco. Na carne dos tijolos mostravam-se nuas, abertas em janelas que espiavam da sombra verde para o sol das ruas. Naqueles tempos, sim. Naqueles tempos, tinham balcões e sacadas essas casas, e úmidos porões e sótãos com fantasmas, e tinham jasmineiros sobre os muros e acolhedoras latrinas de madeira disfarçada entre as plantas dos quintais, e laranjeiras e galos e cachorros, um barril barrigudo cheio d'água e uma concha de lata para a sede. Nas varandas que eram frescas e abertas, a moleza da cesta numa rede. Naqueles tempos, sim. Naqueles tempos as portas eram altas e alto o pé direito das salas dessas casas. Mas eram simples as pessoas que as casas abrigavam. Os homens chamavam-se Bento, Honorato, Deoclésio. As mulheres eram Carlinda, Emerenciana, Vicentina. Os homens usavam barbas e picavam fumo em rama. As mulheres faziam filhos, bordados e rosquinhas. Os homens iam ao clube, as mulheres à missa. Os homens e mulheres aos velórios morriam discretamente e ficavam nos retratos. Naqueles tempos, sim. Naqueles tempos a igreja tinha santo nos altares e havia mulheres rezando ao pé dos santos. O padre usava uma batina cheia de manchas e botões, batizava crianças, encomendava os mortos, rezava a missa em latim, Agnus Dei, e comia cordeiro gordo na mesa do intendente. Os homens ajudavam nas obras da igreja, mas acreditavam mais nas armas que nos santos. Naqueles tempos, naqueles tempos, sim. Naqueles tempos os chefes eram chamados coronéis. Ganhavam seus galões debaixo da fumaça em peleias a pata de cavalo, garruchas de um tiro só e espadas de bom aço. As mulheres plantavam flores e temperos, pois tinham mesma valia, o espírito e o corpo. Sabiam receita de panelas fartas, faziam velas de cego e tachadas de doce, de graxa e de cinza, inventavam sabão. Naqueles tempos, sim. Naqueles tempos os bois mandavam nos homens e por isso a vida era mansa na cidadezinha, rodeada de ventos, chácaras e estância. Os touros cumpriam devotamente o seu mistério e as vacas pacientes pariam terneiros, terneiros, terneiros e terneiros. O campo engordava os bois. As tropas de abril engordavam os homens e os homens engordavam as mulheres. Por isso a cidade chegou até aqui. Por isso estamos aqui, netos e bisnetos desses homens, dessas mulheres, netas e bisnetas. Por isso um berro de boi nos toca tanto e tão profundamente. Por
2: Por isso somos guardiões das casas velhas, almas de seus marias e distâncias, paredes que suportam seus retratos. O músculo do boi na força que nos leva, a barba dos avós como um selo no queixo, o doce das avós na memória da boca e nela este responso. Naqueles tempos, sim, naqueles tempos.

Muito bem, nós ouvimos deste espaço aí, Embalo Nativo, Paixão Morena, Ângelo Franco, Prenunciando, e a poesia de hoje por conta de Marco Aurélio de Campos, Munício Prado. Bom dia, senhora. Bom dia, senhor. 6:10, quinta-feira, dia 17 de setembro. Amanheceu o dia já? Amanheceu o dia. 8 graus é a temperatura aqui na Velha, 94.3. 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

0: 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Muito bom dia, 6:12 horário.
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5: Bom dia, 6:15.
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6: Vamos lá, meu parceiro, peleando sempre, lidando com arte, cultura, boa moda para todos vocês, deixando o teu dia, quem sabe, bem mais ajeitado através da moda e da canção. Que tal esta?

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1: Tá certo, Dom Erivelto. Buenas, parceiro. Especial, nosso abraço. Muito bem, senhores, nós ouvimos aí Cássia Abreu, Não Podemos Entregar para os Homens, Fogo de Chão e Ida Gaviona aqui neste espaço. Então, são 6 horas e 27 minutos de uma quinta-feira de 17 de setembro de 2026 e nós vamos aqui adiantando, atropelando a mulada, não é? Porque o horário eleitoral gratuito, determinado por lei, exige que assim seja, não é? Lembramos que às 7 horas tem este programa, então, gratuito. 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Neste momento, perdoe, o céu azulado, sol já se fazendo presente aqui, não é? Isso mesmo, coisa bem bonita, parceiro. Não te empolgue, porque sábado é para chover, em um volume expressivo, inclusive. Feito segundo o Climatempo. Tá certo. 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
10: Seis horas e 37 minutos, bom dia, senhor. Vamos que vamos com moda de fundamento.
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0: aí, parceiro Renato Jaguarão, chote da bicharada, Berenice Zambujo, churungo do bicho de pé e o César Oliveira, clopas de entusiador, porque é tempo de tosquia, é quase, não é quase. Muito bem, vamos lá nesse compasso, levando sempre a boa moda para todos vocês, em nome de Recanto Marinho, parceira do Homem do Campo, ali na Dom Pedro II, Rótula dos Bois no Coral. 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
1: 10 minutos faltando para as 7 da manhã.
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1: Vamos lá, meu senhor. 94.3 com o Buenas Che Campeiro de Marca e Sinal, 6 horas e 55 minutos, fechou? Quinta-feira, 17 de setembro de 2026, tempo bonito, céu azul e o sol se faz presente aqui na terra dos tropeiros. Estamos vivendo aí a semana farroupilha em Lages, no sul do Brasil como um todo? Isto.
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0: Então, Jorge Guedes, um velho cheirando a pampa, homenageando a todos os senhores já de melena tordilha aí, não é? Que tem experiência e que tem, obviamente, o respeito de nós aqui da 94.3 do Buenas Tchê, porque vocês fazem a diferença. Vocês sabem o caminho, sabem aonde que está o banhado, onde que está a porteira. Um abraço a todos os senhores de mais idade. Nós estamos esperando o horário eleitoral gratuito determinado por lei. Tá certo? Voltaremos com a nossa programação normal às 7h25.
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3: Muito bem, 7:31. Vamos com a previsão do tempo para este dia 17 de setembro de 2026. Temperatura neste momento 8 graus Celsius, céu azul e o sol se faz presente. A mínima, segundo o Climatempo, foi de 5 e a máxima 18 graus Celsius. Então, é hoje um dia de sol com um nevoeiro ao amanhecer e as nuvens aumentam no decorrer da tarde. O vento que sopra é o vento noroeste a 11 km por hora, a lua é nova, certo? Vamos para amanhã, sexta-feira? Então vejamos, mínima de 8, máxima de 17, também não chove na sexta, sol com muitas nuvens durante o dia, períodos de céu nublado. No sábado, senhores, mínima de 13 e a máxima de 15, observe as mínimas lá em cima, 29,6 milímetros de recolhimento. O sábado, chuvoso durante o dia e à noite ocorrem chuvas mais fortes e trovoadas, inclusive. Repito, 29,6 milímetros de recolhimento, continua afirmando o Climatempo. No domingo, mínima de 14 e a máxima de 21, 19,2 milímetros de recolhimento. Então, é chuva forte pela manhã, ainda chove no começo da tarde e as nuvens diminuem e o sol ainda pode aparecer no domingo. Na segunda-feira, mínima de 17 e máxima de 21, 29,8 milímetros. Chuva forte de manhã, abertura de sol à tarde e pancadas de chuva que vão até a noite. Tá certo? É a tendência para os próximos dias, segundo o Climatempo, céu fala e a gente entende. 7:33.

0: Muito bom dia, 7h34.
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3: Sem alteração, então, os preços com relação ao mercado agrícola, a nível de produtor, atualizado no dia 16/9. Portanto, segundo o Infoagro, para o Planalto Sul, feijão vermelho ainda, R$ 300 a bolsa de 60 quilos demais. Carioca, 260. Feijão preto, 208,75 centavos. A soja industrial, 141. O trigo, 68,50. E o milho, R$ 63. Boi gordo, 12,26. E a vaca, em torno de 10,99, 11 por aí. Bezerro de corte, a nível de tabela, 14,77. Entretanto, nas feiras saíram um pouco mais, bem mais, aliás. Novilho de ano e meio para dois, 12,83. Ovinos de corte, 16,36. Ovino adulto, boca cheia, como dizem, né? Em torno de 10,02, R$ 10,02, né? E por aí você vai, tá certo? Muito bem. O preço do dólar para o dia de hoje, R$ 5,15. E o euro, R$ 5,91. Bom dia.
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3: Buenas, João Maria, vamos tropeando? Levando sempre a boa moda, 7 horas, 39 minutos, então bom dia.

0: aí, parceiro, Ecos do Sul, com um vistaço na tropa, de fundamental importância. Quando sobe em cima do morro lá, tem de rever, tem de ver, tem de atender a tropa lá, não é? Ver se não tem um contrapelo, ver se não tem nenhum bicho diferente andando manco, e por aí você vai. Isso é a vida do campeiro. Muito bem. Quem faz isso sabe perfeitamente o que estou falando. Iniciamos, mas encerramos. Encerramos mais uma edição deste Buenas, agradecendo a preferência e audiência de todos, os convidando para permanecer no prefixo, porque vem aí o Tadeu Ronque todo pidoncio, depois vem a Vanessa Souza, até uma hora, Vanessa, depois vem Iago Roupa, e nós, por certo, amanhã bem cedinho que estaremos em nome de Recanto Marinho, parceira do Homem do Campo, sempre com variedades de produtos, 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
1: Buenas, tchê, com Cláudio Roberto.
0: Muito obrigado, Dom Edivaldo. Muito bem. 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Um abraço e até amanhã.

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0: Band FM, Gustavo Lima, bala alojada aqui na Hora do Ronco, 9 para as 8 agora, Pidão, seu...
1: Oi, que foi, queridão?
0: Preciso que você foque aqui, tá?
1: Pra quê?
0: Pra fazer o programa junto com a gente.
1: Não, eu tô focado.
0: Então tá bom, tá mesmo? Quero ver agora.
1: Ah, meu, aí também não.
0: Mas calma aí, também não.
2: Barata, Joãozinho.
1: Agora que tem que focar.
0: Só me faltava essa.
1: Ah, mas vou te falar, viu?
3: Mendigo, namorado, padre, papagaio, pastor, português,
2: religião, profissão. Nome de filme.
0: Oba! Nome de filme.
1: Camila, eu sei que você gosta, então Camila. Vamos ver se você acerta. Tinha um anão. Ele foi fazer o quê? Ele queria de qualquer jeito. Ele tinha uns lábios muito pra dentro. Sabe um pouquinho assim? Fechado? Ele foi fazer aquele preenchimento labial. Ele ficou com aqueles lábios bem grande. Bem grande assim. Porque ele fez o preenchimento, né? Só que quando ele corria, balançava. Como é que é o nome do filme?
0: Cara, posso falar? Eu acho que eu sei que filme que é.
1: Pode falar, Jair.
0: Foi, concorreu ao Oscar. A Substância. Fala sobre isso aí, plástico,
1: essas coisas. Ah, é verdade. Coisas. Nossa, esse eu assisti, é bom. Sabe, Camilinha?
0: Sabe, Camilo?
1: Tinha uns lábios grandes, ele corria.
0: Não, se não é, eu não sei o que é.
1: Não sabe?
0: Não sei.
1: O anão que balança o beijo.
0: Vai tomar! Vai te catar, Pidão.
1: Vai te catar, meu.
0: Eu aqui perdendo meu tempo.
1: A gente fica aqui pensando igual uns idiotas.
0: Já pode trabalhar, viu, Camila?

0: Band FM, Bruno e Marrone, Chitãozinho Chororó, Bote Azul, ainda ontem chorei de saudade. E o nosso papinho pra quem ligou o rádio agora, Ronco, aqui na
1: Band FM? Mania.
0: Mania.
1: Mania.
0: Todo mundo tem uma pequena mania aí.
1: É verdade.
0: Você vai contar a sua, pode gravar mensagem, 11 99991 9197.
2: Bom dia, Band.
1: Bom dia.
2: Sou Fernando Jardim do Lago, ligadinho todos os dias no caminho do trabalho. E a minha mania é de estar fazendo comida e limpando o fogão ao mesmo tempo. E toda hora eu fico lavando minha mão. Se eu pegar na colher, lava a mão. Se eu... tudo. Oh. Eu vou lavando.
0: Pois é.
1: Quanto que é a diária?
3: Bom dia, pessoal da Band FM. Como que vocês estão, meu? Roberto de Osasco.
1: Bem, graças a Deus.
3: Cara, minha mania é de quando eu tô fazendo alguma coisa concentrado, né? Quando eu tô muito concentrado, eu fico com a língua de fora. E eu acabo fazendo sem perceber, meu. Não, nunca vou entender isso. Valeu, pessoal.
1: Não fecha a boca. É homem lagarto.
4: Bom dia, Band FM. Bom dia, Ronco.
1: Bom dia.
4: Bom dia, Pidoncinho, seu lindo. Filho da mãe.
1: Bom dia.
4: Bom dia, Tadeu. Meninos, a mania que eu tenho, que eu queria muito perder essa mania, todos os dias é de ligar o rádio na Band FM. Eu não sei, eu não consigo perder essa mania. Todo dia de manhã é essa tortura. Eu preciso ligar na Band FM, no rádio, gente. Me ajuda aí, como que eu faço pra perder essa mania?
5: Não, que perder, tá louca?
4: Um beijo.
1: Procura um psicólogo.
0: Não, procura não. Não se trate, querida.
5: Não tem que perder essa mania, não. É a melhor mania que você tem.
0: Não. Tem que estar aqui com a gente na
1: Band. Fica aí.

0: Band, FM Sorriso Maroto, Ferrugem, Grupo Benzadeus, Perdas e Danos, Benza aqui na Hora do Ronco. Benzadeus, seu Pedro 8 e 1, o nosso tema de hoje qual que é, hein?
1: Olha, você pode contar até as 9 aqui na Band FM, na Hora do Ronco, qual é a sua grande mania?
0: É isso, contou mania, é, escreveu a palavra-chave, né, Pidão?
2: É você.
0: Hoje é você, não disfarça não, é você.
3: Eu sei. Aqui injustiça não, tá? Fica tranquilo. É isso aí.
0: Qual que é a palavra? A palavra-chave.
3: Não, não vou falar.
0: Ah, vai ter que falar.
2: Não, você vai ter que falar.
0: Vai ter que falar.
3: Tá bom, mania.
0: Mania. Manda mania. 11999919197. E conta aí qual é a sua grande mania.
2: De me soprar no seu ouvido, né?
4: Daqui a pouco você vai ouvir Henrique e Juliano. A sua é pra ele ser feliz com a Band FM e a cantora Anitta querem te ver poderosa, plena e ainda mais bonita. 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
9: FM, a sua rádio do seu jeito, esta é a hora do ronco, hoje falando sobre mania, todo mundo tem, o senhor ainda não falou a sua,
10: engraçado.
9: Seu Pedro. Tá se escondendo, não, é?
10: Daqui a pouco eu falo.
9: Ah, então daqui a pouco o ronco vai falar qual é a mania dele. Enquanto isso, o ouvinte vai contar pro senhor, seu Pedro.
10: Obrigado.
11: Alô!
12: Alô!
11: Bom dia!
12: Bom dia!
11: Qual o seu nome?
12: É João Vitor, sou aqui de Franca.
11: Franca, muito bem, grande time de basquete de Franca.
12: Pode falar bom dia pros meninos aí?
11: Pode, João.
12: Bom dia, Tadeu.
9: Francamente, hein, João? Um abraço pra você.
12: Bom dia, Sidon.
11: Fala, meu. Bom dia.
12: Bom dia, homem vinheta.
10: Bom dia, queridão.
11: E qual a sua mania?
12: A minha mania é uma mania muito chata de chegar atrasado no serviço todo dia.
9: É todo dia que você chega atrasado?
12: É todo dia.
11: Parece eu.
12: No mínimo 15 minutos.
11: Qual é o horário de você entrar no serviço?
12: Às 7.
11: Você chega depois de 7h15, mais ou menos?
12: Ah, às vezes até umas 7h40.
9: Caramba!
11: E o que você faz na vida?
10: Ele é o patrão.
12: Eu sou sapateiro, apontador de sola.
9: Sapateiro, você faz o quê?
10: Sapato?
9: Não, ele tem uma função ali, ele falou. Não sei o que é.
10: Apontador de sola.
9: Apontador de sola. Olha.
11: Você tem ideia, em Franca, quantas fábricas de sapatos existem?
12: Ah, aqui a capital do calçado tem muita, viu?
11: É, meu. Mais de 50?
9: É.
12: Com certeza.
11: Então vai procurando emprego.
9: É por isso, Ronco.
10: Por isso que ele chega atrasado.
9: Vai tá mercado pra ele.
10: Não é?
13: Acho que lá ninguém anda a pé, né, assim, descalço.
9: Acho que não.
13: Já pensou, meu?
9: Então, né?
13: Não tem lógica, né? Porque
9: não tem.
13: A gente

0: Rede FM, Henrique e Juliano, Amor dos Outros, aqui na Hora do Ronco, 8h14, agora Homem Vinheta.
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2: Eu vou falar pras crianças, e tem muitos pais ouvindo também. Nós tivemos ontem reunião dos pais, para falar a respeito dos alunos, como é que tá. Eu só vou falar uma coisa pros pais. Não é reunião de babá, não é reunião de tio, de tia, toma, de vô, de vó, reunião dos pais. E toda a próxima vez eu gostaria que os pais viessem aqui, não transfere não.
3: É isso.
2: Não transfere a responsabilidade não. Porque o que vocês estão fazendo? Mostrando pras crianças que vocês não estão interessados. Ah, mas eu tava trabalhando, interessa? Não interessa. Pega, me chama pra gente conversar depois da aula. Um momento depois da aula. Mas não me terceiriza o problema, senão o que vai acontecer?
3: Tem pai que manda o vizinho, né? Pra reunião de pais.
2: Então. É só dei um recado pra depois não vir me perturbar. Porque aí os pais. Aí pra me perturbar, pra falar pra diretora que minha aula não serve. Gente, como é que minha aula não serve?
3: Pelo amor de Deus.
2: Como é que uma aula não serve? Pelo amor de Deus, gente.
3: Hein? Hã? Nada a ver?
2: Obrigado, Jair, por me apoiar.
3: Apoio sempre, Pidoncio. Estou sempre aqui por você.
2: É um lindo.
3: Sempre. Muito bem. Vamos à dúvida do aluno. Hoje o aluno é o Guilherme.
2: Guilherme.
3: Ele quer saber, professora. Hello. Ele escreveu em inglês. Não sei se vai conseguir traduzir aqui.
2: O que que ele escreveu?
3: Hello, teacher Pidoncio.
2: Ele se machucou. Hello. Oh, senhor.
3: Good morning.
2: Tá.
3: Teacher Pidoncio. What's the meaning of the word wave in English?
2: Ele escreveu assim.
3: Escreveu assim.
2: Mas ele escreveu o quê?
3: Tudo isso que eu falei é um idioma.
2: Tá, mas o que que tá escrito? Ele escreveu de um jeito...
3: É em inglês. Ele perguntou, Pidoncio, professor, tá, qual é o significado da palavra wave?
2: Agora sim, pô. O cara me escreve de um jeito que...
1: Gente do céu.
3: Agora que tá em português, pô. Aí.
2: A palavra é?
3: É wave.
2: Tá. Você sabe, olá. Adivinha onde aconteceu?
3: Onde?
2: Na vila.
3: Mentira.
2: Na vila. O Zelito agora, você acredita que ele tem um mini mercado, né?
3: Tá.
2: Porque assim, é uma venda, né? Você vai lá, você pode comprar as coisinhas do boteco, mas tem também óleo, tal. Aí ele falou assim pra mim, eu fui lá, né? Eu ajudo a varrer o chão que eu ganho um graninho. Falei, aí Zelito, comprou coisa nova? Ele falou, comprei inclusive negócio pro pessoal que treina academia. Eu falei, Wave!
3: Pessoal que malha precisa, né? É proteína, né?
2: É, porque ele mostrou na prateleira e tem aquele negócio de...
3: Não tem nada a
2: ver. Ele vende cretina lá também, a cretina.
3: Não, que cretina? É creatina. O professor, wave é onda em inglês. Onda. É simples assim. Tá bom?
2: Olha a onda.
4: Onda do ronco.
3: Andou na prancha.
4: Cuidado, tubarão vai te pegar.
2: Gente, para.

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1: Bate palma aí! Band FM, César Menotti e Fabiano. Caso marcado aqui na Hora do Ronco. 8h21 agora. Homem vinheta, que momento é esse?
2: Agora é o momento do ronco.
3: Vocês não vão acreditar na minha mania.
2: Ah, qual?
3: Eu tenho a mania no final do programa pedir carona pra ir pra casa e pagar o combustível.
1: Ah, você sempre paga religiosamente.
4: Quem que é o outro que você pede carona? Porque eu vou todo dia, te levo e eu nunca vi. Ah, não, passa no posto ali. Quem que é o outro?
3: Não sei, esqueci.
1: Cara de pau.
4: Sabe qual é a mania dele?
2: Mentir.

0: Band FM, Murilo Huff, Saudade Estranha, aqui na Hora do Ronco, 8h24 agora, gente, bom dia!
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0: Bom dia, Babi. Por gentileza, não fale de futebol, né, Ronco?
2: Eu vou sair do estúdio.
0: Então fica aqui. Bom dia, Babi. Bom dia.
3: Bom dia, Tadeu. Quinta-feira e que noite, né? Que noite pra quem é palmeirense.
0: Que noite, que noite.
3: Foi no sufoco. Palmeiras perdeu para a LDU no Equador por 3-2, com gol já no final do segundo tempo.
0: Mas
3: avançou para a semifinal da Libertadores depois de vencer nos pênaltis. Já o Corinthians, que noite dramática.
0: É,
3: o Corinthians está eliminado da Libertadores da América.
0: Ah, não!
3: O Corinthians perdeu por 1-0 para o Estudiantes na Neoquímica Arena e deixou a Libertadores nas quartas de final. Isso porque ainda rolou um pênalti já nos acréscimos do segundo tempo, mas Memphis Depay isolou a cobrança e o Corinthians... Bom, o Corinthians tenta de novo ano que vem, né, Tadeu?
0: Ah, não!
3: Já na Sul-Americana, o Atlético Mineiro fez 4-2 no Santos depois de ter perdido o primeiro jogo por 2-0. Um jogo em que o Neymar zoou bastante o Galo, né? Mas aí o Atlético conseguiu essa vitória, levou a decisão para os pênaltis e venceu por 3-1, garantindo a vaga na semifinal.
0: Uhum.
3: Hoje tem decisão de novo na Libertadores pela última vaga da semi. Flamengo e Independiente Del Valle se enfrentam às 9:30. No jogo de ida, o Flamengo venceu por 2-0.
0: Muito bem.
3: Um beijo, Tadeu.
0: Beijão, Babi.
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1: Ai, amiga.
2: Conta tudo.
0: Papo de amiga. Muito bom dia, amiga Tatá.
1: Ô, meus amigos da Hora do Ronco, vocês estão bom?
3: Bom dia.
1: Ai,
3: bom dia.
1: Ai, gente, que bom encontrar com vocês mais uma vez, viu?
4: É recinto, é isso aí.
3: É recinto.
0: Vamos lá ajudar a amiga.
1: Tá bom, tá bom.
5: Bom dia, Tatá. Bom dia, Band, eu sou a Sandra. Tatá, me ajuda aí, Tatá. Eu tenho 3 filhos.
1: Meu Deus.
5: Tenho a Mariana, o Vinícius e o Davi. E o meu Davizinho, ontem chegou da escola, falou: mamãe, eu quero falar com você. Eu tô gostando de uma menina, mamãe. E ela também gosta de mim.
0: Olha.
5: Até eu fiquei em choque. Ai, amiga, me ajuda aí. O que, que eu falo pra ele? O que, que eu faço? Você é mãe, você sabe, né? Um beijo, Tata, obrigada. Eu sou a Sandra de Barueri.
1: Oi, Sandra. Um beijo pra você. Eu acho que é natural, gente.
0: Ah, é o ciclo.
1: A criançada vai crescendo, vai começando a ter seus interesses, você entendeu? Vai começando a olhar a menininha vai começando a olhar o menininho. Eu acho que a gente tem que orientar, falar: ó, aqui você pode, aqui não. Isso, não pode colocar aí, entendeu? Aí você não pode. Aí ainda não, entendeu? O beicinho no beicinho pode? Às vezes pode. O resto tem que... Entendeu? Tem que...
4: não pode, Tatá?
1: Colocar o um negocinho no outro negocinho, entendeu? Isso você não pode. Tem que ir com calminha.
4: O dedo no umbigo, pode?
1: Melhor não. Ainda não. Porque tá muito perto. Muito perto da porta do céu. Não.
0: Fala que ser humano pode se multiplicar aqui, né?
1: É, mas tem que explicar e tem que ter calma.
0: Exatamente.
1: Tem que ter calma. Porque senão... Você entendeu? Aí, ó.
0: Deu pra entender, né?
1: Aqui, ó.
6: Aí o Davi chegou a menina chegou pro Davi, a namoradinha, falou: Davi, deixa eu brincar com o seu Bilau, Bilau.
0: Não, pelo amor de Deus, não.
6: Ele falou: não, você já perdeu o seu?
0: Não, pelo amor de Deus, não.
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0: Ainda bem que o filho dela não foi falar com você, Ronco.
4: Meu Deus, o que foi? Caiu?

0: Band FM, Zé Neto e Cristiano, cadeira cativa aqui na Hora do Ronco, 8h38. Uma olhadinha aqui nas redes sociais da Band FM.
1: Olha aí, olha aí.
0: Arroba Band FM, siga a Band FM nas redes sociais, no Instagram, interaja lá, dá engajada que chama, né?
1: Uma encaixada.
0: Não, engajada. Você comenta os posts.
2: Encoxada?
0: Não, engajada.
1: Peraí.
0: Bom dia, Regina. Tá com a gente aqui. Regina, um beijo pra você. Rim. Ela tem mania de limpeza, viu? Um beijo pra você, viu, Rê? Obrigado pela mensagem.
2: Vai pra casa.
0: A Evanita com a gente também. É. Bom dia, animado. Eu tenho mania de beijar meu esposo todos os dias de manhã.
1: Eita.
0: Aonde? Sim. Na boca, né, seu Pedro?
2: Não, no quarto, na sala, no banheiro.
0: Graciano tá com a gente aqui, bom dia. Gorete tá com a gente também.
1: Olha, Gorete.
0: Eu tenho mania de olhar embaixo da cama antes de dormir.
2: É, pra ver se o amante tá bem escondido.
0: Não!
1: Um dia vai encontrar.
0: Eita, aí você vai ver. Cristiana tá com a gente também, um beijo. Perguntando por que que o Ronco tá bravo e mal-humorado
1: então,
0: hoje.
1: Gente, a gente não tá entendendo.
2: Coisas que acontecem na vida de um sofredor.
0: Exatamente. É. Luiz, ele disse que tem mania de rir do Corinthians.
1: Olha.
0: Isso aqui é o ouvinte que falou ontem. Não tenho culpa, não, tá?
1: Respeita o ouvinte.
2: Vou falar uma coisa. Vai rir da...
0: E o César Bela, seu Pedro?
2: Bela.
0: Precisa urgentemente de um psicólogo. Diz que tem mania de cheirar calcinha.
2: Bela sem zânima. Cheirar o quê?
0: Calcinha, seu Pedro.
2: Tem coisa melhor.
0: Não!
1: Lama, lama, lama. Esfrega, esfrega, esfrega. Cheirinho de limão.

0: Band FM, Leandro e Leonardo. Deu medo aqui na hora do Ron.
1: Seu Pedro.
0: 8h43 agora, gente.
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0: Falamos sobre o que hoje, Ronco?
1: Você se lembra?
0: O senhor que trouxe o tema à tona, espero que o senhor lembre.
1: Já esqueci.
3: Ele vai chegar.
0: Não, pra fofocar com a Tatá aqui durante o programa é a olha.
3: Ah, é o nossa, é o leão.
4: Eu tô atrapalhando?
3: Não. É uma mania de fofocar.
1: Atrapalhando eles, deixa ele fazer pergunta indiscreta.
4: Vocês podiam parar de atrapalhar a gente, né? A gente tá no assunto.
1: É mania, pô.
0: Aí ele lembrou. Mania, conta aí uma mania que você tem.
5: Bom dia, Tadeu. Bom dia, Ronco. Bom dia, Homem Vinheta.
3: Oi, querido.
5: Minha mania é depois da pandemia. Todo mundo que me cumprimenta, pega na minha mão. Depois eu passo álcool, álcool em gel na mão.
0: Desagradável você, hein?
5: Nossa senhora. São Bernardo do Campo.
0: Vou te apresentar o Marcelo Café.
1: Não, ele não tem mania só de passar. Ele passa no estúdio inteiro. E depois bebe.
0: Você se sente a pessoa mais imunda do mundo.
3: Não é?

0: Band FM Ana Castela, é que eu não te esqueci aqui na hora do ronco. Quem acabou, seu Pedro?
1: E amanhã, se Deus quiser, estamos de volta sempre pela Band FM para todo o Brasil com mais uma edição de A Hora do Ronco.
0: Tá, por gentileza.
2: Eu não quero atrapalhar, não, mas já
0: você
2: atrapalhando.
0: Nunca atrapalha. Obrigada. Você nunca,
2: eu só queria falar uma coisa. A Andréia mandou aqui para mim no meu Instagram. Quem quiser me seguir, arroba Tatalocutora, já vou fazer aqui meu
0: vídeo. Tatalocutora.
2: Isso. A Andréia falou assim que escuta, ela ama o ronco e ela escuta o ronco desde os 7 anos de idade. Eu precisei averiguar a informação completa e perguntei. Claro. Legal, mas quantos anos você tem hoje?
1: 108.
2: 51 anos.
0: Olha aí, Ronco.
1: Qual é o nome dela? Desculpa.
2: Andréia.
1: Andréia, um beijo. Muito obrigado por
3: me aguentar. E essa é a mais novinha, viu?
4: Sim. Bom dia, Nelson.
0: Bom dia, Nelson.
4: Tava preocupado com você, lindo.
0: Bom dia, Nelson. Bom dia.
4: Mas isso não.
0: Tchau, Fidoncio.
4: Tchau, gente.
0: Valeu, Vinhetão.
3: Abraço, povo.
0: Vem aí amanhã, show Band FM. Antes tem histórias que a vida conta.
1: Mania. Vocês vão ficar assim, emocionados com a minha mania. Tem uma mania ali. Eu tomo banho todo dia. Eu não sou palmeirense, entendeu?
0: Ah, tá.
1: E no chuveiro, cantar tangos de Carlos Gardel. Sei todos.
0: Toda hora que você vai tomar banho, você canta tango.
1: De Carlos Gardel.
0: Quer dar uma amostra.
3: Por gentileza, faz como você tá tomando
0: uma
3: banho.
0: Uma palinha,
3: silêncio.
0: Atenção, gente. Atenção.
3: Apela, vai.
0: Atenção.

0: também me vou.
1: Tomando banho ou mijando?
2: Não, isso aqui
0: eu vou falar onde?
1: No chuveiro.
2: Tá fraco, tá economizando.
1: Fecha a boca.
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0: dia pra você, uma ótima manhã de quinta-feira, hoje 17 de setembro de 2026. Manhã Show no ar a partir de agora, aqui na Band FM Lages 94.3, uma emissora do Grupo Barriga Verde de Comunicação. 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Fica à vontade para chegar junto com a gente, participar da nossa manhã show que tá começando. Você participa com a gente aqui, ó, no nosso WhatsApp 999430617. A temperatura em Lages neste momento tá marcando 12 graus. O tempo tá ensolarado.
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0: Band FM, a sua rádio do seu jeito, moda boa, namoro de inverno começando, a melhor manhã do seu rádio, com panificadora Miller, a mais completa da cidade, tem delicioso almoço e irresistível café colonial. 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
0: Agora eu falo pra você da previsão do tempo. A temperatura agora em Lages marcando 12 graus. Tempo ensolarado para hoje, 21 a máxima e 6 graus a mínima. Hoje a gente tem o sol aparecendo também no período da tarde, não tem chuva. O que se repete para amanhã, sexta-feira. A diferença de hoje para amanhã é que amanhã fica um pouquinho, a temperatura um pouquinho mais baixa, ali na casa dos 18 graus a máxima, 9 a mínima. Também não tem chuva para amanhã, temos um tempo um pouquinho mais nublado, mas tem algumas aberturas de sol. Isso para amanhã, sexta-feira. O final de semana é que vai ter mudanças. No sabadão, a gente tem a temperatura caindo um pouco, fica ali na casa dos 15 graus a máxima. E tem chuva para sábado o dia todo. Aproximadamente 34 milímetros de chuva. Já o domingo, tem calor. Tem 25 graus como máxima nas temperaturas e 14 como mínima. Domingo tem tempo ensolarado, mas durante a madrugada e início da manhã, a gente tem aproximadamente 8 milímetros de chuva.

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3: Band 9:16.
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8: 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Agora 9h23, bom dia! Excelente quinta aí pra você que tá ligado na Band FM, já manda sua mensagem pra gente.
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Candeeiro, Italagasso, beijo sem batom. Bora continuar nossa manhã. Daqui a pouquinho a gente tá de volta trazendo mais música pra você. 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
1: Band 9:35, bom dia.
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6: 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Alusão para você que tá aí no seu trabalho, ou na sua casa, ou no carro dando uma carona pra gente. Para você que nos ouve em Lages, ou nos municípios vizinhos, ou mais distante. 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

0: Band FM, a sua rádio do seu jeito, Tia Chaleira, Amor Fantasma. Daqui a pouquinho a gente volta trazendo pra você presente. Sim, tem presente, Hélio. Bom dia pra você. Bom dia pra Kézi Santos do São Luís, o Thiago de Souza do Santa Mônica, Zilda do Caravaggio, Vilmar Ludwig do Frei Rogério, o Edmilson Feltrin do Santa Helena, Alcione tá ouvindo a gente em Correia Pinto, obrigada pela companhia também. Maria Margarida no bairro Guarujá, oi Maria. Gilberto Ribeiro no Bela Vista, Antônio Carlos Zigadão na Band lá no bairro Copacabana. Bom dia também pro Moraes, do fone final 8670. Jonathan Pacheco tá lá nos Irmãos Cardoso Agroflorestal, ouvindo a Band. Abraço pra você toda, galera. Tassiane Nunes do Guarujá. Daqui a pouquinho a gente volta, trazendo presente pra você na nossa Super 6. Eu quero saber, você quer ganhar presente da Band? Então já manda tua mensagem aqui, ó. 999-430-617. Eu volto e já, não sai daí.
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0: Band, agora 9:54.
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0: Continuamos por aqui até o meio-dia e agora tem Super 6. Quer pegar um cineminha por conta da Band? Eu tenho um par de ingressos para você curtir o Cinemark. Para assistir o filme que você quiser. Conta aí para mim já qual você vai assistir. 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
0: Ó, no Cinemark tá em cartaz Minha Melhor Amiga, Resident Evil, que é o do jogo, né, do Play. Tem também Homem-Aranha, Um Novo Dia, Antártida, Da Magia, Sedução, Feitiço de Amor, Código Vingança, A Maravilhosa Árvore Encantada, Coyote versus Acme, Colegas e o Herdeiro e o Diário de Pilar na Amazônia. Meu Deus, quanto filme! Tem muita opção pra você escolher, então já conta aí pra mim qual você quer assistir por conta da Band, valendo um par de ingressos. 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O evento é só escolher a sua música. Qual dessas seis você vota? A mais votada a gente toca de novo no próximo bloco. Número 1, Kleber e Cauã, Mil Adjetivos. Número 2, Grupo Matiz e Sinais. 3, Elis Just e Cowgirl. 4, Diego e Victor, Hugo, Moça pra Casar. 5, São Rafael, Choradeira. E a música 6, Panda, Eu Te Seguro.
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0: Pode botar aqui no 999430617. Boa sorte.

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0: Confirme.
1: Manda, eu te seguro aqui na Band FM, encerrando essa edição da Super 6. Já votou na sua preferida? Tem presente pra você. É só escolher a sua música e você concorre a um par de ingressos pro cinema. Deixa o voto aqui no 999-430-617.
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1: Band FM, agora 10h21.
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2: Hora de dar presente. Quem tá faturando nesse momento é ele, Hélio Correia. Parabéns, Hélio. Você participou e faturou um par de ingressos pro cinema. O Hélio fala do bairro Santa Catarina, fone final 6075. E aí, Hélio, conta pra gente qual é o filme que você vai assistir. Tem vários em cartaz lá no Cinemark. Agora, você precisa passar na Band. O Hélio, você tem até segunda-feira, viu? No horário comercial pra passar aqui, pra retirar o seu par de ingressos. E aí, vai você e o mozão? Você e a esposa? Quero saber, hein? E já me conta qual é o filme que vocês vão assistir. Nosso Manhã Show continua agora trazendo pra você um almoço na panificadora Miller, na Avenida Luiz de Camões. Pra concorrer, deixa nome completo, bairro, a sua cidade, aqui no WhatsApp 999-430617. Vamos saber qual foi a música mais votada dessa edição?
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Band FM, Talagaço, quem de nós dois? Agora 10h35 na melhor manhã do seu rádio. 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A gente volta daqui a pouquinho. Tem presente pra você aqui na Band, tem um almoço. Delícia, hein? Um almoço lá da Panificadora Miller, do bairro Coral, da Luiz de Camões. Pra concorrer, deixa nome completo, bairro ou a sua cidade aqui no nosso WhatsApp.

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4: 6:44 aqui na Band. Bom dia pra você de Lages, da nossa Serra Catarinense, ou mais longe, você que nos escuta aí no site, no aplicativo. Agora a gente tem um aplicativo, baixa aí Band FM Lages, tanto pra Android quanto pra iOS. 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Tem para você agora uma almoção completa, uma delícia, preparada lá pela panificadora Miller do Coral, na Luiz de Camões. Para concorrer, manda nome completo, bairro, cidade, no nosso WhatsApp. Sua rádio do seu jeito.

0: 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Eu não sou terapia, Danilo e Davi. 10 minutos faltando para as 11 da manhã, aqui na melhor manhã do seu rádio com Rota 77. 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
10: Band, 7 para as 11. Bom dia para você.
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10: 11 horas em ponto, a gente tá de volta agora com você, trazendo aquele recado super especial, porque a gente tá aí há exatamente um mesinho, da Mega Festa O Retorno. É o aniversário da Mega Festa. E quem tá aqui comigo pra fazer aquele convite todo especial, pra relembrar onde você pode comprar o seu ingresso também, é ele, um dos produtores da festa, já conhecidíssimo aí pela galera, DJ Sergião. Conta aí pra gente como é que tá essa expectativa, como é que tá as vendas, e faz aquele convite todo especial.
34: Bom dia a toda a galera da Band. É um prazer estar na Band FM, a parceira rádio exclusiva, né, da Mega Festa O Retorno. E estamos há um mês para Chapa C e Ed Lemon, um encontro, acho que o maior encontro de todos os tempos dos anos 2000. É o show que a galera ama mesmo, né?
10: Nossas vidas.
34: Recordistas de público, num showzaço, dia 17 de outubro, no Centro Serra, sabadão, Chapa C e Ed Lemon, e a gente quer toda a galera de Lages para curtir junto com o retorno, esse aniversário de mais um aninho de vida da festa, maior sucesso de todo o estado aí, da região. Então, toda a galera de Lages convidado para vir ver Chapa C, Ed Lemon, Rodrigo Moura, o cara dos barzinhos, fazendo aquela uê, né, música ao vivo, DJ Luizão Lima, Marquinhos Tutis, Ronaldo Siqueira e toda a equipe do Retorno. Uma programação que começa às 10 da noite até às 5 da manhã, e vamos curtir, né, porque Chapa C tá tocando aí.
10: Tá tocando!
34: A galera, né? Então é Chapa C e Ed Lemon, um presentão para a cidade, um presentão com a parceira Band FM e as lojas Rede Hiper, que está trazendo junto, que é aniversário da Rede Hiper em Lages também. Né? Oh, meu Deus!
10: É bom demais esse som, né?
34: Então eu queria só passar, Vanessa, para toda a galera de Lages, você que não comprou seu ingresso, que os ingressos tem na Lojas Código, lá no cartão e no Pix, tá? Na Rede Hiper, cartão, Pix em dinheiro, qualquer loja da Rede Hiper, você pode comprar o ingresso. E a partir de segunda-feira vai entrar os ingressos nos pontos de venda, que é aqueles pontos de venda oficiais sempre da Mega Festa, lá no Bar do Meio, lá no Guarujá. Então vai ter outros pontos de venda, que é aqueles pontos físicos que o retorno sempre tem os seus ingressos, tá? Deixar claro para toda a galera que essa é uma produção de Gabriel Matos Produções, porque o Gabriel é o cara do Chapa C aqui no estado de Santa Catarina, né? E o Ed Lemo é uma produção de DJ Sérgio, que o Ed Lemo faz parte do Retorno, fez o DVD do Retorno. Verdade. E esse é um show porque os dois gravaram junto, né? Teve a gravação da música. Vão cantar junto também a música nova. E eu quero avisar a galera, cheguem cedo, principalmente aquele fanzaço do Ed Lemon, né? Porque o Ed Lemon é o primeiro show da noite. E à meia-noite, em ponto, você que tá aí, meia-noite, em ponto, Ed Lemon no palco do Centro Serra. Depois tem Rodrigo Moura, tem DJs. E às 2 da manhã, meu amigo, os cubanos, Chapa C, ao vivaço. Depois o Chapa C vai chamar o Ed. Eu vou contar uma surpresa para cantarem a música nova de novo juntos. Então é uma noite exclusiva, uma noite para comemorar junto com o retorno Chapa C e Ed Lemon em Lages.
10: Tá
34: juntos.
10: Bom demais, hein? Há exatamente um mês, Sérgio.
34: 30 dias, eu tô nem durmo mais.
10: Coração começa a bater diferente agora.
34: Para todo mundo, né? O nosso Instagram não para bombando. Se alguém tá mandando mensagem lá, não recebeu a resposta, fica tranquilo que a gente tá mandando a resposta de acordo que a gente tem outros trabalhos também,
10: sim,
34: né?
10: Sim, sim.
34: Então, à noite, geralmente, a gente tenta pegar o Instagram e responder todo mundo. Vou passar algumas informações das perguntas. É horário, estacionamento, 9:30 da noite. Crianças até 14 anos podem entrar se estiverem com os pais. O Ed Lemon tem um fã-clube gigante da criançada, né?
10: Verdade.
34: A gente vai fazer um horário para as mães aí, às 4 horas da tarde, no sábado. Você quer levar seu filho, o Ed Lemon vai atender o pessoal para bater a foto com as crianças. Então, você pode ir lá no Centro Serra, levar seu filho, né? Menor de 14. De 14, você leva à noite no show, né?
10: Sim,
34: mas a criançada,
10: né,
34: de 8, 10 anos, 6 anos, que acompanha a carreira de Ed Lemon, por causa do Madagascar, levem lá no Centro Serra, o Ed vai atender todo mundo para atender as mães e as crianças lá, tá bom?
10: Falado então, Sérgio, até a próxima, viu?
34: Até a próxima, estamos todo mundo esperando porque tá chegando Ed Lemon e Chapa C, dia 17 de outubro no Centro Serra com a Band FM. Vamos embora que tá chegando
10: um
34: a hora.
10: Um mês faltando apenas, galera, então bora, vai lá, compra o seu ingresso porque é dia 17 de outubro, vai ser num sábado no Centro Serra. 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

0: 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Bala, alojada Gustavo Lima, fechando esse bloco do nosso Manhã Show. Bom dia aí pra você. Tá ouvindo de onde? Conta aqui pra mim. Manda sua mensagem no 999-430617. 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Daqui a pouco eu tô de volta trazendo mais música pra você. 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
1: 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Já, já, tem Zezé de Camargo.

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4: Band 11:17.
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1: De volta aqui na Band FM, nosso último bloco, últimos minutos aqui do Manhã Show de hoje, com o oferecimento Ótica Santa Vista, no centro, na Zeca Neves e na Coronel Córdova, e no Universitário, na Frei Gabriel. 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E aí, você já participou? Já tá concorrendo ao almoço da panificadora Miller? Dá tempo ainda, hein? Vem pra cá. 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

0: Band FM, a sua rádio do seu jeito, Fred e Fabrício, você não cuidou. Nossa Manhã Show volta amanhã pro nosso sextou, com o oferecimento Panificadora Miller, Farmácia Copacabana, Unifique, Geração Hyundai, Cicobi Cred Serrana, Cacau Show, Trimania, Lojas Pontão, Rota 77, Estar Bem, Benefícios de Saúde, Supervisa Atacadista, Nani Comunicação Visual e Ótica Santa Vista. Valeu pela sua companhia. Quem tá levando agora o almoço da Panificadora Miller é o Anderson Correia, do bairro Centro de Capão Alto. Valeu, Anderson, parabéns. O pane final dele é o 6820. Agora tem horário eleitoral gratuito. E daqui a pouquinho a gente volta trazendo pra você mais música no nosso Da Play.
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1: Observatório Nacional, 11 horas, 59 minutos, 40 segundos.
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0: A gente tá de volta aqui na Band FM Lages 94.3, pós horário eleitoral gratuito, pra falar com ele, Gabriel, direto da GS Prime Auto Center. 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
0: Band, meio-dia e meia.
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7: Levantamento do Tribunal de Contas de Santa Catarina aponta que 70% dos municípios estão expostos a desastres climáticos. 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
0: Tá começando agora o nosso Da Play aqui na Band FM Lages 94.3, emissora do grupo Barriga Verde de Comunicação. Tempo ensolarado agora em Lages, temperatura marcando 18 graus, é um friozinho, mas pelo menos tem o sol aparecendo. Boa tarde pra você, bom almoço. Eu sou Vanessa Souza e continuo por aqui até a 1 hora da tarde agora no Da Play com o Tortelli Motores, a sua revenda estilo pra Lages e região. Eu tenho pra você um par de ingressos pro cinema. Pra concorrer é só deixar nome completo, bairro, a sua cidade até a 1 hora da tarde comigo aqui no WhatsApp da Band 99943-0617. Boa sorte!

Band FM, essa rádio do seu jeito, Rodrigo Moura e César Moreno na sua porta. Daqui a pouquinho eu tô de volta com vocês, segue valendo um par de ingressos pro Cinemark, já já tem resultado.

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9: Band, 15 para 1.

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6: 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No mês de outubro também, no dia 11, tem Oktober Serra, lá em Correia Pinto, no Parque de Exposições. E os ingressos estão disponíveis no tixfy.app. MTM Brasil, inauguração de um novo espaço, dia 15 de novembro, na sede de campo do Clube Princesa. Já saiu o resultado. Quem leva um par de ingressos para o cinema é só participar com o nome completo, bairro, a sua cidade, no nosso WhatsApp. Boa sorte! 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

0: Band FM, a sua rádio do seu jeito. Quem tá levando par de ingressos pro cinema é a Silvana Mello, do bairro Getal. Parabéns, Sil, fone final 8702. Eu tô ficando por aqui, Iago Roupa tá chegando pra te fazer companhia. Já já tem Super 6, continua também o nosso da Play. Então, continua com a gente, porque ele tá chegando e faz companhia pra você até as 5 da tarde.
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4: Boa tarde para todo mundo. Boa quinta-feira, gente. Que diazão lindo é esse, viu, não é? Quero mandar um abraço pra galera lá da Fazenda, o Teu. É, Boqueirão. Estive lá pela manhã, meus amigos. Que baita estrutura. Você tem que conhecer o Boqueirão, gente. O Teu Fazenda. Coisa linda. Pensa no sossego, gente, na paz. Numa natureza que parece que foi pintada à mão. Parece um quadro. Pra onde você olha? Parece um quadro pintado à mão. Coisa linda. Um abraço pra galera do Boqueirão. Vamos começar, Super 6? 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Começando o Super 6. 6 músicas direto e tenho de presente na Band FM. Vou apresentar-se. Tem parte ingresso para curtir o Grupo Carisma. 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Já manda um oi aqui pra mim no 999-430-616. 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

0: Eu te amo, São Paulo!
1: Coisa linda!
0: Que moda boa. Obrigado, obrigado, meu irmão. Obrigado, meu irmão. Deus abençoe sua carreira, tá?
1: Obrigado, Deus abençoe vocês, viu, meus irmãos?
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1: 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Já, já, música vencedora Super 6.

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5: Band FM 1:30.
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9: Música mais votada, Luan Santana, Olho Marrom. Mais votada, tocando de novo.
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0: 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Ui, adoro.
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1: 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Band FM 14 para as 2.

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7: 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Já mandou um oi aqui pra mim? Manda aí. Como é que tá a sua quinta?

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1: Já, já, na Band FM, tem essa da Simone Mendes que...

0: Vamos conferir tempo e temperatura. Temperatura agora em Lages é de 19 graus. A máxima para hoje é de 20. Sol predominando. Para nossa alegria, tá um dia lindo hoje, né?
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0: Band FM 4 e 2.
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1: 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Vamos dar presente pra galera aqui, vamos.
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1: Leonara Santos, lá do Santa Catarina, tá levando par de ingresso pra curtir o Barracão Eventos. Final telefone 2487. Vamos liberar mais um presentão aqui no 999-430-617. Tá valendo agora. Adivinha. Jantar do Caetano's Ranch, gente. Bora pro Caetano's no jantar.
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Tarde FM, é só a rádio do seu jeito, brilhação, louco apaixonado na nossa tarde de FM. Tudo certo aí, gente? Boa quinta-feira, que diazão linda esse, né? Hoje o dia amanheceu pra arrasar mesmo, ensolarado, aquele esquema. O que nos surpreende, gente, é a previsão de chuva em fim de semana, né? Tempo danado. Tarde Band, com eles que deixam a nossa tarde sempre bem melhor, nossos parceiros, sempre aqui juntos com a Band FM na sua tarde. 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Galerinha, no 999-430617 eu tenho de presente aqui, ó. Baita presentão pra galera que participa. Tem jantar do Caetano's Ranch, tá? Pra sábado agora, ó, que beleza. Tá afim, né? Eu sei que você quer. Então, já manda aí seu alô pra mim no 999-430617.

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5: Com ele, Ronaldo Ortiz, onde é que você anda, Ronaldo? Boa tarde.
6: Boa tarde, Iago. 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

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Galerinha, tudo certo aí? Tudo bem? Tudo Band? 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
5: Band FM, 15 minutos para as 3.
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JJSV, namora eu de novo. Boa tarde, Band FM. Tudo certo aí? Tudo bem? Tudo Band? 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
11: Boa tarde pra todo mundo. Boa quinta-feira, pezinho na sexta. Gente, que dia lindo é esse.
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11: Temperatura em 20 graus.
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1: Essa rádio dos seus reis, Guilherme Benuto e o Panda. Eu duvido. Na tarde, Band FM. Tudo certo aí, galera? Ei, já já eu tenho de presente aqui na 94.3 o jantar do Caetano's Ranch. Você quer? Você quer? Eu sei que você quer. Tarde, Band com o Nolulu. 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Tá de ouvido na 94.3? 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
1: Band FM 3:30.
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1: E aí, Ronaldo Ortiz, conta pra gente as novidades, vai.
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1: Tem jantar do Caetano Rush na Band FM. No 999-430-87. Quem quer um jantar aí? Bom, hein? Já pensou que beleza? 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

0: Cidade FM, essa é a rádio do seu jeito. Um abraço aqui pro Leandro Santos, lá do Bela Vista, ligadinho. Carla, tudo certo aí, Carla? Adrilana, Lisa, Larissa, o Alan, quem mandou um recadinho aqui pra gente também? Foi a Ana Luísa, a Gisele, oi Eva, o Anderson Correia, todo mundo ligadinho na 94.3?
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0: 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Boa tarde pra todo mundo. 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
0: Vamos lá pro Santa Rosa, Ronaldo Ortiz, manda ver.
2: E agora eu chego trazendo informações para você direto do Colégio Santa Rosa, que está de aniversário, 125 anos. Diretor, o senhor Deli está por aqui, tem as informações para nós. Boa tarde.
3: Boa tarde, ouvintes da Rádio Band. É uma satisfação estar em contato novamente com os ouvintes dessa emissora e dizer que no mês de agosto nós tivemos muitos momentos importantes dessa instituição, como o Happy Hour com a imprensa e autoridades e colaboradores. Tivemos homenagem na Câmara em relação aos 125 anos. Tivemos nosso desfile na Lauro Miller. Tivemos também a Gincana Santa Rosa, a escolha da Garota Santa Rosa, e agora, nos próximos dias, então, dia 30, a missa em ação de graças na Catedral Diocesana, às 19 horas, e no dia 2 de outubro, o nosso jantar baile no Centro Serra. Então, eventos que ainda vêm pela frente para a gente finalizar com chave de ouro as nossas comemorações dos 125 anos. Dia 30/9, quarta-feira, missa de ação de graças na Catedral, e no dia 2 de outubro, jantar baile no Centro Serra. Interessados, só procurar no Santa Rosa que nós teremos ingressos à disposição.
2: Muito bem, então, Colégio Santa Rosa de Lima e Band FM, a sua rádio do seu jeito.
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4: Band FM 10 para as 4.
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14: 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Vamos dar presente pra galera aqui? Vamos! Já tem jantar do Caetano, tá? 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

0: Cidade FM, essa rádio do seu jeito, fala aí, Cunho Gilmar, faqueado. 999-430-617, já tem um jantar pra você curtir o Caetano's Ranch no sábado. Aquele abraço pra Cecília, ligadinha no Ipiranga, Ana Luísa no Centenário, o Jorge tá lá no Pro Morar, só te escuta na Ponte FM.
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Groove Matiz e Sinais na nossa tarde Band FM. 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
0: Band FM 4:10.
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2: Mariana Xavier do Petrópolis está levando presente na Band FM. Alô, você, Mariana. Tá levando o jantar do Caetano pra sábado, sortuda! E a pergunta agora é, quem quer pegar um cineminha? A gente tem par de ingressos pro cinema.

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Guilherme Benuto, filho da mãe, na nossa tarde Band FM. 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Já, já, tem de presente na Band FM, parte ingresso pro cinema, vamos pegar um cineminha, bora!

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3: Band FM 4:30.
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1: Bora ver, Ronaldo Ortiz.
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1: 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Apresentaço pra você na Band FM. Par de ingressos pro cinema. Vamos pegar um cineminha, vamos? 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
0: Band FM, 10 minutos para as 5.
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16: 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Em 23 de setembro de 1788, na Estância de Piedade, perto de Triunfo, nascia Bento Gonçalves da Silva, 10º filho do alferes Joaquim Gonçalves da Silva, criado na lida do campo e aprendeu cedo a montar e mandar. Seguiu a carreira militar nas campanhas do Prata. Casou-se no Uruguai com Caetana Garcia e subiu de posto até chegar a coronel em 1828, reunindo o prestígio que faria dele o líder natural da revolta que se armava no sul.
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0: Quem vai pegar um cineminha nessa quinta? 999-430-617. 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

0: 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Gustavo Moura e Rafael, Poço de BR. 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
0: Quem tá indo pro cinema é a Jandira Santos, lá do Novo Milênio. Final telefone 9, ou melhor, final do telefone 0856. Jandira, você ganhou, menina sortuda.
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2: A história da Revolução Farroupilha na Band FM. Em 1834, Bento Gonçalves foi denunciado como rebelde, chamado à corte e absolvido. Voltou à província em triunfo, mas os conservadores locais não perdoaram a sua popularidade e ele foi destituído no comando militar. Esta humilhação, somada com os impostos pesados sobre o charque gaúcho e ao ressentimento contra o poder central, criou o ambiente perfeito para que a província pegasse então em armas contra

0: FM Ferrugem, arrependidaço. Música 6 da Super 6. Daqui a pouco tem o resultado pra você aqui da programação da Band FM. Você vem com a gente aqui pra tentar ganhar. Tamo te esperando, hein?
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0: Band Notícias é com a Babi Babs. Conta as novas pra gente aí, vai.
2: Robson Ramos, oi. Tô de volta aqui na Band FM com outras informações. Já temos 3 classificados para as semifinais da Libertadores da América.
0: Uhum.
2: Ontem o Palmeiras venceu a LDU nos pênaltis e vai enfrentar o Fluminense.
0: É, foi na bacia.
2: E o Corinthians perdeu do Estudiantes e foi eliminado depois de o Memphis Depay desperdiçar um pênalti já nos acréscimos. Aliás, o clima ficou bem tenso no Corinthians depois da eliminação. Na madrugada dessa quinta-feira, o muro do Parque São Jorge, sede do clube, foi pichado com mensagens de protesto. Uma delas dizendo fora Memphis e outra criticando o salário do atacante. Hoje tem mais decisão na Libertadores. Pela última vaga da semifinal, o Flamengo enfrenta o Independiente Del Valle às 21h30. No jogo de ida, o Flamengo venceu por 2-0. Um beijo, Robson. Já já eu volto.
0: Valeu, Babi. Até mais.
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0: Quem se deu bem foi o nosso amigão Bartolomeu Lemos. Alô, Bartô, parabéns, Bartô, você ganhou, Bartô, tá na sua mão, Bartô. É um moletom exclusivo da Band FM pra te aquecer nesse frio. Tem preto com laranja, tem off-white com verde, tem off-white com caramelo, tudo lindão, e você escolhe a cor do seu jeito. Bartolomeu, só passar aqui na Band FM pra retirar, nós estamos te esperando aqui também, tá bom? Obrigado a todo mundo que participou, tá na hora da gente ouvir a vencedora. O Bartolomeu votou na música 1 e ganhou a música 1.
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0: FM 5:35.
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0: 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O Mozinho canta a sua nova música aqui na Band FM, hein?

0: Band FM, Mumuzinho, assim. Fechadão com amor. É a novidade aqui na programação da Band FM. Você gostou? Você gostou? Você pode pedir que ela toque de novo. Um beijo pra Cris Gomes, que tá com a gente aqui curtindo a programação. Aliás, Cris Gonçalves, que tá curtindo aqui o fim de tarde da Band FM. Pra Mariana também. E a Daniele, que adora a programação da Band FM, tá aqui, ó. Quer ganhar Pix da Beleza, tá ligada na Band? Então vem, meu bem, participe, boa sorte pra você, viu?
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1: Eu acho que você tem que mandar aquela mensagem. Mas manda o que tá no seu coração.
2: Porque se fosse eu falaria mais ou menos assim.

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2: Ao vivo, né, gente?
3: Sejam todos bem-vindos ao show.
4: Pra começar bem, a gente vai começar assim, ó.
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3: Enquanto isso, nós vamos cantando e vamos dançando em ritmo de festa, meu povo.
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0: Band ao vivo é show no seu rádio. Tocam as músicas que você adora, elas tocam naquela versão de show, tem até as exclusivas. Você curte com a gente enquanto vai embora pra casa aí. O Band ao vivo da quinta-feira que já tá pronto com o Tiaguinho. Bruno Marrone vem também. E a gente começa com Simone Mendes.
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0: Band FM, é Tiaguinho, pensamentos intrusivos. A gente é trouxa e sente saudade de quem a gente deveria nem querer olhar na cara mais.
1: Eu sou um baita trouxa.
0: Essa frase é forte. Você é um trouxa?
1: Ah, cara, nos relacionamentos, agora não mais. Mas
0: agora
1: não mais. Eu sempre fui um trouxa em relacionamento.
0: É mesmo? E aí você ficava sem querer ver a cara da pessoa?
1: É, a pessoa também não queria olhar na minha.
0: Tá vendo? Olha lá como é que é. Tudo bom, Ana Maria Brisa?
2: Tudo bom, menino?
0: Tudo bom, menino. Maravilha. Gente, estamos no Band ao vivo, mas vamos para o Estação Band FM já, certo?
2: Já. Sim.
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1: Já garante.
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2: É.
0: Certo? Então vem, participe com a gente aqui, já no Estação Band FM. Hoje nós vamos falar de futebol.
1: Ah, não. Não, deixa pra lá.
0: Futebol, assunto alegre. Olha, por mim, entretenimento. Então, né? Entretenimento é um assunto que mexe com o lúdico, com a parte lúdica do ser humano. São jogos. Alegre. São jogos, né? São competições, não é mesmo?
1: Olha a minha alegria.
0: Não é alegre?
2: Eu acho que o Pedro dormiu com o pênalti do Memphis Depay.
1: Tô bem feliz, viu?
0: No pé aonde?
2: O pênalti do Memphis Depay.
0: Depay?
2: Como é que é?
0: Memphis Depay.
1: É. Eu não falo o nome desse cara, eu não falo.
0: Ah, quero ver.
1: Não, eu não vou falar o nome desse cara.
0: Ah, eu quero ver. Então, inspirados, que essa foi uma semana, para alguns torcedores, foi uma semana terrível.
2: Foi.
0: Para outros, foi uma boa semana.
2: É.
0: Pro palmeirense, foi uma boa semana, não é? Pro Fluminense, pro Tricolor do Rio, foi uma boa semana.
1: Flamengo. Pro Flamengo, vai ser ainda, né?
0: Você já pensou se o Flamengo perde pro Independente Del Valle?
1: Acho muito difícil.
0: É, também acho. Uma boa semana pro vascaíno, foi uma péssima semana pro São Paulino.
2: Foi.
0: Uma péssima semana pro corintiano, uma péssima semana pro santista.
2: É.
0: Porque o Santos tava com o resultado na mão, ontem tomou uma virada no fim, bicho. Então o que a gente quer saber? Quando é que o seu time mais te irritou nesta vida?
2: Eita.
1: É difícil eu responder.
0: Traduzindo, porque... quando eu digo não é maior vexame, mas o vexame que você viu.
1: No meu caso,
0: você fala assim,
1: toda
0: é uma
1: semana.
0: Coisa horrorosa.
1: Aliás, tá lá
0: toda semana?
1: Mas enfim, tá lá no meu Instagram, PedroRafael7779. O que eu senti na hora que o senhor lá, o cidadão, perdeu o pênalti, entendeu?
0: Ah, foi um cidadão que foi bater, não foi um jogador?
1: Eu não vou falar o nome dele.
2: Memphis Depay.
1: Não vou falar porque eu sempre...
0: Depay.
2: Memphis Depay. Fala Memphis Depay.
0: Não fala errado.
2: Pai de quem?
0: Meu nome feio. Não, não é pai de ninguém.
2: Não.
0: Pode ser, né, também. Tá. Pode virar ser. Será que ele terminou o namoro dele?
1: Será por que não... Será que a Ana Maria quer alguma coisa que ela não tá sabendo dizer?
0: Meu Deus, então diga aí, ó.
2: Quando
0: foi também, que seu time te irritou pra caramba? Você pega aí, lembra? Qualquer dia que você lembrar, não precisa ser específico.
2: É.
0: Ah, foi um dia que tava vendo o jogo,
2: tá? Fiquei
0: bravo.
1: Um jogo em 2002, que
0: eu tenho um jogo de 2000, que me irrita até hoje.
1: Copa do Brasil?
0: Copa do Brasil.
1: Muito
0: depois
1: bem.
0: Depois eu vou contar.
2: Conta aí.
0: Depois eu vou contar. Manda aí pra nós. Vai, manda aí. 11999919197, manda áudio também pra falar, tá?
1: É nóis.
0: Vexames do fute.

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0: Essa moça é pra casar.
3: Vocês estão falando besteira.

0: Obrigado a todo mundo que participou com a gente aqui. O Band ao Vivo volta amanhã, sexta-feira, 6 da tarde, na Band FM, com um show no seu rádio. Já já, Estação Band FM. Zoeirinha liberada para você, que na programação da Band FM venha zoar com a gente também.
1: Tchau.
2: Valeu, Band FM. 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
1: Valeu, Band FM. Obrigado.
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24: Esse é o Estação Band FM que vai começar. Por aqui, o Pedro está feliz? Não pode negar.
25: Não, não tô não.
24: Tá sim. Na sua rádio do seu jeito, tá sim.
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24: Calma, vamos chegar nessa
26: festa. Embarque com a gente na Estação Band FM.
24: Estação Band FM, com ele, o homem que disse a seguinte frase ontem: se o Corinthians não se classificar para a semifinal da Copa Libertadores da América, podem me chamar de como é que é o negócio? Camila
27: Confete.
24: Confete.
27: Olha,
24: Camila Confete.
27: É
24: uma palavra, Camila Confete.
27: Não. Camila, não valeu essa aposta.
24: Não valeu.
27: Não valeu, porque se ele errou o pênalti, a aposta é anulada.
24: Não.
27: Por que é anulada?
24: Na lógica, ele iria acertar o pênalti.
27: Que lógica ia acertar?
24: Onde se tirou isso?
27: Se ele errou, então não pode ser anulado. Para com essa palhaçada.
24: O pênalti não faz parte do jogo?
27: Não faz parte, mas
24: ele não pode errar ou acertar?
27: Quem?
24: Eu não falo o nome dele.
27: Você não fala o nome dele.
24: Então,
27: o
24: nome dele.
27: O ouvinte vai ter que lembrar. Quem é o jogador que o Pedro disse que não fala mais o nome?
28: Memphis.
24: Meu Deus do céu.
28: Meu, Memphis Depau.
24: Memes.
28: Não, Depay.
24: Memes
28: Depay.
24: Depay, isso.
28: Memes? Ele
24: é... Não.
28: Memes.
24: É, pode ser memes, vai. Pra ela é memes, vai.
28: Rapaz,
24: olha,
28: vai
24: aqui. É, então, Camila.
27: Ah, meu.
24: Como é que é? Camila Confete?
28: É, Camila Confete.
24: Camila Confete está conosco aqui. E Ana Maria Brisa também. E Paulo Gomes também, nesse programa sensacional da quinta-feira, dia 17 de setembro de 2026.
28: É.
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27: Um quebra-cabeça.
24: Um quebra-cabeça?
27: Pô, às vezes faz um quebra-cabeça tão bonito que você quer emparedar.
24: Você quer emparedar. Boa, gostei dessa aí. Vou aplicar na decoração da minha casa um quebra-cabeça.
27: Ah, eu começo a fazer quebra-cabeça.
24: É legal, um puzzle.
27: É legal.
24: Puzzle, Ana Maria Brisa. Que coisa maravilhosa. O negócio é o seguinte. E aí você vai participar com a gente aqui. Hoje é quinta-feira, TBT. De uma semana que metade dos torcedores dos times do Brasil está bem brava, metade está feliz.
28: É.
24: A metade está brava porque foi tudo um fiasco. Foi um fiasco São Paulino, um fiasco santista, um fiasco corintiano.
27: Sim.
24: E nossa, quase teve um fiasco palmeirense, tá?
27: Você tá rindo aí, Palmeirense? Tomou dois gols em dois minutos no fim do jogo. Ia ganhar o jogo sem pênaltis. Foi pros pênaltis, aí nos pênaltis garantiu.
0: Vamos falar que time não passava, puta, hein?
27: Pois é, tem isso também. Então a gente quer saber o seguinte aqui, Paulo Gomes.
1: Vai!
27: Quando foi que seu time te irritou muito? O vexame que você viu. Aquele momento que você não esquece de ruindade. Eu começo. São Paulo, vice-campeão da Copa do Brasil 2000. Porque era, ganhou no Morumbi. Foi disputar a final lá em Minas Gerais, em Belo Horizonte. E viu o Cruzeiro marcar 2-0 e ser campeão num título que tava na mão. Não, 2-1. O Marcelinho Paraíba fez 1-0 pro São Paulo. Pro São Paulo deu uma virada.
0: 2011.
27: Coisa absurda.
0: Eliminação do Corinthians na Libertadores, na pré-Libertadores pro Tolima. Ai, ai, foi 2-0 pro Tolima.
27: Irritou.
0: Esse dia irritou muito. Irritou muito.
27: Ontem não foi o Corinthians que irritou, né?
0: Não, ontem foi aquele cara que eu não falo o nome.
27: Ai, gente, depois o Paulo Gomes vai dizer o que que irritou ele profundamente nessa vida. Qual que é o seu destaque?
1: Famosos. Todo mundo.
27: Famoso, a gente fala.
1: É, ué.
27: Tem famoso com harmonização?
1: Tem também.
27: Ih, rapaz.
1: Tem também.
27: Seu destaque, Pedro Rafael.
0: Não, vou falar também de um jogador famoso que deu, que além do vexame que ele deu no campo, ele deu fora de campo.
27: Também?
0: Deu isso. Fora de campo também.
27: Ele fala que não vai falar, mas tá só falando ele dele, fala, Ana Maria. E o seu destaque, Ana Maria, qual é?
3: Já que estamos nesse clima de futebol, né?
27: Sim.
3: Ó, tudo indica que Ronaldinho Gaúcho vai sair do Milan, né?
27: Já saiu.
0: Ele aposentou tem uns 10 anos, minha querida.
27: Ele já saiu.
3: Quem? O Gaúcho?
27: Gaúcho.
3: Do Dentinho?
27: Sim, não, o Dente já tá arrumado.
3: Mentira.
27: Opa!
3: Rapaz.
27: Tá bonito.
0: O homem que conseguiu ficar preso no Paraguai.
27: Ficou preso no Paraguai e ganhou, virou amigo de todo mundo.
3: Rapaz, então vou procurar outra coisa.
27: Procura outra coisa aí. Enquanto isso, eu vou falar que um grupo de bolão fez jogo de R$1 milhão em Goiás.
1: R$1 milhão?
27: O jogo, a aposta foi de R$1 milhão. A aposta foi de R$1 milhão.
0: Não, não foi um ganho, foi a aposta.
27: Não, eles apostaram R$1 milhão.
0: Meu Deus do céu.
27: Bilhetes.
3: Vamos apostar R$1 milhão cada um aqui? Todo mundo tem R$1 milhão.
27: Na feira vende.
1: Vamos apostar R$1 milhão no Corinthians?
3: Não.
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0: FM, Sorriso Maroto, Engano, aqui no nosso Estação Band FM. Você manda mensagem hoje, a gente quer saber dos vexames dos times. Tá vendo, Paulo Gomes? Oi, fala de novo, Ana Maria.
1: Não falei nada.
0: Nossa, que engraçado.
2: O que você ouviu?
0: Ela mexeu a boca e não saiu voz. Por que você fez isso?
1: Ficou assim, às vezes.
0: Você me enganou.
2: Uma vez você mexe a boca e não sai voz nenhuma.
0: O ouvinte falou: Pedro, você não está sozinho, tem vários vexames.
2: Vamos lá, então.
3: Olá, pessoal, boa tarde, tudo bem? Já é boa noite, né?
0: Já.
3: Mas o vexame que eu acho que você vai falar foi o mesmo vexame da minha vida. Meu Corinthians ganhou do Grêmio Copa do Brasil 1-0 lá no Olímpico, volta no Morumbi. Primeira vez que eu fui no estádio. Era a primeira vez que eu pisava no estádio pra ver o Corinthians ser campeão. Tomou 3-1 dentro de casa.
2: Copa do Brasil.
3: E a gente foi embora triste. Que decepção.
0: 3-1.
4: Eita!
0: Soldozinho jogando no meio do campo do Grêmio com o Tite de técnico novinho.
1: Sim. Show de quem?
0: Do Zinho.
1: Quem é esse cantor aí?
0: Não, o Zinho é...
4: é jogador.
1: Ah, não, o Zinho foi show de abertura?
0: Não, foi um show no gramado. Ele bailou pelo gramado.
1: Na Copa do Mundo teve.
0: Ele bailou pelo gramado. Teve Ronaldinho.
4: É jogador.
0: Ô, Ana Maria, aproveita que você tá aí. Você ia falar de cachês. Você ganha bons cachês, Ana Maria?
1: Olha,
0: Você vai falar de linguiça. Você falou de linguiça outro dia, ela falou.
1: Até me engasguei, né?
0: Até engasgou.
1: Ainda bem que eu recebo bem pra engasgar pois na linguiça, né,
0: menino? Ah, o engasgar tá no texto?
1: Tá, claro.
0: Olha que legal, gente.
1: Mas olha, vou falar do cachê, da diferença que a web começou a comparar. E a diferença do cachê da Simone Mendes e da Simária, que agora voltou aos palcos.
0: Exato,
1: né?
0: Voltou sábado, a Band FM tava lá.
1: É. Exatamente. Segundo informações divulgadas aí,
0: gente.
1: A Simone tem um cachê de aproximadamente 800 mil por apresentação.
4: Será?
1: É.
4: Olha!
0: 800 mil reais.
1: 800 mil reais.
0: Caramba, hein?
1: E a Simária, que começou agora, voltou, né?
0: Voltou.
1: O cachê dela tá em cerca de 400 mil.
0: Olha, tudo não é de lá fora, hein?
2: Cara, que realidade, hein?
1: Não é,
4: menino? Metade da irmã. Isso
2: eu
4: mesmo?
2: Fico louco que as realidades são muito distintas, né? Enquanto esses cachês, 800, 400 mil, outro dia me chamaram pra apresentar um negócio e ofereceram 50 reais mais um quiçuca.
0: Ah, mas isso é pra você. Pô, porque pra mim é 200 mil.
1: É?
0: Mil? 200 mil pra mim.
2: Ah, sim, claro.
0: É claro, é diferente.
4: Pra mim só pedem de graça, né? 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

0: Bruno Rufi, Saudade Estranha, aqui no nosso Estação Band FM. Você vem para participar com a gente aqui para falar do TBT, da desgraça do seu time. O seu time já teve o Memphis Depay como ontem. O próprio Corinthians teve, né? Outras versões.
1: Do Pato, uma vez também.
0: Pato.
1: Aquele dia me irritou
0: também. Roger Flores.
2: Ah, do Pato. Do Pato, né?
3: Fala, Rox. Pedro. Ana Maria Brisa.
4: Oi.
3: Ah, eu sou palmeirense, mas, cara, o Palmeiras só dá decepção.
0: Então.
3: Toda vez que o Palmeiras tá com tudo na mão, ele escapa.
0: Mas ganhou
3: a
0: isso.
3: A Copa do Brasil tá fácil. Não tá, tá difícil.
0: Tá fácil.
3: Ó, ontem, sofreu pra ganhar aquele time ruim, mano. É. Meu Deus do céu.
0: É mesmo.
3: O Palmeiras só me dá decepção, velho. Ah, mas tá ganhando tudo, mas dá mais decepção que alegria, viu?
0: Ah, para com isso, o Palmeiras reclamou. É,
1: tadinho dele, gente. Meu Deus, o Palmeiras só dá decepção. Força guerreiro.
0: Não, mas peraí.
1: Vai te catar, meu irmão.
0: O Palmeiras ontem tava ganhando o jogo de 2-1 e tomou um 3-2 em 2 minutos. Teve gente que quase infartou.
1: Mas tudo bem,
0: mas depois foi pros pênaltis e classificou.
1: O time é semifinalista, vice-líder, só dá decepção. Vem torcer pro Corinthians.
0: Tá sendo solidário.
1: Vem torcer pro Corinthians.
0: Ele tá sendo solidário. Você tá aí reclamando. Tá sendo solidário.
1: É o cara que tá reclamando depois de comer um rodízio, entendeu?
0: Tá sendo solidário. Você já comeu um rodízio?
1: Comi hoje, viu?
0: É mesmo?
1: É, eu fui.
5: Tá muito grosseiro. Muita grosseria.
0: O rodízio que o Pedro vai agora é de cenoura e abobrinha.
1: Hoje eu arrebentei na carne.
5: Vai nessa.
0: Grupo especialista em bolões e loterias apostou R$1 milhão pra tentar ganhar 300 milhões do prêmio especial da Loto Fácil de Independência. Olha. E deu certo na segunda faixa. É o grupo do coordenado por aquele militar, o Glaciel Andrade. A gente já falou dele aqui. Esse cara começou a fazer grupos de bolões em Goiás há 14 anos. Começou com os amigos policiais dele lá, o negócio expandiu. Agora é Brasil inteiro, eles se comunicam pela internet e joga a gente do Brasil inteiro. Então juntou tanta gente para jogar que eles acumularam R$1.150.000 em apostas.
1: Que isso? Louco.
0: Que foi atingido com quase 60 mil jogos feitos, mais ou menos 8 mil volantezinhos de jogo. O grupo existe há 14 anos, já faturou cerca de R$9 milhões em diversas loterias. Eles dividem, né? Aí tem que aquela coisa, o negócio do grupo muito grande é assim. É legal você ganhar, mas você sabe que você vai ganhar uma partezinha só.
4: É.
0: Então tem que ser no acumulado, né, Ana Maria?
4: Uhum.
0: Várias loterias pra você ganhar bastante. Dessa vez eles não acertaram os 15 números principais do sorteio da Loto Fácil, que são 15, né?
1: Sim.
0: E aí tem as outras faixas, que é de 11 até 14. E eles esperam faturar, porque não saiu o prêmio definitivo ainda, R$250 mil. Então, investiram R$1.150.000, devem ganhar R$250 mil.
1: Que preju, hein?
0: É, desse caso sim, mas não sai sem nada.
1: Sim.
0: É, e aí, bolso aí, precisa ver quantos fizeram a aposta direitinho, vai embolsar uma parte cada um. 4 apostas de Goiás mesmo acertaram os 15 números, dividem um prêmio de R$18 milhões, cada bilhete deve ficar com R$4,5 milhões.
1: Sabe que
0: ainda tem outras apostas, falei de Goiás, mas foram 77 no total.
1: Sabe que eu já ganhei na Mega, né?
4: Ganhou?
1: Na Mega? Ganhei, sério.
0: Você ganhou?
5: Olha,
1: sim,
5: sério?
1: Sim.
0: Rapaz, quanto você ganhou, Pedro?
1: Tá rico. R$20,40.
0: Você fez o quê?
1: Eu devolvi o dinheiro e reinvesti em mais jogos.
0: Ele não ganhou. Você fez errado.
1: Eu ganhei, cara.
0: Você devia ter comprado um pastel.
1: É um pastel, um caldo de cana.
5: Uma delícia, hein?
0: Não é bom?
6: Extra, extra, extra.

0: FM, Henrique e Juliano, amor dos outros. Estação Band FM no ar. Olha, o mano tá com sono, velho.
1: Tá ligado, né? Mó corre, né, pai?
0: Corre geral, corre, né, mano?
2: Você foi cedo hoje pro trem, pai?
1: Cedão já no vagão fazendo as rimas, né?
0: O trem começa 4h40 ali, né, tiozão?
1: O bagulho é louco. Tem até um parça meu lá que tava indo pro trampo, né, o Alex. O Alex aí tava ele meio mal tristão, tá ligado, tio? Aí eu falei pra ele, ih, mano, tá triste por causa aqui, mano. Ele, corintiano também, né? Falei, mano, tá triste por causa do pênalti, do Memphis. Eu falei, aê, tio, ô, Corinthians, ô, vai passar, fica
0: tem
1: assim.
0: Tem mais, daqui a pouco tem mais.
1: É, daqui a pouco tem mais. Ele falou, não é por causa disso não, tio. Eu falei, o que aconteceu então, pai? Ele falou, mano, tô tristão. Eu falei, por quê? Ele falou, você pai, mano.
0: Ué, você pode ficar feliz.
1: Então, eu falei pra ele, ô, mano, ô, é motivo de alegria, meu parça, você é louco. Ué. Eu falei, ô, tá doido? Ele falou, então, mas eu não sei como é que eu vou contar pra minha mulher. Eu falei,
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0: Mas ela não deixa, ela acha errado?
1: Ah, B.O.

0: exatamente. É por isso que a diretoria falou que a gente tem que escalar o Pedro em uma edição do Band Love aí, o Paulo Gomes.
1: Eu já fiz.
0: Pra ele... Ah, é a finalzinha, né? No fim do ano. Sim. Pra... Porque ele fala pras cremosas.
1: Sim, cremosas.
0: Muito bom.
1: Aquelas moçoilas, as... né?
0: As moçoilas, pelo amor de Deus.
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0: FM. Daqui a pouco você vai saber que um ladrão invadiu uma casa, mas ganhou a amizade do cachorro da casa. O cachorro deu bem tonto.
1: Um belo cão de guarda, hein?
0: Virou amigo.
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0: na cueca. Não, tá caindo a bola ainda. A bola já caiu?
1: Foi parar a bola do meio, você vai parar onde?
0: Ainda tá por aí.
2: Se fosse com a Maísa, não botava pra fora.
0: Então.
3: Né? É, aí que tá.
0: Agora, será que rolou mesmo?
3: Será que não rolou? Por isso ele tá chateadinho, não tá acontecendo nada?
0: Você também, né?
3: Eu fiquei sabendo que ele foi embora, hein?
1: Para.
0: Foi embora.
3: Foi embora.
0: Você trocou as bolas?
3: Ele foi embora, o Menes.
1: Pra onde?
3: Saiu do estádio e foi pra casa.
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3: 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Participe aqui. Hoje é dia de você falar do TBT de irritação futebolística.
2: É.
3: Tivemos algumas vergonhas essa semana.
0: Sim.
3: E aí o povo tá bravo.
2: É.
3: Né?
2: Sim mesmo. Quando é que seu time fez você ficar pesado?
3: E aí a gente quer saber quando é que foi que seu time deixou você ficar pesão da vida.
2: Lá vem.
3: Conta pra gente no WhatsApp da Band FM 11999919197. Ou fale ao vivo. Você escreve ali ao vivo, a gente bota você no ar aqui também.
5: O meu time me irritou pra caramba.
3: Ah!
5: Eu sou cruzeirense.
3: Cruzeirense.
5: Quando o Gabigol perdeu aquele pênalti lá, rapaz, aquilo lá foi uma mão beijada. Aquilo lá acabou
2: jamais, com, né, pai?
5: Com os cruzeirenses, rapaz. Ô, vontade de matar aquele indivíduo.
3: Não, tá aqui, tá por aí.
5: Que não volte nunca mais
3: vai
5: pra
3: voltar.
5: BH.
3: Vai voltar.
1: Não, vai voltar.
3: Vai voltar.
1: Deixa eu
3: vai
1: falar,
3: voltar.
1: Ele perdeu o pênalti no Santos contra o Galo, pai.
0: Perdeu de novo.
2: Agora ele vem pro meu time, que nós aqui é Santos, tá ligado? Ah, você é santista? Sou santista.
3: Tipo. Mas ele tá emprestado, não sei. E perdeu o pênalti ontem também.
2: Você vê, né, velho?
3: Então, não dá mais certo.
0: Ele é bom jogador, ele fez gol ontem, no tempo normal. Tudo bem que ele perdeu o pênalti, mas é um cara que eu gostaria no meu time.
3: Então pega ele pra você.
1: Eu gosto. Quebra sua casa, leva.
4: Leva.

0: Cara, Isa, a culpa é nossa aqui no nosso Estação Band FM. Quando você não quer só mandar mensagem, Paulo Gomes, você escreve ao vivo, a gente bota você no ar.
1: Aí conversa com
2: você. Tem gente na linha?
0: Alô?
3: Alô?
0: Quem fala? Quem?
3: Tudo bem, Robinho? É o Eric.
0: Ô, Eric, beleza?
3: Tudo bem.
0: Eric tá com a gente. Fala, Pedro.
2: Eric, beleza?
0: Paulo Gomes, ah. Ana Maria Brisa.
1: Acorda, menino.
0: Ô, Eric, qual foi a sua decepção
3: futebolista? Cadê o Pedrão Pé Frio?
0: Tá aqui.
2: Pé Frio é você, rapaz.
0: Peraí.
2: Só um minutinho. O senhor tava no estádio ontem?
0: Um minutinho. Você tava no estádio ontem,
3: Eric? Eu mereço, meu parceiro.
2: Entendeu? Então não me chama de Pé Frio, entendeu?
0: Calma, você tá nervoso?
2: Palhaço.
0: Você tá nervoso?
3: O Mendes mandou um abraço.
0: O Mendes mandou um abraço, fala com ele.
2: Não, eu não quero falar desse cara, não vou falar.
0: Mas ele mandou um abraço, o Eric tá falando.
1: Aliás, é Camila Confete, Camila Confete o seu nome, Pedro.
0: O Eric, qual foi a decepção?
3: Ô, Robin, olha, eu acho que como palmeirense, cara.
0: Não tem decepção.
3: A maior
0: mais.
3: Decepção que a gente teve foi o Mundial de 99, aquela falha do Marcão, cara.
0: Rapaz, ali, não dá, né?
3: É impossível esquecer,
0: doeu.
3: Cara.
0: É, não dá, naquela doeu.
2: E continua sem Mundial, né?
1: Olha aí, ó.
3: Continua.
0: Mas bem menos pé frio, né, Eric?
3: É bem menos, né?
0: Exatamente.
3: Eu nunca vi meu time perder no estádio.
0: Tá vendo?
2: Tá mentindo.
0: Tá vendo? Você mexeu com o ouvinte.
2: Ah, palhaçada.
0: Mexeu com o ouvinte. Ele jogou na sua cara. Eu nunca vi o time perder no estádio.
2: Amigo, só...

0: Band FM é de Brito e Samuel. Toda mulher aqui no nosso Estação Band FM. Ó, daqui a pouco tem desafio. Hoje vai ter desafio, mano.
1: Fazer, né?
2: Faz tempo que não tem, né?
0: Pra não ficar destreinado.
1: Né, é, maior cota que nós não
3: faz. Aí.
0: Mas agora a gente vai fazer assim, é Prime.
1: Como assim,
0: entendeu? É desafio humano Prime. Só tem dias específicos.
3: Só que é com mais palavras. Vamos fazer quatro,
0: vamos fazer
3: cinco palavras.
0: Acho então esse... mande cinco palavras pro mano rimar hoje. Pronto.
2: Esse mano um vacilo.
0: Agora a gente vai fazer assim, é Prime.
1: Como assim,
0: entendeu? É desafio humano Prime. Só tem dias específicos.
3: Só que é com mais palavras. Vamos fazer quatro.
0: Vamos fazer.

0: boa noite. Quando meu time mais me irritou, com toda certeza, acho que desde quando eu comecei a torcer pra ele.
1: Que isso?
0: Que é o São Paulo. Meu pai do céu. Olha,
1: para.
0: Nada tá bom. Não joga mais como jogava. Meu Deus, tá triste a realidade. Beijo, boa acho noite.
1: Caramba, ela ficou chateada.
2: Uma torcedora recente do Tricolor.
1: Deve ser, deve ser mais. Porque antigamente eram só as glórias.
3: É. Sim.
1: As glórias do passado.
2: Antigamente.
1: Pô. Viralizou um vídeo onde um cachorro tenta brear. Aliás, assista, canal Tricolor, tem um vídeo meu essa semana, falando depois do jogo. Eu me abstive de falar do jogo no começo. Depois eu falei assim, eu fiquei nostálgico falando do tempo que o São Paulo ganhava. Não ganha mais. Viralizou um vídeo onde o cachorro tenta brincar com um homem que invadiu a sua casa.
4: Ué.
1: Então olha só que coisa, as imagens das câmeras internas foi na segunda-feira, dia 14, mostrando um homem entrando na casa pela janela e circulando dentro do imóvel.
4: Ué.
1: Curioso que ele não pegou nada de valor, ele abriu a geladeira e comeu um iogurte dos donos da casa lá. Casa que é do Dante e da Stephanie. É nos Estados Unidos essa casa.
3: Mas ele tava com prisão de ventre?
1: Então não sei, ele entrou, deu uma volta na casa lá e aí acabou comendo o iogurte dos donos. E o cachorro nessa coisa aí, o cara entrou, o cachorro ficava atrás dele, abanando o rabo, entendeu? Aí foi junto com o cara até a cozinha, o cara pegou o iogurte, ele continuou abanando o rabo. Depois o cara foi embora. O caso aconteceu em San Diego, nos Estados Unidos. E depois de horas, o invasor foi preso com a ajuda de um drone da polícia, depois de ter sido denunciado. Mas eu tô com a pulga atrás da orelha com essa história aí.
4: Por quê?
1: Porque o cachorro foi tratado como vacilão.
3: Não,
1: ele tratou bem o ladrão.
3: Eu acho que o cachorro é cúmplice.
1: Será? Eu não acho. Tô achando que esse cara aí já foi nessa casa.
2: Então, eu acho isso também, sabe por quê?
3: Amigo da família, talvez.
1: Não. Foi fazer sacanagem com alguém lá e o cachorro já virou amigão dele.
2: O ladrão roubou.
1: Roubou o quê?
2: O coração do cachorro.
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1: Eu acho que esse cara de vez em quando entra lá pra visitar o dono da casa, a mulher do dono da casa, e o cachorro já ficou amigo.

0: Flor aqui no nosso Estação Band FM. Hora do ouvinte falar mais. O ouvinte agora fala em todo bloco aqui, pelo menos. O ouvinte agora ele manda no programa. Voz, antes ele não mandava, agora ele manda.
1: Aí, Barbie Show, irritado. Eu sou São Paulino. Fazer roda do São Paulo pro Corinthians em 90.
0: Nossa.
1: Brasileirão.
0: Nossa. Caramba.
1: Valeu, passei uma raiva, esqueço até hoje.
2: Time do Neto. É porque ninguém esperava. O time do São Paulo era muito melhor, né? Só que.
0: Neto... Tava começando a melhorar, tava num momento razoável.
2: Neto apenas. E Tupanzinho.
0: Tupanzinho fez o gol.
2: Wilson tava Mano, lá. No primeiro jogo, o Wilson Mano, e no segundo jogo, o Tupanzinho.
0: Eu tava lá e fiquei bravo por outro motivo. Primeiro, o técnico era o Telê no começo.
2: Sim.
0: Quando o Telê assumiu São Paulo, antes de virar o histórico Telê, ele era xingado porque ele tinha perdido duas Copas com a seleção brasileira. Então, ele era chamado de pé frio.
2: Ele era tido como um ultrapassado.
0: Quando,
2: né,
0: ele foi contratado pelo São Paulo, uma parte da torcida falava que ele era um baita de um pé frio, incluindo eu.
3: Aí, ó.
0: Aí eu fui nesse jogo, na final do Campeonato Brasileiro de 90, que ainda era disputado em mata-mata, e o São Paulo perdeu em casa pro Corinthians 1-0. Eu falei, culpa do pé frio.
3: Ah lá.
0: E eu tinha ficado bravo porque em 89 o São Paulo também perdeu o Brasileirão dentro do Morumbi pro Vasco. Então foram, sim, 2 anos seguidos, eu fiquei muito bravo.
2: 89 não era o Tele, era?
0: Não. Não. Não, mas eu fiquei bravo, foram 2 anos seguidos perdendo no Morumbi e ainda por cima com o Tele Santana.
3: 89 era o Muricy, né?
0: Não. Não. Muricy em 89 era quase jogador aí.
3: É. Gente,
0: eu
3: tô perdido
0: nos anos. Ô, Paulo Gomes.
4: Deixa eu falar uma coisa. Fofoquei
0: com a gente.
4: Cara, você imagina. Você tá namorando, namorou 5 anos, acaba o namoro.
0: Claro.
3: Acontece.
4: Pode ser, né?
2: Claro.
3: Mas começa, pelo,
4: um ano depois, de repente, aparece uma publi. Comercial publi pra você fazer com seu namorado, com sua namorada. E aí?
3: Aí cara, é um relacionamento.
0: Dinheiro famoso. É dinheiro. Aí o relacionamento é com o cachê.
2: Sim, dinheiro é dinheiro.
3: Né?
4: É o que aconteceu com a Paola Oliveira e o Diogo Nogueira.
0: Ah, é mesmo?
4: Opa,
0: mas eles têm um DDTT.
2: Aí eu vi um vídeo onde o Diogo Nogueira recebe a Paola sem camisa.
0: Ela sem camisa?
2: Não, ele sem camisa, no camarim.
4: Registraram no camarim o momento que ele reencontra ela. Só que ele tá no camarim sem camisa.
0: O cara. Vem cá. Ô, Diogo.
4: Dá um abração fortão nela.
0: Suadão?
4: Opa.
0: Suadão?
2: Ele é malandro, pô. Ele é malandrão.
0: Deu uma olhada nela?
4: Ela é. Entrou, beleza, no camarim pra bater, como a gente fala aí, pra bater o texto, né, do comercial. Pra eles ensaiarem,
0: vamos,
4: né?
0: Vamos ensaiar.
4: E aí, aquela história, ela até fez uma publicação dizendo assim, né, trampo com ex, alguma coisa desse tipo, assim. É, então, velho, você vê, né, o reencontro do casal e, assim, foi só por causa da publi, né?
0: Eu tenho uma teoria, eu já falei aqui. Eu acho que eles têm um TTT, velho.
2: Até
0: véio.
2: Porque o cara recebe ela sem camisa.
0: Eles têm uns por forex. Tipo assim, ó, nós não estamos juntos, mas quando
4: ela
0: dá.
4: Olha só, de trabalho com o ex.
2: Ah, sim. Então. É um Deus me livre, mas quem me dera.
0: Assim, ó, não estamos mais juntos. Uma hora que dá necessidade, a gente vai tomar um café. É mais ou menos isso aí.
4: Vamos gravar o comercial com isso aí.
2: Quanto tempo dura o Diogo Nogueira, será?
0: Como é que é?
2: Ah, não sei. A necessidade dura quanto tempo? 5, 10 minutos?
0: Pois é, tem que perguntar pra Paulo.
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0: Completamente. Ele faz isso, ele me deixa. Eu tô tentando saber se é isso mesmo que ele falou.
4: A bola do beijo acertou a cabeça dele.

0: fábrica, meu, reguezinho, né? Da hora, né, pai?
1: Ó, oh, amor.
0: Não é gostosão?
2: A levada.
0: Que beleza,
1: pra namorar,
0: pra namorar.
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0: Ai, ai, ó, a Ana ali, ó. Vem cá, vem, Ana Maria.
3: Vamos lá, né?
0: Que menina, viu?
3: Pensamento de hoje. Olha, diz que setembro já meteu aí 17 dias em 5 minutos. Calor, frio, chuva, gripe, foto dos anos 80, dívida e ressaca.
0: Meu Deus.
4: Caramba, é mesmo, hein?
0: Tudo isso.

0: A bala alojada aqui do Estação Band FM, você vem, participe com a gente aqui também ao vivo. Alô?
1: Alô?
2: Alô?
1: Alô?
3: Alô?
0: Oba, boa noite.
3: Boa noite, e aí, Pedro?
2: E aí, meu?
1: Os caras já vão direto no Pedro.
4: Já vai direto nele.
3: Tudo
4: bem? Direto,
3: tudo bom?
2: Né? O que o senhor deseja?
0: Calma, calma, quem tá falando primeiro?
3: É o Alan.
0: Alan, Alan na linha, Pedro. Alan. Já foi direto em você, que o assunto é com você.
2: O senhor quer falar comigo, Alan? O que o senhor deseja?
3: E aí, não falar pra você voltar pro Bando de Coruja, mano.
0: Ah, não, isso não, aqui ele trabalha no Estação Bande Filha.
2: Estação,
0: meu.
2: Beleza.
0: É. É, do Bando de Coruja, cara, você contrata outro Pedro.
2: Que time que você torce, meu irmão?
3: E sobre o tema de hoje,
0: é,
3: uma minha maior tristeza foi ver o São Paulo perder. Mas dentro você... de casa, não ter jogado nada.
0: No, agora contra o Boca?
3: Agora contra o Boca, não jogou nada.
0: Não jogou nada, empatou no fim, mas não adiantou nada, porcaria, né?
3: É, ainda o juiz foi e roubou.
5: Roubou?
3: Um monte de vezes.
0: Teve, ele não dava falta.
3: Não deu cartão amarelo pros caras que tinha que dar, não teve impedimento que não teve.
0: Não expulsou Paredes, deu impedimento do Luciano, também... que não foi.
2: Eu acho que o jeito é fazer igual esse nosso ouvinte, viu? Se entupir de cachaça.
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0: Nossa, a traição não tem perdão aqui no nosso Estação Bandeira. Você acha que não tem?
1: Vamos lá,
0: não pode enrolar, não pode enrolar.
2: Sete palavras,
0: é, como tem de vez em quando, são cinco. Não, são cinco.
1: Tempo pra tudo isso.
0: É, como tem bastante coisa, como você tá vindo só de vez em quando, a gente aumentou. Mas tá tranquilo, peraí, calma, também não é assim, não é pra soltar assim.
3: Eu tô falando que ele é um vacilão, que ele não vai conseguir fazer.
0: Vamos lá.
1: Você quer pá com nós agora?
0: O Eric de Cuiabá, Eric de Cuiabá mandou aqui, atenção, presta atenção. O Eric, é outro Eric, Eric de Cuiabá mandou aqui, atenção. Cinco palavras não vale protesto, você faz e ninguém mais comenta nada. Vai ter boa. Gente querendo comentar aqui.
1: Isso aí, vai, vai.
0: Eu quero ver esse desafio para o Pedro.
1: Aí, ó.
0: Vamos lá. Corinthians.
1: Vai, Pedro.
0: Vexame.
1: Não, vai rimar?
3: Não, eu não.
0: Não, é o Pedro. É o Pedro.
1: É.
3: Ah,
1: é.
3: Não.
0: Corinthians.
3: Ah, sou eu, cara.
0: Vexame. Memphis.
3: Eu nunca fiz rima, cara.
0: Camila!
3: Deixa pro mano fazer esse vacilão.
0: Confete! Vacilão,
1: calma aí, não tô, nem anotei. O Pedro tá falando no meu orelha aqui, é Corinthians.
3: Eu não tô falando nada, seu cara de pau!
0: Corinthians!
3: Quem tá falando é você, seu farsante!
0: Corinthians!
3: Eu não tô falando nada!
0: Vai lá, senão não vai acabar o quadro.
1: Corinthians!
0: Vexame! Memphis!
1: Memphis!
0: Camila! E confete.
3: Isso é uma palhaçada, viu?
1: Não, ouvinte, é o Pedro que vai fazer.
0: Eu ouvinte.
3: Eu sou Pedro.
0: Você mesmo vai fazer a rima.
3: Não, vou fazer então. Cara,
0: vai lá.
3: Eu faço.
0: Vai lá.
3: Sacanagem.
0: Vai lá,
3: sacanagem.
0: O Pedro e o Mano. Vai, Pedro e o Mano.
1: Vamos lá.
0: O Mano ajuda.
3: Nós dois, então.
0: Vai.
3: Eu sou Pedro.
1: Sou eu.
0: Eu, Pedro, que vai fazer.
1: Vamos lá. Ó, começo sem vexame. E aí, mano, como é que vai ser o exame?

0: avisando, agora aí. Calma aí, não vacila. Como que é seu nome? Agora meu nome é Camila. Tá certo. Então agora é Camila, porque ele que vacilou e eu que não vacila.
1: Meu irmão, você vai sofrer as consequências, viu?
0: Não, foi você que falou.
1: Eu não falei nada. Falou, eu tô quieto aqui, entendeu?
0: Tá gravado aqui.
2: O Pedro?
0: Não, meu nome é Camila.
2: Quem que é Camila?
0: Agora é Camila.
1: Cala a boca, você. Eu não tô falando nada disso.
0: Cala a boca, você, cara.
1: Você é um farsante, um sujo.
0: Eu perdi a aposta, é justo.
1: Você tá comigo?

0: live Eu Não Sou Terapia, aqui no nosso Estação Band FM. Os ouvintes não param, é impressionante.
1: Como que é, Pedrão? Como que é, Pedrão? Boa noite, gente.
0: É isso?
1: Fomos eliminados. Chupa, Pedro Rafael.
2: Nossa, que engraçado. Vamos se ferrar você.
0: Pessoal, né? Foi pessoal, né? Agora, né?
3: É um ridículo. Então, o meu time maravilhoso, Flamengo, nunca me fez passar raiva, não, viu?
0: Que pessoa confiante.
3: É, faz parte perder de vez em quando, né? Tem umas vezes que... A gente fica um pouco chateado, mas raiva nunca passei, não. Eles estão sempre firmes lá.
0: Tá vendo, flamenguista? Flamenguista é confiante, Pedro. Você tem que ser louco, assim.
2: É isso.
0: O rubro-negro é confiante.
2: Ah, confiante com o time que tem é fácil também, né?
0: Hoje, 9:30 da noite, já. É, Maracanã. Maracanã, Calvão. Olha isso.
4: Flamenguista.
0: 9:30 tem. Flamengo Independente Del Valle. O Flamengo foi jogar lá no Equador. Nossa, porque vai ser difícil, com metade do primeiro tempo tá 2-0 pro Flamengo já.
2: O Flamengo vai treinar hoje,
0: então,
2: né?
0: Então o Flamengo hoje, você já pensou se perde?
2: Eu ia achar lindo, mas não vai acontecer. Não vai
4: perder, essa boca pra lá.
0: Não, é o futebol, lá, essa boca. Essa semana tá todo mundo se ferrando, pô.
4: O Flamengo não pode perder.
0: Agora, quem também se ferrou ontem foi o Santos, hein, bicho? Porque o Santos sai, olha aqui, é outra que ninguém tá lembrando.
2: E foi tão traumático quanto o Corinthians.
0: O Santos ganhou do Atlético Mineiro na Vila Belmiro por 2-0. Dando rolinho. É. O Neymar tá machucado, tava lá no camarote, os caras começaram a zoar ele. Falou: eu não jogo contra time pequeno. Se eu tivesse em campo, seria 4.
5: Olha isso.
0: Aí o Santos tomou um gol com 20 segundos de jogo.
4: Olha aí.
0: Outro com 10 minutos. Só que aí se recuperou. Fez 2-1, fez o 2-2 e fez o 3-2. Não, perdão, fez o 2-2, né? Com 2-2 o Santos estava classificado.
4: Agregado.
0: O Atlético foi lá, fez o 3-2.
2: E no finalzinho?
0: No final do primeiro tempo. E aí o segundo tempo inteiro, 3-2. O Santos estava classificado.
2: O Neymar, ele estava no time errado,
0: no
2: né?
0: No final do jogo, 4-2 pro Galo.
4: Olha
2: sim.
4: É o futebol.
0: Placar que levou o jogo para os pênaltis e nos pênaltis o Santos sambou Lelê. Aí, a piada do Neymar foi feita muito adiantada.
2: Fora do
0: né?
2: time. Nunca aquele ditado fez tanto sentido.
0: Exatamente.
2: O peixe morre pela boca.
0: Pois é, morreu pela boca.
6: Falou. 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

0: Bande FM, Dilcinho, com um sorriso maroto, pouco a pouco. Aqui no Estação Bande FM, no finalzinho, Pedro já tá sorridente agora. Pedro, a vida é mais que isso.
1: A vida continua, né?
0: A vida é Estação Bande FM na veia.
1: É isso.
0: Renato da Silva Oliveira tá ganhando a parafusadeira da Filco, porque tem coisas que só a Filco faz pra você.
2: Parabéns
0: pra
2: ele.
0: Amanhã de volta Estação Bande FM, amanhã tem Estação Podcast, vamos receber aqui o Doutor Bactéria, hein?
2: Aí.
0: Doutor Bactéria sempre tem uma novidade pra contar pra gente.
1: Eu vou pedir ajuda pra ele.
0: Do quê?
1: Aí que afasta uma bactéria holandesa do Corinthians.
0: Para. Tchau, pessoal. Tchau.
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29: 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As notícias do governo federal que movimentaram o país no dia de hoje.
30: Olá, boa noite.
31: Boa noite para você que nos acompanha em todo o país.
30: Quinta-feira, 17 de setembro de 2026.
31: Vamos aos destaques do dia.
30: Ação contra o comércio de celulares irregulares.
31: Operação Última Chamada tem como alvo cerca de 200 estabelecimentos comerciais em 15 estados. Luana Karen.
32: 50 inquéritos policiais foram instaurados. Também foram realizadas prisões em flagrante e 635 aparelhos celulares foram recuperados.
30: Semana Nacional de Trânsito traz como tema Desacelere, seu bem maior é a vida.
31: E especialistas discutem como a ciência pode atuar a serviço da vida nas ruas brasileiras. Cleide Lopes.
33: O objetivo é transformar conhecimento científico em prevenção.
30: ECA Digital completa um ano.
31: Estatuto trouxe novas regras para que as plataformas digitais garantam a proteção de crianças e adolescentes na internet.
30: Os principais avanços são destacados em entrevistas por IAG Miola, diretor da Agência Nacional de Proteção de Dados.
34: Uma mensagem central dessa legislação para as plataformas digitais é que, a partir de agora, elas têm o dever de atuar preventivamente para evitar que danos e riscos para crianças e adolescentes sejam consumados.
31: Hoje, na apresentação da Voz do Brasil, eu, Mariana Jungmann e Nazi Brum.
30: E acompanhe a gente ao vivo. 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
31: Uma operação em 15 estados para desarticular o comércio de celulares roubados.
30: Numa primeira fase, foram enviadas notificações a pessoas que compraram aparelhos com notificação de roubo no programa Celular Seguro.
31: Com base nessas informações, foi montada a Operação Última Chamada, com foco nos comerciantes que estavam vendendo esses aparelhos.
32: Pelo menos 200 estabelecimentos comerciais localizados em 15 estados foram alvo da segunda fase da Operação Última Chamada, voltada ao enfrentamento de irregularidades relacionadas à venda de aparelhos celulares. O ministro da Justiça e Segurança Pública, Wellington César Lima e Silva, destacou que a operação pretende quebrar a cadeia que envolve o roubo e o furto de celulares.
35: A única forma de combatermos o crime organizado,
0: bem como outras modalidades de criminalidade comum, é exatamente através dessa atuação integrada de todos os órgãos.
32: Como resultado da ação desta quinta-feira, 50 inquéritos policiais foram instaurados. Também foram realizadas prisões em flagrante e 635 aparelhos celulares foram recuperados. Cerca de 280 policiais participaram diretamente da operação nos 15 estados. O secretário nacional da Receita Federal, Robson Barreirinhas, alertou que os consumidores devem consultar o e-mail do aparelho sempre que for comprar um aparelho celular por meio do site ou do aplicativo Celular Seguro. O e-mail é o número de identificação único e global, que funciona como o CPF de um telefone celular. Segundo Barreirinhas, essa consulta deve ser efetuada mesmo no caso da compra de celulares novos.
0: Esse cuidado tem que ser feito também na aquisição de celulares novos em lojas não tão conhecidas, porque em uma das ações aqui nós encontramos caixas de celular novo, caixa vazia. Para que serve isso? Muitas vezes para esquentar o celular roubado. Às vezes, mesmo com a aparência de novo, é importante que o cidadão, quando não seja de uma loja conhecida, verifique o e-mail para ver se aquilo lá não é produto de roubo.
32: Já a recomendação para os cidadãos que tiveram o celular roubado é que indiquem os dados do aparelho na plataforma Celular Seguro. Na internet, o site Celular Seguro pode ser acessado pela conta gov.br. Já o aplicativo está disponível para baixar de graça nas lojas de aplicativo para celulares. Reportagem Luana Karen.
1: E as Forças Integradas de Combate ao Crime Organizado, as FICOS, divulgaram os resultados da Operação Força Integrada 4, de combate ao tráfico de drogas e de armas, à lavagem de dinheiro e a organizações criminosas violentas.
2: Foram cumpridos em 20 estados 173 mandados de busca e apreensão, além de 137 prisões.
1: Também foram apreendidos 18 veículos avaliados em R$1,5 milhão, além de 7 armas de fogo, 49 munições, 11 quilos de cocaína e 90 quilos de maconha. Os bens bloqueados somam R$510 milhões.
2: As FICOS estão presentes em todo o país, com 41 unidades que promovem o compartilhamento de informações de inteligência e atuação integrada.
1: Uma oportunidade para empresas privadas ou públicas que estão com pendências na Receita Federal.
2: Até o dia 10 de novembro, elas poderão ajustar os pagamentos de PIS, PASEP e COFINS sem a incidência de juros de ofício.
3: A regularização é destinada a empresas privadas, órgãos públicos e entidades sem fins lucrativos, que pagam PIS, PASEP e COFINS. A iniciativa faz parte da ação de regularização de créditos da Receita Federal e busca o ajustamento espontâneo das obrigações tributárias. De acordo com a Receita, existem inconsistências que somam R$1,3 bilhão. Os avisos para regularização foram enviados pelos Correios e para a Caixa Postal do Contribuinte no portal ECAC, o Centro Virtual de Atendimento. Para fazer a regularização, não é preciso comparecer às unidades da Receita, nem enviar comprovação das retificações. O prazo para que esses contribuintes façam os pagamentos sem a incidência de juros de ofício vai até o dia 10 de novembro. Após essa data, a Receita Federal vai realizar novas verificações e os contribuintes que não efetuarem os pagamentos serão fiscalizados. Na última edição dessa ação, foram regularizados R$900 milhões. Thaísa Vitória para a Voz do Brasil.
1: Há um ano, o Brasil dava um passo importante para garantir os direitos das crianças e adolescentes. Era sancionado o ECA Digital.
2: Inspirado no Estatuto da Criança e do Adolescente de 1990, que foi um marco para a proteção dos pequenos, o ECA Digital trata das obrigações das plataformas com a segurança deles, também no ambiente virtual.
1: Mais cedo, eu conversei com o diretor da Agência Nacional de Proteção de Dados e a Gemiola sobre os avanços desse novo marco legal e as mudanças que estão sendo implementadas para uma navegação mais saudável nas mídias digitais. Acompanhe. Diretor, bem-vindo à Voz do Brasil para a gente falar desse marco que é a criação do ECA Digital, né? O que, que o senhor destaca como principais avanços trazidos por essa legislação ao longo desse período?
34: Acho que tem uma mensagem central dessa legislação para as plataformas digitais, que é que, a partir de agora, elas têm um dever de atuar preventivamente para evitar que danos e riscos para crianças e adolescentes sejam consumados, para que eles aconteçam nas plataformas digitais. Então, é um dever de agir de maneira preventiva e proativa. As plataformas têm que, desde a concepção do produto que oferecem para crianças e adolescentes, durante toda a operação desse produto, tem que tomar conta, né, tem que tomar medidas para que esse produto seja muito seguro para crianças e adolescentes. Isso se concretiza em uma série de obrigações que essa legislação cria para as plataformas digitais no Brasil. Então, por exemplo, as plataformas com o ECA digital passam a ter um dever de adotar medidas que evitem que crianças e adolescentes sejam expostas a conteúdos ou práticas que podem colocar em risco a sua integridade física, como práticas conhecidas de incentivo ao suicídio ou automutilação. É uma outra obrigação muito concreta que o ECA digital traz é o dever das plataformas digitais de prevenirem que o uso da plataforma ou do serviço digital seja compulsivo, excessivo por crianças e adolescentes. Então, há um dever aqui de mudar, né, incentivos que as plataformas às vezes fazem para um uso para as crianças e adolescentes ficarem conectadas excessivamente, né, de maneira, ou seja, são medidas para evitar o vício nas plataformas digitais. Um outro exemplo são obrigações das plataformas garantirem que crianças e adolescentes tenham contato apenas com conteúdos que sejam adequados à sua idade. E para mencionar um último exemplo aqui de uma obrigação das plataformas digitais criadas pelo ECA Digital, está a obrigação de que as plataformas ofereçam mecanismos de supervisão parental. O que significa isso? Ferramentas para que os pais, as mães, os responsáveis por crianças e adolescentes consigam acompanhar o uso das redes sociais e das plataformas em geral por crianças e adolescentes e fazer escolhas para que esse uso seja o mais seguro para essa criança e para esse adolescente. Então, por exemplo, limitar, né, ferramentas que permitam ao pai ou à mãe limitar o contato da criança ou do adolescente com estranhos, ferramentas que permitam limitar o tempo de uso e assim por diante.
1: Grande parte dessas obrigações está ancorada na questão da aferição da idade, né? Para que essas políticas sejam implementadas, é preciso fazer a aferição da idade. E está correndo o prazo para as plataformas se adequarem a isso. O que elas precisam fazer até o início do ano que vem?
34: Para cumprir uma obrigação que eu mencionei aqui, de garantir que crianças e adolescentes tenham contatos com conteúdos que são adequados à sua idade, a plataforma precisa saber se o usuário é ou não uma criança ou um adolescente. Então, precisa aferir a idade deste usuário. E o ECA Digital dá uma mensagem muito clara, principalmente para aqueles conteúdos, produtos e serviços que são considerados proibidos para crianças e adolescentes do ponto de vista da lei brasileira. Então, o álcool, o tabaco, as bets, né, os serviços de aposta, os conteúdos pornográficos, isso é considerado pela lei brasileira proibido para menores de 18 anos. Então, o que o ECA Digital, nesse caso, faz é proibir aquela autodeclaração. Então, o ECA Digital diz, ó, não funciona mais simplesmente ter aquela mensagenzinha de dizer eu tenho mais de 18 anos e poder acessar. Tem que ter um mecanismo que funcione de maneira adequada e efetiva. O que a NPD fez quando o ECA Digital entrou em vigor em março desse ano foi estabelecer um cronograma para que as plataformas consigam se adequar a essa obrigação, porque ela é uma obrigação também tecnicamente complexa, né? Então, a NPD, já em março desse ano, publicou uma série de orientações para as empresas, dizendo, ó, o que a gente espera desses mecanismos que vão ser adotados, que vocês devem adotar para a seriedade, é que eles tenham algumas características, que eles sejam confiáveis, como diz a lei brasileira. O que que significa isso? Eles têm que ter acurácia, ou seja, eles têm que acertar a idade do usuário, né? Então, eles têm que ter alguma confiabilidade de que eles vão analisar de maneira adequada qual é a idade daquele usuário. Outra característica que a NPD diz que é importante é eles têm que ter robustez. O que que significa isso? Não pode ser fácil fraudar esse mecanismo, senão ele não vai ser efetivo. Então, a gente viu alguns, né, sair na imprensa antes mesmo do ECA Digital entrar em vigor, exemplos de crianças ou adolescentes que simplesmente, por exemplo, no mecanismo de aferição de idade que faz o reconhecimento facial, pintam uma barba para se passar por uma pessoa adulta. Se o mecanismo de aferição de idade não consegue identificar que isso é uma fraude, esse é um mecanismo que ele não é confiável. E tem que ser mecanismo também, outra característica importante, que respeitem a privacidade, que protejam os dados dos usuários. Então, a NPD começou orientando as plataformas sobre de que maneira elas devem adotar esses mecanismos. E o que a gente está fazendo desde março agora é detalhar esses requisitos técnicos para que as plataformas saibam exatamente o que a NPD, que é o órgão regulador responsável por fiscalizar essa obrigação, espera das plataformas. E a NPD também já começou a fiscalizar. Então a gente já começou uma fiscalização, que a gente chama de monitoramento, que é para saber em que medida as empresas estão se adequando a essas obrigações. Quando o detalhamento técnico do que a NPD espera em relação a essa obrigação de aferição de idade estiver pronto, e a gente espera que isso aconteça nas próximas semanas, a NPD vai entrar numa nova fase, que é uma fase de fiscalização, aí eu diria a todo vapor. E daí todo mundo sabe o que se espera, todas as plataformas sabem o que se espera dos mecanismos de aferição de idade, e aí a NPD vai começar a cobrar integralmente o cumprimento dessa obrigação. A gente já está monitorando, ou seja, já estamos acompanhando quem está adotando e estamos em diálogo com quem ainda não adotou e tem que adotar esse mecanismo de verificação de idade para entender como é que essas empresas estão planejando cumprir a lei, já que conforme o cronograma que a NPD divulgou, a partir de janeiro do ano que vem haverá uma cobrança muito intensa de que esses mecanismos estejam plenamente em funcionamento no nosso país.
1: E tem um outro prazo vencendo hoje também, que é o dos relatórios de transparência que eles têm que apresentar, né? Quais são as informações que têm que estar nesses relatórios?
34: Perfeito. Esses relatórios de transparência são algo também muito importante, uma obrigação nova que o ECA Digital trouxe para as plataformas. E é uma obrigação muito relevante, eu diria, porque é a maneira pela qual o ECA Digital obriga as empresas a prestarem contas de como é que elas estão atuando para cumprir todas as obrigações do ECA Digital. E hoje, como você muito bem ressalta, é o prazo que a NPD determinou para as empresas fazerem a publicação, pela primeira vez no Brasil, desse relatório de transparência. Quem é que tem que publicar esse relatório de transparência de acordo com a lei? Todas as empresas ou plataformas que tenham pelo menos 1 milhão de usuários, que sejam crianças e adolescentes. E tem a obrigação de publicar um relatório de transparência nos seus próprios sites, em português, para que todos os usuários no Brasil consigam compreender, contendo informações como quais são os canais de denúncia disponíveis dentro dessa plataforma para receber denúncias e como é que essa plataforma processa eventuais denúncias, né, de violações que estejam acontecendo dentro da plataforma. Outra informação que precisa conter esse relatório de transparência: as empresas vão ter que mostrar dados sobre quantas denúncias recebem, como é que processam, né, essas denúncias, como é que moderam conteúdos, como é que fazem a moderação de contas, né, se decidem, por exemplo, bloquear determinados usuários por desrespeito às regras da plataforma ou às regras do ECA Digital, como é que isso funciona. E um terceiro conjunto de informações também muito importante que deve constar nesse relatório de transparência diz respeito à avaliação de impacto das plataformas sobre os seus próprios serviços, ou seja, as plataformas vão ter que publicar ou publicizar quais são os principais riscos que identificam nos seus produtos e serviços para crianças e adolescentes. Então, um conjunto de informações muito importante para que a sociedade brasileira como um todo consiga acompanhar de que maneira as plataformas estão se adequando e cumprindo essas obrigações criadas pelo ECA Digital no Brasil.
1: Muito bem, nós conversamos com o IAG Miola, diretor da Agência Nacional de Proteção de Dados. Muito obrigada, diretor, pela sua entrevista à Voz do Brasil.
34: Obrigado.
2: Empresas de transporte que pagarem abaixo do peso mínimo do frete agora correm o risco de serem punidas.
1: A Agência Nacional de Transportes Terrestres, a ANTT, vai suspender o registro das transportadoras que descumprirem de forma recorrente o valor do frete.
4: A Agência Nacional de Transportes Terrestres, a ANTT, iniciou os procedimentos para suspender cautelarmente empresas que descumprem de forma reiterada o piso mínimo do frete rodoviário. A suspensão do Registro Nacional de Transportadores Rodoviários de Cargas, o RNTRC, vai ser publicada no Diário Oficial da União e terá efeito 72 horas de forma reiterada o piso mínimo do frete rodoviário. A suspensão do Registro Nacional de Transportadores Rodoviários de Cargas, o RNTRC, vai ser

0: dedicam ao transportador autônomo de cargas que atua exclusivamente como contratado. Claudimário Carvalho, para a Voz do Brasil.
1: A Semana Nacional de Trânsito começa amanhã, 18 de setembro.
2: O tema é Desacelere, seu bem maior é a vida.
1: Este ano foi feito um debate de como colocar a ciência a serviço da vida no trânsito.
2: O objetivo é traçar novas estratégias para diminuir os acidentes de trânsito no país.
3: Os acidentes de trânsito causam cerca de 1.200.000 mortes por ano no mundo, segundo a Organização Mundial da Saúde. E o Brasil ocupa o segundo lugar no número de óbitos por esses sinistros. Durante a abertura da Semana Nacional de Trânsito, especialistas em trânsito e segurança viária nacionais e internacionais discutiram pela primeira vez como colocar a ciência a serviço da vida no trânsito. Os técnicos vão usar como ponto de partida dados do Centro Nacional de Estudos de Sinistros de Trânsito na investigação preventiva de acidentes graves. Criado em maio, o Sinest é inspirado no modelo do CENIPA, que investiga acidentes aeronáuticos. Para o ministro dos Transportes, Jorge Santoro, o objetivo é transformar conhecimento científico em prevenção.
4: O CENIPA é referência não só no Brasil, mas no mundo inteiro, e a gente foi bebê dessa experiência para a gente poder avançar num novo ciclo de estudos em que a gente consiga produzir materiais fundamentais para a gente avaliar o que precisa ser feito para a gente poder ter uma agenda de correção. O trabalho nosso aqui é identificar as causas, buscar novos caminhos para resolver esses problemas e para a gente evitar novos acidentes.
3: A ideia é abrir um espaço de diálogo, cooperação e construção conjunta para aproximar experiências internacionais da realidade brasileira. Para o secretário nacional de trânsito, Adroaldo Catão, com o Centro Nacional de Estudos de Sinistros de Trânsito, o Brasil inaugura um novo modelo de gestão de trânsito.
5: O debate tem que se dar sobre os dados e até que ponto aqueles dados podem ou não levar a iniciativas A, B, C e analisar as consequências, analisar os resultados. Isso é muito importante.
3: A Semana Nacional de Trânsito 2026 vai de 18 a 25 de setembro, período em que o país amplia a mobilização e a reflexão sobre a segurança viária e sobre a responsabilidade que cada um tem na construção de um trânsito mais seguro. O tema das ações de 2026 é Desacelere, seu bem maior é a vida. Reportagem Cleide Lopes.
1: Bom, como nós ouvimos aí na matéria da Cleide Lopes, o conhecimento científico pode contribuir em diversas áreas da nossa vida. É disso que a gente trata no quadro Ciência na Prática.
2: E hoje o assunto é sobre um inseto fundamental para o equilíbrio da natureza, a abelha.
1: Você sabia que existem milhares de espécies além daquela tradicional que produz mel e tem ferrão?
2: Uma pesquisa da Universidade de São Paulo se dedica a decifrar a evolução desse animal importante para a produção de frutos e reprodução de plantas.
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7: Muito além dos zumbidos nos jardins, as abelhas guardam uma diversidade surpreendente de espécies nativas.
8: Eu sou Eduardo Almeida, sou biólogo, professor do Departamento de Biologia da Universidade de São Paulo. A pesquisa que nós desenvolvemos se baseia principalmente no entendimento da diversidade de abelhas. A pesquisa, ela teve, né, para diferentes grupos de abelhas que nós pesquisamos, e eu vou dar uma ênfase às abelhas como um todo, e as abelhas sem ferrão. Eu acho que nos últimos 30, 40 anos, nós pudemos entender a evolução das abelhas de uma forma como não havia um precedente anteriormente. Mais recentemente, nós tivemos avanços muito importantes da genética e até mesmo de comparações entre genomas de grupos de abelhas. Isso abriu uma janela para a compreensão das diferenças e das similaridades, que foi muito importante para o entendimento da evolução dos seres vivos.
7: Ao cruzarem dados de DNA com a anatomia detalhada dos insetos, cientistas da USP mapearam como as abelhas se transformaram ao longo de milhões de anos, um conhecimento crucial para proteger espécies e garantir a polinização nas lavouras.
8: As abelhas são conhecidas da toda a população, mas normalmente não se entende a quantidade de espécies que existem, as diferenças entre elas. Então foram duas pesquisas similares, né, que buscaram, então,

0: entender a história evolutiva, produzindo então um avanço, fornecer um norte. E mais recentemente nós fizemos duas publicações que documentaram então as diferenças anatômicas e nos permitem então entender como a anatomia das abelhas evoluiu ao longo dessa história. Essa etapa então concluiu, né, um passo importante da pesquisa proposta, e os desenvolvimentos previstos para o futuro incluem o entendimento de questões específicas, né, a evolução de determinados comportamentos, que tem consequências para entendimento da diversidade, as perspectivas para interações desses grupos de organismos com plantas e com outros organismos ao longo do tempo evolutivo.
1: Acompanhe a pesquisa na página da Universidade de São Paulo. E esse foi o Ciência na Prática, com produção de Warby Kalil e edição de Edinaldo Júnior. E nosso encontro com o Saber Científico volta na próxima semana. Até lá!
2: A produção agrícola brasileira alcançou mais de 920 bilhões de reais.
3: Os destaques foram para as culturas de soja e milho.
4: 927 bilhões e 200 milhões de reais. Esse foi o valor alcançado pela produção agrícola brasileira em 2025, segundo dados divulgados nesta quinta-feira pelo Instituto Brasileiro de Geografia e Estatística, o IBGE. O valor é 18,4% maior do que havia sido registrado em 2024. O avanço na produção brasileira foi impulsionado por culturas como a soja e o milho, que juntas responderam por quase 90% da produção de grãos do Brasil. Henrique Noronha, analista da pesquisa do IBGE, explica os fatores que influenciaram no resultado.
5: Questões climáticas que propiciaram uma melhor condição na condução das culturas nas principais regiões produtoras. Como as condições climáticas foram favoráveis, a gente teve aumento de produtividade na maioria das lavouras, com exceção de algumas regiões no Rio Grande do Sul e Oeste Paranaense e áreas do Nordeste que sofreram com a seca.
4: O Centro-Oeste superou o Sudeste e a assumiu o primeiro lugar no ranking de valor da produção agrícola, com alta de quase 32%, totalizando 288 bilhões de reais. Somente o estado do Mato Grosso foi responsável por quase 18% de toda a produção nacional. Em todo o país, a área colhida foi de mais de 100 milhões de hectares, aumento de 4,2% em relação a 2024. Reportagem Gabriela Noronha.
2: Essas foram as notícias do Governo Federal.
3: Uma realização da Secretaria de Comunicação Social da Presidência da República.
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3: Fique agora com as notícias do Poder Judiciário e do Congresso Nacional. Uma boa noite.
2: Boa noite e até amanhã.
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8: STF suspende decisão que determinava a execução de emendas parlamentares de 2025 em Teresina, Piauí.
9: Para o STJ, criptomoedas podem ser usadas para pagar obrigações contratuais e variação de valor não é justificativa para invalidar negócio.
8: Acordo de 193 milhões de reais beneficia quase 800 trabalhadores na Bahia.
9: Boa noite, eu sou o Arthur Filho.
8: E eu sou Walter Lima.
9: O Supremo Tribunal Federal suspendeu a decisão que determinava a execução de emendas parlamentares de 2025 em Teresina, no Piauí.
8: A decisão foi do presidente do STF, ministro Edson Fachin, que analisou um pedido de suspensão contra decisão do Tribunal de Justiça do Piauí, que havia atendido à solicitação de um vereador de Teresina para determinar o pagamento das emendas. Carolina Chaves.
10: No Supremo, a suspensão foi pedida pelo município de Teresina, que argumentou o risco de grave lesão à economia pública. O município alegou que o cumprimento da ordem exigiria anular despesas já programadas, podendo comprometer serviços nas áreas de saúde, educação e infraestrutura. Ao acolher o pedido do município, o ministro Edson Fachin verificou que as 9 emendas somam valores que não foram empenhados no ano passado, nem inscritos em restos a pagar. Por isso, a execução causaria uma mudança no orçamento deste ano. O presidente do Supremo ressaltou que, embora as emendas parlamentares individuais sejam de execução obrigatória, a implementação precisa seguir as normas legais de planejamento e execução das despesas.
9: É válida a cláusula de contrato que prevê o uso de criptomoedas na compra de bens entre particulares.
8: Para o STJ, o negócio é válido mesmo que esses aditivos digitais não sejam considerados moeda de curso obrigatório no Brasil como o real. Fátima Uchoa.
11: A vendedora de um carro e de um imóvel ajuizou ação de rescisão contratual e nulidade de cláusulas contratuais que previa uma transferência de um tipo de criptomoeda como parte do pagamento. O Tribunal de Justiça de Santa Catarina determinou a rescisão do contrato de compra e venda do imóvel, mas manteve a validade quanto ao do veículo. No STJ, a relatora ministra Nancy Andrighi apontou que a lei assegurou que esses ativos digitais possuem valor e podem ser usados em pagamentos ou investimentos, e por sofrer variações no poder de compra, as partes devem avaliar os riscos antes de aceitar a criptomoeda como forma de pagamento.
9: Aplicativo e-título passa a enviar alertas com orientações para as eleições 2026.
8: As notificações reforçam informações sobre serviços da Justiça Eleitoral. Rimac Souto.
12: O Tribunal Superior Eleitoral iniciou o envio das notificações oficiais pelo aplicativo e-título. Os alertas orientam eleitoras e eleitores com informações dos serviços eleitorais, consulta aos locais de votação e contribui para o enfrentamento da desinformação. O aplicativo substitui o título eleitoral de papel para quem tem a biometria cadastrada e fotografia no aplicativo e pode ser utilizado como documento de identificação no momento da votação. O e-título está disponível gratuitamente nas lojas oficiais de aplicativos para Android e iOS. É importante manter o aplicativo atualizado e ficar atento aos comunicados oficiais emitidos pelo TSE ao longo do período eleitoral.
9: Acordo de 193 milhões de reais beneficia quase 800 trabalhadores na Bahia.
8: A ação faz parte da Semana Nacional da Execução Trabalhista, mutirão promovido para acelerar o pagamento de dívidas judiciais trabalhistas. Larissa Batista.
13: 761 trabalhadores fecharam por meio do Sindipetro um acordo de 193 milhões de reais com a Petrobras. A negociação foi feita pela Justiça do Trabalho, na Bahia. E eles são apenas algumas das milhares de pessoas beneficiadas pelo mutirão da Justiça do Trabalho em todo o país. Já foram arrecadados mais de 3 bilhões de reais em cerca de 56 mil audiências realizadas nesta edição da Semana Nacional da Execução Trabalhista.
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9: A você, uma boa noite.
8: E até amanhã.
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15: Eu sou Humberto Pinheiro e estes são os destaques de hoje do Jornal do Senado, que começa agora. Lei do Redata cria incentivos fiscais para a instalação de data centers no Brasil. Novas regras da ANAC prevêem multa e suspensão para passageiros indisciplinados. Senado vai analisar marco legal para reduzir riscos e atividades com agentes biológicos. Boa noite. A Presidência da República sancionou a Lei do Redata, que cria incentivos fiscais para instalação e ampliação de centros de processamento de dados, os data centers. A medida busca estimular investimentos no setor e fortalecer a infraestrutura digital do país. Em contrapartida aos benefícios fiscais, as empresas terão de cumprir regras e metas previstas na legislação. A nova lei também estabelece punições para os casos de descumprimento das exigências e dos compromissos compromissos assumidos pelos beneficiários. Repórter Douglas Castilho.
16: Com as novas regras, o Estado brasileiro abrirá mão já esse ano de arrecadar o equivalente a 5,2 bilhões de reais em troca de incentivar um setor considerado estratégico pelos parlamentares. As isenções de impostos serão concedidas na compra de produtos de tecnologia da informação e comunicação, além de componentes eletrônicos a serem utilizados nas novas infraestruturas. A líder do governo no Senado Federal, senadora Tereza Leitão, do PT de Pernambuco, manifestou otimismo com o texto.
17: O Brasil deve ser potência da economia digital, conciliando soberania tecnológica, desenvolvimento, sustentabilidade e segurança pública.
16: Durante a audiência pública no Senado, especialistas apresentaram preocupações com a sustentabilidade ambiental e social dos empreendimentos. Por isso, a lei traz mecanismos de contrapartida para que a empresa participe do REDATA, como firmar o compromisso com energia limpa e eficiência hídrica. Caso os requisitos não sejam cumpridos, a empresa deverá pagar todos os tributos isentos com juros, além de multa de mora.
15: E as novas regras da ANAC para passageiros indisciplinados já estão em vigor. A resolução classifica as condutas de acordo com a gravidade e prevê punições que vão de orientações a multas de até R$ 17.500. Em casos mais graves, o passageiro pode ter o direito de voar suspenso por até 12 meses. Entre as condutas consideradas gravíssimas estão agressões físicas contra tripulantes, atentados contra a dignidade sexual e tentativas de acesso não autorizado à cabine de comando. A reportagem é de Luísa Mello.
18: As novas regras da Agência Nacional de Aviação Civil, a ANAC, para passageiros indisciplinados, começam a valer a partir desta semana. Os casos de má conduta devem ser classificados de acordo com a gravidade e as punições variam de instruções ao passageiro a multa de R$ 17,5 mil e suspensão temporária do direito de voar por até 12 meses, para casos considerados como graves e gravíssimos. Entre os comportamentos julgados como gravíssimos, estão incluídos violência física contra membro da tripulação e atentado contra a dignidade sexual de tripulante ou passageiro. Ricardo Mota, especialista em direito do consumidor, aponta que um dos maiores desafios das novas normas é a aplicação prática.
19: A régua ficou mais clara no papel. A régua real só vai aparecer quando os primeiros casos concretos forem discutidos, seja na justiça, seja nos canais de defesa do consumidor.
18: As regras são válidas para voos domésticos, incluindo trechos nacionais conectados a voos internacionais.
15: Para reduzir riscos de atividades com vírus, bactérias, toxinas e outros agentes biológicos, o senador astronauta Marcos Pontes, do PL de São Paulo, apresentou um projeto de lei que cria o marco legal da biossegurança e bioproteção. O texto apresenta diretrizes de produção, armazenamento, transporte e descarte de materiais biológicos para instituições que vão desde universidades e laboratórios de diagnóstico médico até grandes centros de pesquisa tecnológica sem engessar a liberdade científica. Repórter Márcio Maturana.
20: O avanço acelerado da biotecnologia traz oportunidades, mas também traz preocupação sobre segurança. Por isso, o senador astronauta Marcos Pontes, do PL de São Paulo, apresentou um projeto de lei que cria o marco legal da biossegurança e bioproteção, com regras claras para qualquer atividade que envolva agentes biológicos, como vírus, bactérias, toxinas ou materiais genéticos. São diretrizes de produção, armazenamento, transporte e descarte que deverão ser seguidas por instituições que vão desde universidades e laboratórios de diagnóstico médico até grandes centros de pesquisa tecnológica, sem engessar a liberdade científica. O texto aguarda a definição das comissões por onde deverá ser discutido e votado. As medidas de biossegurança são ações práticas para evitar que um vírus, bactéria ou toxina escape por acidente ou contamine profissionais e o meio ambiente. Já as medidas de bioproteção são controles para impedir ações como roubo, sabotagem e uso indevido de informações. O projeto prevê também a criação de uma coordenação nacional permanente e um sistema integrado de informações para proteger dados de segurança nacional. Sobre tecnologia biológica com inteligência artificial e outras semelhantes, semelhantes, o projeto cria a categoria de pesquisa de uso duplo de preocupação. São considerados estudos com fins legítimos, mas que podem ser usados para causar dano. Neste caso, precisa passar por avaliação e supervisão adicionais. Na justificativa do projeto, o senador informa que, apesar de o Brasil já ter legislações importantes nessa área, existem lacunas que podem ser preenchidas de forma moderna, integrada e acessível.
0: Eleições 2026.
21: Neste ano, o eleitor irá votar em dois senadores. Mas atenção, são dois senadores diferentes. Um voto para cada candidato ou candidata. Primeiro, o eleitor escolherá um candidato e confirmará a escolha. Em seguida, registrará o outro voto. Se o eleitor repetir o mesmo número nas duas oportunidades, apenas o primeiro voto será considerado válido. O segundo será anulado automaticamente pela urna eletrônica. Também é importante lembrar que na votação para senador, não é possível votar na legenda. Ou seja, o eleitor não poderá digitar apenas o número do partido. Caso isso aconteça, o voto para senador será considerado nulo. No dia da eleição, é permitido levar os números dos candidatos anotados no papel. O primeiro turno da eleição ocorre no dia 4 de outubro. E para ajudar o cidadão a se informar melhor, o Senado Federal criou uma página especial para a cobertura das eleições. O site pode ser acessado por meio do endereço senado.leg.br/eleições. Foi sancionada a lei que cria a Política Nacional de Minerais Críticos Estratégicos. A medida busca estimular a pesquisa, a extração, o beneficiamento e a transformação desses materiais no Brasil, com incentivos de até 7 bilhões de reais para projetos do setor. Os minerais críticos e estratégicos são utilizados em tecnologias como carros elétricos, painéis solares, smartphones e equipamentos de alta tecnologia. Mais informações com o repórter Rodrigo Rezende.
22: Após a aprovação pelo Senado Federal, foi sancionada a lei que cria a Política Nacional de Minerais Críticos e Estratégicos. A nova legislação determina o foco no processamento destes minerais, também conhecidos como terras raras, no território nacional. A senadora Tereza Leitão, do PT de Pernambuco, afirma que a lei traz ainda responsabilidade ambiental.
17: Ele cria o certificado mineral de baixo carbono e o cadastro nacional de projetos de minerais críticos e estratégicos. Nós não vamos produzir só para exportar. Nós vamos produzir também para nossa utilização.
22: Estão previstos até 7 bilhões de reais em incentivos do Estado para projetos envolvendo os minerais. O senador astronauta Marcos Pontes, do PL de São Paulo, destaca que a medida pode transformar o futuro do país.
23: Nós temos condição de enriquecer terras raras aqui no Brasil, que são utilizadas por uma série de aplicações estratégicas para o país. Nós temos o material, temos os cientistas.
22: As terras raras são um grupo de 17 elementos químicos utilizados na fabricação de diversos tipos de eletrônicos, ímãs para turbinas de energia eólica e em equipamentos da indústria da defesa.
21: Com trabalhos técnicos de Eliseu Caires, o Jornal do Senado fica por aqui. Acompanhe agora as notícias da Câmara dos Deputados. Boa noite e até amanhã.
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24: Projeto prevê incentivo à compra de livros com a criação do Pix da Leitura.
25: Avança a regulamentação da divulgação de imagens de crianças na internet.
24: Câmara define regra para nomear doença transmissível e evitar preconceito.
25: Boa noite. Os deputados aprovaram uma proposta que estabelece regras sobre a nomenclatura de doenças transmissíveis com o objetivo de evitar discriminações. A repórter Paula Bittar tem mais detalhes sobre a proposta.
26: A Comissão de Constituição e Justiça da Câmara aprovou um projeto que define regras para a nomenclatura de doenças transmissíveis no Brasil. O objetivo é evitar nomes que causem estigma ou preconceito contra países, etnias, pessoas ou animais e adequar a legislação brasileira às recomendações da Organização Mundial da Saúde. O texto aprovado determina que os nomes das doenças devem ser curtos, fáceis de pronunciar e baseados em características clínicas epidemiológicas ou no agente patogênico. Ficam proibidos termos que provoquem medo ou que tragam referências geográficas, nomes de pessoas, grupos étnicos, ocupações ou outros organismos que não o próprio patógeno. Segundo o autor da proposta, deputado Sérgio Souza, do MDB do Paraná, a mudança na legislação é urgente para evitar desinformação e violência. Ele citou como exemplo os ataques contra macacos ocorridos após a associação equivocada desses animais com o vírus monkeypox ou varíola dos macacos. A proposta que define regras para a nomenclatura de doenças transmissíveis no Brasil segue agora para análise do Senado. Da Rádio Câmara de Brasília, Paula Bittar.
1: Saúde.
2: Projeto de Zé Silva do União de Minas Gerais garante a aplicação domiciliar pelo SUS de vacinas e imunobiológicos previstos no Programa Nacional de Imunizações para pessoas com transtorno do espectro autista. Ele argumenta que o objetivo é reduzir o impacto dos deslocamentos.
3: O autismo, ele não é uma doença, ele é uma condição de vida, e essa condição de vida é preciso o mundo adaptar. Então, para que deslocar essa pessoa para a unidade de saúde, para a unidade básica de saúde? Por isso, é um projeto que parece muito simples, mas ele tem um alto impacto na vida das famílias e das pessoas autistas.
25: De acordo com Zé Silva, a proposta não gera impacto financeiro para o Estado, porque utiliza a estrutura já existente das equipes de saúde da família. Ele acrescenta que a iniciativa faz parte de um conjunto de ações voltadas à inclusão.
2: A Câmara analisa projeto que institui o Programa Nacional de Atenção Integral à Obesidade no SUS. A proposta de Fausto Pinato, do União de São Paulo, estabelece uma linha de cuidado prioritária para pessoas com obesidade de alto grau e comorbidades com atendimento nas unidades básicas de saúde.
25: Segundo Fausto Pinato, o tratamento deve combinar acompanhamento médico, nutricional, psicológico e atividade física. Ele reforça que o projeto prevê ainda o acesso a medicamentos já incorporados ao SUS com aplicação supervisionada nos postos de saúde.
2: Pinheirinho, do PP de Minas Gerais, apresentou o projeto que garante o fornecimento gratuito e contínuo nas unidades básicas de saúde de medicamentos que combinam corticoide inalatório e broncodilatador para tratar a asma pelo SUS. Segundo o texto, a entrega será feita mediante receita médica e cadastro do paciente.
25: De acordo com Pinheirinho, esses remédios já são aprovados pelo SUS, mas hoje ficam concentrados em farmácias especializadas, o que dificulta o acesso. Para ele, descentralizar a distribuição ajuda a prevenir crises graves, evita internações e reduz mortes causadas pela asma.
2: É de autoria de Eduardo da Fonte, do PP de Pernambuco, projeto que obriga maternidades a orientar pais ou responsáveis sobre os cuidados essenciais com o recém-nascido antes da alta hospitalar. Ele aponta que a matéria prevê capacitação prática para prevenir acidentes como engasgos.
25: Eduardo da Fonte explica que o treinamento poderá incluir demonstração com simuladores anatômicos, além de orientações sobre alimentação, higiene e sono seguro. O deputado ressalta que a preparação dos cuidadores pode reduzir mortes evitáveis durante a primeira infância.
2: Gervásio Maia, do PCdoB da Paraíba, apoia a criação da Frente Parlamentar em Defesa da Política Nacional de Plantas Medicinais e Fitoterápicos. O deputado integra o grupo que assinou o pedido de registro do colegiado na Câmara em março deste ano.
25: Gervásio Maia ressalta que a medida também beneficia a agricultura familiar por incentivar o cultivo orgânico de plantas medicinais. Para ele, a iniciativa valoriza o conhecimento popular e a biodiversidade brasileira como instrumentos de saúde pública e soberania nacional.
1: Direitos humanos.
2: Os deputados estão discutindo um projeto que estabelece regras para a divulgação de imagens de crianças na internet. O texto já foi aprovado na Comissão de Comunicação, como informa a repórter Maria Neves.
4: A Comissão de Comunicação da Câmara dos Deputados aprovou o projeto que visa limitar a exposição de crianças e adolescentes na internet. A proposta obriga os sites a remover imagens, vídeos e dados pessoais que possam violar a privacidade, a dignidade ou o desenvolvimento de crianças e adolescentes. A medida vale mesmo quando o material for publicado ou autorizado por pais ou responsáveis. Ainda de acordo com o texto apresentado pela deputada Rogéria Santos, do Republicanos da Bahia, os provedores de internet também deverão promover a desindexação das páginas com material impróprio de crianças e adolescentes. O objetivo é evitar que o material seja republicado com alterações ou continue a aparecer em mecanismos de busca. O projeto estabelece ainda que, quando a publicação puder afetar direitos da personalidade, a criança ou o adolescente deverá ser ouvido, de acordo com a sua idade e com o grau de maturidade. O relator na Comissão de Comunicação, deputado Jadiel Alencar, do Republicanos do Piauí, ressalta que o objetivo não é restringir os direitos dos pais, mas proteger menores de 18 anos de abusos.
1: A proposta não proíbe a publicação familiar ordinária. O objetivo é prevenir abusos e assegurar que a autoridade parental seja exercida de acordo com o melhor interesse, a dignidade, a privacidade, a segurança e a autonomia progressiva da criança e do adolescente. Nesse sentido, o enunciado recentemente aprovado na 10ª Jornada de Direito Civil reforça a necessidade de considerar o melhor interesse, a participação da criança, conforme sua maturidade.
4: Quanto à exploração da imagem de crianças e adolescentes com finalidade de lucro, o texto determina que os responsáveis deverão adotar medidas reforçadas de proteção dos direitos da personalidade. Isso vale mesmo quando não houver remuneração direta, monetização pela plataforma ou pagamento em dinheiro. O projeto também estabelece que a divulgação de imagem, voz ou dados pessoais de crianças e adolescentes poderá gerar indenização por dano moral, ainda que não seja comprovado prejuízo. A reparação será devida quando a publicação ocorrer sem autorização exigida pela legislação ou provocar exposição indevida, abusiva, vexatória, discriminatória, degradante, exploratória ou incompatível com o melhor interesse da criança ou do adolescente. A mera autorização dos pais ou responsáveis não dispensa a responsabilidade das plataformas quando houver dano ao menor de 18 anos. O texto ressalva que as regras não se aplicam à aparição ocasional de crianças em conteúdos jornalísticos, educativos, culturais, científicos, institucionais ou relacionados à segurança pública, desde que não haja exploração ou exposição abusiva. O projeto que limita a exposição de crianças e adolescentes na internet ainda será analisado pelas comissões de Previdência e Assistência Social, Infância, Adolescência e Família e de Constituição e Justiça. Se aprovado, poderá seguir para o Senado. Da Rádio Câmara de Brasília, Maria Neves.
5: Ciência e tecnologia.
25: Raimundo Santos, do PSD do Pará, apresentou uma proposta para criar a Política Nacional de Inclusão Digital da Juventude. A iniciativa reúne ações para ampliar o acesso de jovens à tecnologia, à qualificação profissional e ao empreendedorismo digital.
6: Raimundo Santos afirma que a política deve priorizar estudantes da rede pública inscritos no CadÚnico e jovens em situação de vulnerabilidade. Além disso, a matéria incentiva cursos gratuitos, doação de equipamentos e parcerias para ampliar a inclusão digital.
5: Educação.
25: Ampliar o acesso ao programa PEDMEIA para estudantes do ensino médio da rede pública é o objetivo de uma proposta de Renildo Calheiros, do PCdoB de Pernambuco. O texto prevê a inclusão gradual de todos os alunos inscritos no CadÚnico, inclusive da educação de jovens e adultos.
6: A expansão seria feita dentro dos limites orçamentários e daria prioridade às famílias de menor renda que ainda não receberam benefício. Renildo Calheiros afirma que a medida estimula a permanência
2: permanência dos estudantes na escola e ajuda a reduzir o abandono e a evasão escolar.
25: Avançou na Câmara dos Deputados o projeto que cria o Pix da Leitura. O repórter Luiz Cláudio Canuto traz mais informações sobre a proposta.
7: Está na Comissão de Cultura da Câmara projeto que cria o programa Pix da Leitura, um incentivo financeiro com créditos culturais a quem comprove o hábito de ler. No final de junho, a proposta foi aprovada pela Comissão da Amazônia e dos Povos Originários e Tradicionais. O benefício deve ser usado exclusivamente para a cultura, principalmente a compra de livros, mas também cursos, oficinas e eventos culturais. A proposta determina que o registro da leitura seja realizado de forma simples e não avaliativa. A comprovação seria feita, por exemplo, com resumo escrito, comentário livre ou registro em áudio, nunca por meio de provas escolares, avaliações de conteúdo, atribuição de notas ou juízo de valor sobre a leitura. A prioridade para a implementação do programa seriam moradores do Norte e do Nordeste e comunidades tradicionais e de regiões de fronteira. Segundo o autor do projeto, o deputado Duda Ramos, do Podemos de Roraima, a medida busca valorizar e recompensar a leitura e romper, assim, a imagem da leitura como obrigação escolar ou prática de elite. O relator, deputado Alexandre Lindenmaier, do PT do Rio Grande do Sul, defendeu na Comissão da Amazônia o mérito da iniciativa e disse que o programa tem potencial para ampliar o repertório cultural da população e fortalecer a economia criativa.
8: A leitura constitui um instrumento essencial para o desenvolvimento humano, para o fortalecimento da cidadania e para a ampliação das oportunidades educacionais e profissionais. Neste contexto, políticas públicas que estimulem a formação de leitores contribuem diretamente para o desenvolvimento social, econômico e democrático do Brasil. A concessão de crédito cultural cria um círculo virtuoso, no qual o incentivo à leitura também fortalece o mercado editorial, livrarias, cinemas, teatros, museus e demais agentes da economia criativa.
7: Segundo o relator, a proposta está de acordo com as diretrizes da Política Nacional do Livro e do Sistema Nacional de Cultura. Segundo pesquisa da Nielsen, publicada em fevereiro deste ano pela Câmara Brasileira do Livro, o mercado editorial brasileiro melhorou no ano passado, com 18% dos adultos afirmando que compraram pelo menos um livro nos 12 meses anteriores, 2% acima da pesquisa de 2024. São 3 milhões de novos consumidores. A proposta que cria o Pix da Leitura vai ser analisada ainda pelas comissões de Cultura, de Finanças e Tributação e de Constituição e Justiça, antes de seguir para o Senado. Da Rádio Câmara de Brasília, Luiz Cláudio Canuto.
9: Segurança Pública.
2: Bruno Ganem, do Podemos de São Paulo, destaca a aprovação de projeto que cria um protocolo de atuação em casos de acidentes aéreos. O congressista assinala que a proposta prevê um comitê coordenado pela ANAC para integrar instituições públicas e privadas na resposta a tragédias da aviação.
10: Esse protocolo busca repetir um quadro que acabou sendo positivo em meio à tragédia do acidente da Voipes. As instituições envolvidas, elas acabaram tendo uma sinergia muito boa, né, e isso favoreceu bastante o acolhimento aos familiares, né, isso foi uma atuação diferenciada. É claro que é triste, né, a gente tem que encontrar algo positivo naquilo que é terrível, né, que gera tanto sofrimento, mas o fato é que funcionou muito bem e garante que o que deu certo possa se repetir sempre que eventualmente ocorrer uma tragédia aérea.
25: Bruno Ganem afirma que a medida busca evitar que acidentes aéreos sejam tratados de forma desarticulada e burocrática. Ele explica que o texto transforma práticas de cooperação institucional em regra permanente para o acolhimento às famílias das vítimas.
2: Miguel Lombardi, do PL de São Paulo, quer criar regras mais rígidas para a concessão da saída temporária a condenados por crimes de violência doméstica contra a mulher. O benefício dependeria de uma avaliação obrigatória de risco e da manifestação do Ministério Público.
25: Miguel Lombardi também defende que a vítima seja ouvida de forma protegida e que o pedido seja negado quando houver risco à sua integridade. Nos casos excepcionais de concessão, o deputado propõe medidas como monitoramento eletrônico e proibição de contato com a vítima.
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12: Agricultura.
13: Avança na Câmara o projeto que facilita o trânsito de produtos artesanais pelo país. A repórter Silvia Munhato explica como deve funcionar.
14: A Comissão de Indústria, Comércio e Serviços da Câmara dos Deputados aprovou o projeto que permite a comercialização interestadual de produtos alimentícios artesanais fiscalizados por órgãos de saúde de estados e municípios. O deputado José Medeiros, do PL do Mato Grosso, autor do projeto, explica que a ideia é facilitar o trânsito desses produtos.
15: Nós temos produtos muito caros à nossa sociedade que são comercializados e muitas vezes apreendidos por filigranas das portarias e regulamentos, né? E nós temos uma preocupação porque boa parte da legislação que rege isso aí não é nem a que é aprovada no Congresso, né? São portarias, resoluções que vão sendo feitas e deixando essas pessoas totalmente à margem da legalidade.
14: O relator, deputado Daniel Agrobon, do PSD de Goiás, também buscou regulamentar a participação dos produtos alimentícios artesanais em eventos internacionais. O texto autoriza a saída desses produtos para participar de feiras, concursos ou provas, desde que haja autorização expressa do órgão federal responsável e sejam observadas as exigências sanitárias cabíveis. O projeto que regulamenta a comercialização interestadual de produtos alimentícios artesanais será analisado agora pelas comissões de Agricultura e de Constituição e Justiça. Da Rádio Câmara de Brasília, Silvia Munhato.
12: Consumidor.
25: Daniel Freitas, do PL de Santa Catarina, votou a favor de projeto que amplia a fiscalização do mercado de combustíveis. A proposta autoriza a ANP, a Agência Nacional do Petróleo, Gás Natural e Biocombustíveis, a acessar dados de notas fiscais eletrônicas dos agentes regulados.
13: O texto aprovado pela Câmara com o apoio de Daniel Freitas permite o cruzamento das informações com os dados já reunidos pela agência para identificar irregularidades como adulteração de combustíveis e sonegação. A proposta seguiu para análise dos senadores.
25: Projeto de Áureo Ribeiro, do Solidariedade do Rio de Janeiro, dispensa a exigência do selo físico do Inmetro em capacetes comprados no exterior ou importados por pessoas físicas. O texto prevê que a medida só vale para marcas e modelos do produto que já tiverem certificado e registro no Instituto.
13: Áureo Ribeiro argumenta que a exigência do selo físico encarece os equipamentos e gera autuações desnecessárias a motociclistas que usam capacetes já seguros. O deputado reforça que a medida não altera as exigências de absorção de impacto.
25: Termina agora o Jornal Câmara dos Deputados, produzido pela Rádio Câmara, com trabalhos técnicos de Wellington Teles e a apresentação de Val Monteiro e Luciana Vieira. Uma boa noite para você.
13: A Voz do Brasil volta amanhã. Boa noite.
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